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0: Voltamos com a sequência aqui dos Modão Sertanejo da Blau. 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É, meus amigos, e dando seguimento aqui aos Modão Sertanejo da Blau, nós vamos dar um pulinho ali em Panambi, dar uma proseada com o nosso amigo Arno. Um abração aí, meu amigo Arno, obrigado pela companhia. Ele ligou para nós aqui no 1435. E aí falou o seguinte: Jorge, eu estava acompanhando a reunião da Câmara de Vereadores aí em Santa Bárbara, aqui em Panambi. Olha só que legal, hein? Que legal. Aí em Panambi eu tinha o nosso saudoso amigo Ademar. O Ademar sempre acompanhava e sempre ele fazia questão de frisar que ele gostava de acompanhar as reuniões da Câmara aqui pela Rádio Blau Nunes, né? E ele apreciava, até eu passei, falei pro Pica, né? Ó, Pica, tu tem um fã lá em Panambi, que é o Ademar. Ele acompanha as reuniões e diz que gosta muito quando você faz uso da palavra aí, porque tu tem um jeito especial de falar, um jeito diferenciado aí, né? E o Ademar disse pra mim, ó, mas como aquele cara fala bem? Então, era um fã que o nosso grande Paulo Sérgio Pica tinha em Saldanha, em Panambi, né? Saudoso Ademar, né? Que faleceu há pouco tempo aí, nos deixou. Era um grande amigo da 97.9 FM. Mas, voltando aqui, o Arno acompanhando. Então, Arno, muito obrigado, né, por confirmar essa audiência maravilhosa. Nos dá esse feedback aí que acompanha, né? Tava acompanhando todos os detalhes aí, todas as informações, né? Né, que vieram à tona aí nessa reunião, né? Inclusive, algumas questões aí relativas à chuva de pedra, né? Que causou grandes danos, né? Grandes transtornos aqui na nossa Santa Bárbara, né? Então, Arno, beleza. Muito obrigado pela companhia aí, meu amigo. E ele pediu, né? Escolhe um modão aí dos cadernos, escolhe uma boa aí e vamos deixar para toda a audiência aí do programa. Grande abraço, nosso amigo Arno, lá em Panambi, bairro Medianeira, na sintonia da 97.9 FM.
1: Acho que é isso aí. Bom demais, meu povo. Mais uma vez, já viram que anoiteceu, né?
2: É, já tá noite, hein?
1: Já tá de noite aqui já, no Resenha ao Vivo, na Unha 2, né? E Gostaria de agradecer você, Rudy.
2: Obrigado, João.
1: Né, nessa nova nossa empreitada, que somos dois cantores solos e resolvemos fazer esse projeto aqui para vocês, Resenha ao Vivo na Unha. O primeiro deu certo e agora Resenha ao Vivo na Unha 2, não é isso, Rudy?
2: O projeto. O projeto.
1: O projeto, não é não?
2: Só coisa boa. Só aqui coisa, só boa. Coisa boa.
1: Tá, muito obrigado a presença de cada um de vocês aí, nossos telespectadores aqui no canal do YouTube, tanto no meu canal do YouTube quanto no canal do Rudy, né? E vamos que vamos, de moda sertaneja, que vocês estão aqui é para ouvir moda.
2: E a gente deixou essas modas bem especial, hein?
1: Bem especial. E você que tá no bar aí, essa moda é para sair mijado, filho. Aguenta o coração, porque olha...
2: Ao vivo na unha,
1: simbora. 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

0: Você tá doido, papai? 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
1: João Vitor e Rudy, aqui nos Modão da Blau, blusa vermelha, último adeus e IP florido, né? Que pupurri bonito, né, meus amigos? Aqui na frequência certa do seu rádio 21 e 24.
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1: Vamos lá, voltando. Voltando com a sequência aqui do Sertanejão da Blau, são 21 horas e 27 minutos e seguimos aqui muito bem acompanhados, né? 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E já temos um B de Lima aqui com a gente, que maravilha! Show de bola, hein? Deixa eu até mentalizar aqui, eu vou adivinhar que música o camaradão do povo vai pedir. Deixa eu mentalizar aqui.
19: Bicho, eu não quero mais.
1: Aposto que ele vai pedir. Já mentalizei. Aposto que ele vai pedir. É verdade que eu ganho tão pouco. É verdade que eu ganho tão pouco. Baita modão, hein? Vamos ver se eu acerto. Boa noite, meu amigo camaradão do povo.
20: Boa noite, Joel Costa. Como é que tá? Beleza? Tudo certo? Câmbio, tá na escuta?
1: Câmbio, tudo certo.
20: Viu, Jorge? Olha essa música aí, ó. É verdade que eu ganho tão pouco.
1: Olha aí,
20: tu
1: o
20: sabe,
1: que eu
20: né?
1: Falei.
20: Conhece essa música aí, né, Jorge?
1: Claro.
20: Bota essa aí pra nós, hein? Por gentileza, hein? Tá bom, meu galo? Um abraço e fica com Deus, Jorge.

0: Eita, do baú, hein? Junho e julho. É verdade que eu ganho até um pouco das anotações aí dos cadernos do camarada, né? Show de bola, a gente faz um intervalo agora e volta já. 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
1: Vinte e uma e 35. Voltando com a sequência aqui dos modão, em nome da recicladora Doneda, de Luiz Carlos Doneda. 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Nando Filmes, 21 horas e 39 minutos agora.
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1: Bom, agora é o seguinte, agora é um time para informação para você que tá ligado. Mendonça retira sigilo das redes de pagamento do Master por ordem de Fachin. Estados Unidos avaliam nova rodada de sanções contra ministros do Supremo Tribunal Federal. Alexandre de Moraes permanece no centro dessas conversas. Caso Master, manifesto de juristas, cobra do Supremo Tribunal Federal fim de sigilos em investigações. Documento defende transparência sobre investigações e valores atribuídos a Daniel Vorcaro e alerta para risco de uso político. Wall Street

Jornal. Diz que caso Banco Master faz brasileiros repensarem a atuação do Supremo Tribunal Federal. A coluna coloca o caso diretamente no cenário eleitoral brasileiro e diz que o Brasil será o próximo grande teste político da América Latina.

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1: Voltamos aí com a sequência, né? Ou melhor, seguimos, né? Seguimos aqui com os modão sertanejos da Blau. A temperatura tá na marca dos 14 graus centígrados.
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1: É, meus amigos, e vamos dar uma conferida aqui, ó, nas datas comemorativas. Datas comemorativas hoje, dia 14, hein? O tempo passa, o tempo voa aí, meu amigo. Hoje, dia 14, marcando no calendário, é o dia da capivara. Dia da capivara hoje. Hoje também é o dia da cruz, hoje também é o dia do frevo. Quem não sabia, fica sabendo.
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1: Maravilha, então vamos lá, com a participação do ouvinte, vamos para o bairro Fátima agora, meu amigo Laerte na sintonia, o Leandro também, os irmãos Bandeira. E olha os pedidos aqui, ó, para o Laerte, o Garanhão da Madrugada, e as mocinhas da cidade aí para o Leandro na sintonia. Grande abraço aí, os irmãos Bandeira!
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1: Meu amigo Emir Marques está com a gente, boa noite, meu amigo Jorge. É o Emir, eu gostaria de ouvir a música Palhaço de Circo. Estamos na audiência, estamos na sintonia. Uma boa semana para você. Obrigado, Emir. Já vai estar na ponta da agulha aí, né, Che? Grande abraço, meu amigo Emir. Olha aqui o meu galo velho tá com a gente, hein? É, mandou mensagem aqui. Mandou mensagem aqui, ó. Boa noite, Galpão RR, na escuta câmbio. Manda uma para nós, meu galo velho. Depois do 2-1, respiramos um pouco mais, né? Não é suficiente, mas enfim. Enfim. É. Olha, acendeu, né? Apareceu uma luz aí no fundo do túnel, né? Do buraco, né, meu galo velho? Baita abraço aí, hein? Que legal, Galpão RR aí com a gente. O som da Blau aí, né? Tá bombando, que beleza. Assim é que é bonito, né, Che? Gente, olha só que alegria, hein, tia? Tô recebendo uma mensagem aqui dos meus amigos Antônio e Marli, que estão ouvindo o programa lá em Panambi. Olha o recado aqui, ó. Boa noite, estamos na escuta do programa em Condor. Ah, não, Condor. Condor, olha aqui, ó.
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1: Ah, puladinho ali, né? Ó, boa noite, estamos na escuta do programa em Condor. Está muito bom o programa. Assina Antônio e Marli. Mandaram uma mensagem aqui pelo WhatsApp, né? Mas que legal, obrigado mesmo, hein? Obrigado pela companhia aí, pelo feedback aí, pelo retorno, né, Che? Os amigos aí, ouvintes, lá de Condor. Antônio e Marli, só não abriram os cadernos aqui, me botaram na responsabilidade. Então eu rodo uma música bonita aí, lá pro Antônio e pra Marli, em Condor, né? Vou rodar Milionário José Rico e a música Agenda Rabiscada, esse clássico da música sertaneja. Alô, Condor, alguém na escuta? Câmbio!

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tanta coisa pra... Na Rainha das Coxilhas, agora 21h57, hein? 21h57 e a gente... Olha aí, estamos chegando ao final. Estourou nosso tempo aqui e estamos chegando ao final. Vou deixar rodando aí o Garanhão da Madrugada, vou deixar rodando aí os pedidos do meu amigo Laerte e do meu amigo Leandro, aí os irmãos Bandeira, né? E aí é o seguinte, hein? Agradecer, vou deixar rodando aqui até o Teodoro Sampaio, ó, o Garanhão da Madrugada, e agradecer o carinho dessa audiência maravilhosa. Chegamos ao final do programa. Agradecer, né, essa companhia, a participação dos amigos, bom demais, né? Então, e amanhã a gente está de volta, né? Amanhã, terça-feira, a gente está de volta, com a graça de Deus, fazendo a festa junto com você aqui a partir das 20 horas, os modão sertanejo aí, né? Credenciado nos cadernos aí, daquelas modas bonitas, né? Que mexe com o coração e mexe com o sentimento da gente. Beleza? Então, uma boa noite, uma boa semana. Fica bem, fica na paz, fica na bênção de Deus. Um abraço carinhoso e até amanhã!

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1: 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Olê!
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12: 22 horas e 22 minutos.

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2: horas e 36 minutos.

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1: Parceiro, chamam isso de traição, rapaz. Alô, paixão!
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0: Johnny, olha só quem tá por aqui.
1: Viu o seu pause?
0: É o cara.
1: Capaz, mas chega pra cá, rapaz. Vamos cantar junto.
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1: Obrigado, Hugo Henrique. Uma salva de palmas pra ele, gente. Ele merece. Parabéns pelo seu talento, viu? Siga sempre com Deus no coração, que você consegue alcançar tudo que você quiser, tá bom?
0: Muito obrigado.
1: Dá um beijo.
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0: só faz barulho aí, gente.
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0: Valeu!
1: Obrigada, gente!
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1: Tá muito, muito bonita.
0: Olha, o pessoal tá indo embora. 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

Buenos dias Santa Bárbara do Sul, Rainha das Coxilhas, buenos dias Rio Grande, buenos dias Brasil, começa agora mais um Pampa e Querência, aqui pela minha, pela sua, pela nossa Rádio Blau Nunes de Santa Bárbara do Sul. Frequência 97.9, abrimos a cancela e mais uma madrugada de terça-feira, hoje é dia 15 de setembro, atualizando a temperatura por aqui, está na marca de 6 graus. Segundo dia útil da semana e é com prazer que nós estamos retornando por aqui para levar a nossa mensagem caudilha de rancho em rancho, de querência em querência, até as 8 horas da manhã. Claro, temos um intervalito, né? Temos um intervalito das 7 às 7h25 para o horário político eleitoral gratuito no rádio e depois nós voltamos sempre de cabeça erguida. Mas e que tal, tia? Como é que está começando a sua terça-feira? Claro, que boa, especial, você tem saúde, você tem disposição para o trabalho e tem muitas tarefas para o dia de hoje. Isso é o que interessa, o resto devagarito, bem-vindo. Alô, meus amigos da cidade, meus amigos do interior, um grande abraço. É com satisfação que nós temos audiência de todos vocês e pedimos licença para adentrar o seu rancho na hora santa do mate, na hora em que o galo canta. 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As porteiras se abrem neste momento, trazendo a boa música campeira, esta música que alimenta a nossa alma. E eu digo assim, transforme os lamentos em decisões, deixe a atitude passiva de lado e assuma para si a responsabilidade de promover as mudanças que nós precisamos. Buenos parceria! Chega e canta José Cláudio Machado, uma das músicas mais lindas do repertório gauchesco. No momento de inspiração, canta José Cláudio Machado, nosso imortal, saudoso José. Milonga baixo, de mau tempo.

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0: Olha aí, ouvimos Walter Moraes e Newton Ferreira nos Varzedos da Fronteira. Deu uma atrapalhada por aqui, estavam cantando dois, três artistas no mesmo momento, mas não há de ser nada, Cirilo Encarnado. São 6h23, vamos ao nosso intervalo e já já eu volto com mais informações e também mais música, que é o que nos interessa nesta madrugada de terça-feira. Tchê, vem aí, intervalito. Já já eu volto. Buenas, Rio Grande.
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7: 6h24.
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7: 6h25.
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0: de crioulo. Adiante, senhoras e senhores, com a boa música campeira. Hoje é terça-feira, dia 15 de setembro de 2026. Vamos repontando a melhor da música gaúcha e a nossa charla por aqui. Até às 8 horas da manhã, às 8 horas da matina, na hora santa do mate. Olha, atenção, senhores, para os nossos chasques, que dizem mais ou menos assim, nesta manhãzita de terça-feira, 6 graus de temperatura, tá frio, né? Tá friozito, friozito, friozito, friozito. 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
1: Hola, música velha especial. 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
2: Bota cavalo, Grupo Rodão!

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0: rodoviar. Ha! Pois tenho que honrar as insígnias do meu velho José Correia Marques. Simbora, rodei!
1: Vamos adiante por aqui, agora são 6 horas e 34 minutos, 6h34, daqui a pouco o sol mete a cara no mundo, daqui a pouquinho a criançada vai para a escola e daqui a pouquinho também o pessoal se movimenta aí para mais um dia de trabalho, são 6 horas e 34 minutos, não podemos perder a condução, né? Olha, e neste eterno repunte da desgarrada tropilha, pelo tempo abrindo trilha, sem demanda e sem confronte. Sou paz no cume do monte, sou luz no cárcere frio. E quando o último pavio não mais ostentar a chama, uma estrela a luz derrama, resplandecente no rio. Vamos adiante, para quem admira o trabalho dos imortais Formiguinha e Gildo de Freitas, que tal uma trova agora num desafio, tchê? Para nós vivermos esta forma de expressão do poeta que precisa tirar versos na hora e despachar, né? Sempre em cima de um tema ou um desafio de trova, eu vou chamar agora Formiguinha e Gildo de Freitas.
2: Freitas, sem favor, é uma glória da trova do Rio Grande do Sul. Formiguinha é outro palanque da trova do Rio Grande. Aqui está o grande Formiguinha desafiando o seu ídolo Gildo de Freitas nesta trova macalu.

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0: De volta, senhores, são 6:49, 6:49, adiante por aqui com o nosso Pampa e Querência. Manhã de terça-feira, 15 de setembro de 2026, temperatura desse momento é de 7 graus aqui em nossos estúdios. É uma satisfação estar em sua companhia. Nós prosseguimos até as 8 horas da manhã, enquanto tomamos um chimarrão especial, né? Nós vamos adiante com o nosso intervalo e já já eu volto com a boa música campeira, esta música do Rio Grande, que alimenta a nossa alma, né? Que faz o nosso despertar ficar mais especial ainda. Intervalito, já já eu volto, tchê. Não saia daí, fique ligado.
1: 6:49. 6:50.

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1: 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O milho será o destaque de ampliação da área da safra de verão no Rio Grande do Sul, com aumento de 7%, chegando a 896 mil toneladas. A previsão é de produção de 6,9 milhões de toneladas. O El Niño, a rotação de culturas e os incentivos estaduais impulsionam o crescimento, com destaques para as regiões de Santa Rosa e Ijuí. 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

Para aí, minha gente, agora são 6 horas e 56 minutos, 6h56, para Posto da Cotripal, também para Grifal Fortifal e Casa do Chimarrão Imóveis. Estamos fechando a primeira hora do nosso programa. Vem aí o horário político eleitoral gratuito no rádio. Às 7h25 eu estarei de volta, mas ainda dá tempo de ouvirmos Projeto Taureando. Mas que

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De volta, senhores. Agora são 7:28, depois do intervalo. Pampa e Querência continua por aqui, pela Rádio Blau Nunes de Santa Bárbara do Sul, frequência 97.9 FM, uma emissora para lá de especial até às 8 da manhã, a música do Rio Grande. Ó, o tempo deu uma embaralhada por aí, né? Caiu uma neblina, uma cerração, mas ainda está aumentando a temperatura. Já estamos com 8 graus de temperatura nesse momento. Por aqui, segunda hora do nosso programa, um pouco pitoco é verdade, para um oferecimento de Casa do Chimarrão Imóveis, também para um oferecimento de Agrifol Fortifol e também Cotripal, a sua inteira disposição, né? 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Santa Bárbara de meu Deus, a nossa rainha das coxilhas. Música aí, seu Osmarino Santos. Claro, chegando Marcelino Nunes para cantar bonito e alegrar a sua manhã, enquanto você talvez saboreie um bom cafezito, tchê.

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1: Aí está um palavreado de Mangueira, os Ribeiros. Um abraço a Juliano Hermo na estrada, na Lida Bruta, acompanhando a 97.9 por aqui. Buenos dias, que Deus ilumine o seu caminho. Hora do intervalito e já já eu estarei de volta com mais música e charla por aqui nesta manhãzita de terça-feira, hoje 15 de setembro 2026. Temperatura nesse momento é de 8 graus aqui em nossos estúdios. Baixou uma neblina agora há pouco, não olhei mais para o lado de fora, mas o que importa é que Deus está contigo e aí não tem nada nem que tenha, né? A gente cresce todos os dias, a gente cresce todos os dias porque a fé é que nos move e isso é realmente importante em nossa vida, né? Então a gente cresce todos os dias e as horas não fazem dividendos diante desse mundo de coisas e pessoas. Por isso, sempre é dia de começar mais uma vez, de recomeços do lado de dentro e também do lado de fora. Buenas, paisano, é uma satisfação estar por aqui em sua companhia. Aguenta aí, toma mais um mate ou continua tomando o seu cafezinho da manhã. Puxa uma quarta ou uma quinta, né? Você que está na estrada e sempre devagarito para chegar bem. Um abraço, já já eu estarei de volta.

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7: 7:50.
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9: Olá, são 7:50 agora, 7:50, despertando para mais um dia, tchê. Bastante lida pela frente, sempre alicerçado na honestidade, na sinceridade e, acima de tudo, agarrado com a nossa proteção. Através das mais sinceras bênçãos do nosso Deus, do nosso patrão celestial. Por aqui na volta do mate ainda, para um oferecimento de Cotripal, também da Agrifal Fortifal e Casa do Chimarrão Imóveis. Quem canta, seu mar espanta. Mano Lima, se apresenta.
10: 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Vamos lá.

0: Grande Mano Lima, Cadela Baia, música de fundamento, são 7 horas e 53 minutos. Daqui a pouco tem um olho vivo na comunicação de Paulo Moisés até as 10 horas da manhã com notícias, informações e esclarecimentos, tchê. Olha, hoje no Conexão Regional, no quadro Semana Farroupilha 2026, é aqui na Rádio Blau Nunes, nós estaremos recebendo mais um talento local. Nosso objetivo é valorizar os artistas da nossa terra e da nossa querência, né? E exatamente por isso nós vamos receber hoje Leandro Veneral aqui cantando das 18 às 19 horas. Amanhã. Amanhã nós estaremos recebendo Ademir Chagas na sua botoneira para cantar e encantar Santa Bárbara e o Rio Grande. Na quinta-feira estaremos recebendo o grupo Essência Campeira do Maurício, também do Felipe e do Gilberto, estarão por aqui trazendo a boa música, valorizando o que é nosso, valorizando o que é a nossa terra, a nossa gente, a nossa tradição, o nosso Rio Grande amado e a nossa Semana Farroupilha 2026. 7 horas e 55 minutos, me despeço por aqui, na esperança de voltar amanhã, a partir das 6 horas da manhã, para mais um Pampa e Querência na Hora Santa do mate, na hora em que o galo canta. Um abraço, senhoras e senhores, foi uma satisfação ter estado na companhia de todos, um bom trabalho, uma boa terça-feira e, na verdade, nós precisamos, sem sombra de dúvidas, né, estarmos preparados para o futuro, nos preparados para os embates do dia a dia. Então, Deus diz, tudo é possível. Você diz, eu já estou cansado. E aí Deus diz, eu te darei o repouso. Você diz, ninguém me ama de verdade. E Deus diz, eu te amo. Você diz, não tenho condições. E Deus lhe diz, minha graça é suficiente. Você diz, não vejo saída. E Deus diz, eu guiarei os teus passos. Um abraço. E para fechar o programa de hoje, Campeiro Não Tem Enfeite com o Baitaca. Buenas!
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10: Moraes se manifesta sobre o caso Master às vésperas de julgamento no Supremo. Agora 8 horas em ponto, temperatura de 12 graus em Porto Alegre. Este é o Pampa Notícias e vamos atualizando as principais informações do momento. O ministro Alexandre de Moraes do Supremo Tribunal Federal negou nesta segunda-feira qualquer irregularidade relacionada ao empresário Daniel Vorkário e ao Banco Master. Em documento enviado ao presidente da corte, Edson Fachin, Alexandre de Moraes afirmou que nunca julgou processos relacionados ao empresário ou ao banco. O ministro também pediu a nulidade do pedido de investigação e afirmou que não há indícios de crime. Segundo Moraes, as acusações têm motivação político-eleitoral e seria uma forma de vingança. O ministro também disse que não há mensagens de sua autoria no relatório da Polícia Federal. O plenário do Supremo Tribunal Federal analisa nesta terça-feira as informações reunidas pela Polícia Federal sobre a ligação entre Alexandre de Moraes e Daniel Vorkário. Moradores de 47 bairros de Porto Alegre podem ficar sem água ou ter baixa pressão nesta terça-feira. No Sarandi, o Departamento Municipal de Água e Esgotos realiza obras na rede a partir das 9 da manhã. O serviço deve ser concluído à tarde, com normalização gradual até o fim da noite. Outros 13 bairros podem ser afetados por uma manutenção na rede elétrica da estação de bombeamento de água tratada Cascatinha. Já na estação de água São João, uma obra na rede de energia pode afetar o abastecimento em mais 32 bairros. A normalização será gradual ao longo do dia e pode demorar mais em regiões altas ou distantes das estações. Um homem morreu após uma saída de pista na Rota do Sol em Terra de Areia. O acidente aconteceu na noite desta segunda-feira. Segundo a Brigada Militar, ele conduzia um Jeep Renegade com placas de Bento Gonçalves, que saiu da pista. Ele chegou a ser socorrido e levado a um hospital em estado grave. A vítima ainda não foi oficialmente identificada. A Organização das Nações Unidas pediu nesta terça-feira acesso dos investigadores internacionais à faixa de Gaza para ajudar na coleta de evidências. O pedido ocorre após a descoberta de centenas de corpos entre os escombros de áreas atingidas por bombardeios israelenses. Segundo a organização, a maioria dos restos mortais é de mulheres e crianças. A China pediu nesta terça-feira que os Estados Unidos deixem de se preparar para uma guerra no espaço. O apelo ocorre após a Força Espacial Americana confirmar que colocou armas de controle espacial em órbita pela primeira vez. O governo chinês criticou a militarização do espaço e alertou para uma possível corrida armamentista. Os Estados Unidos apontaram China e Rússia como ameaças e afirmaram que os dois países desenvolvem capacidades militares para operações espaciais. 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
6: 8:08.
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Muito bem, 8 horas e 13 minutos agora aqui na Blau Nunes, desta manhã de terça-feira, hoje, né? 15 de setembro de 2026. Muito bom dia, estamos chegando com o nosso programa Olho Vivo, desta manhã, para você. 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Hoje, meus amigos, dia 15 de setembro, hein? 15 de setembro! Estamos abrindo o nosso programa. Hoje é o 258º dia deste ano. Na nossa contagem regressiva, 107 dias nos separam do final deste ano de 2026. Hoje nós comemoramos aqui no país, no Brasil, comemorado hoje o Dia do Cliente, dia também do musicoterapeuta, comemorado aqui no Brasil. Hoje também é o Dia Internacional da Democracia e Dia Mundial da Conscientização sobre Linfomas. Bom, tá então as datas comemorativas de hoje, né? O que se comemora nesse 15 de setembro. Para você que está de aniversário no dia de hoje, como a atriz Fernanda Torres, que nasceu em 1965, está, né, trocando de idade hoje, né, a atriz Fernanda Torres, nesta terça-feira. Né. Márcio Santos, ex-jogador de futebol, também troca de idade no dia de hoje. E você que é aqui da cidade, você que é da nossa região, que acompanha a nossa programação, parabéns, parabéns e parabéns, parabéns, que a data repita-se por muitos e muitos anos, né? Com muita saúde e muitas realizações. Parabéns ao Beno Osmar de Faveri, né? Nosso ex-parceiro aqui da casa, hoje na assessoria de comunicação da Prefeitura Municipal, da administração, está trocando de idade hoje o seu Beno, né? Parabéns, Beno, sucesso, saúde e realizações. 8 horas e 16 minutos agora, 8:16. A temperatura neste momento na cidade, deixa eu atualizar para você. Nós já estamos com 9 graus, né? 9 para 10 graus, já vou atualizar aqui, né? Nesta manhã de terça-feira, 9 graus aqui, né? Em Santa Bárbara, 11 graus na capital do estado, 11 graus em Porto Alegre, 11 graus em Panambi. Isso, 12 graus em Porto Alegre. Agora sim, atualizando. 12 em Porto Alegre, 11 em Panambi. Deixa eu atualizar para você aqui, né? Santa Bárbara do Sul, 9 graus a temperatura neste momento. Saldanha Marinho deve acompanhar também, né? Na casa de 9 graus, tá bem? Olha, o Globo de hoje traz os destaques. STF chega a julgamento sobre Moraes dividido. Ponto sobre quem votará a nulidade de relatório estão em aberto. Ministro Edson Fachin teve série de reuniões com ministros sobre a crise antes da sessão de hoje. Também nos destaques, Moraes afirma que investigação de Mendonça é ilegal. Pedido de vista, voto antecipado e mais. Os cenários possíveis para a sessão de hoje. Alexandre de Moraes poderá ser o primeiro membro do STF investigado até hoje. 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
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Destaques aqui do Globo.com desta manhã. O G1 RS traz agora nos seus destaques que suspeito de feminicídio é preso após perícia identificar DNA sob unha de vítima. Também. Adolescente em bicicleta é atropelado por caminhão de lixo em São José do Norte. Também trago aqui os destaques do G1 RS. Saiba como foi o dia dos candidatos ao governo na segunda-feira. Motociclista fica ferido após colidir com um trem, tá? Também tios de meninas se tornam réus por tortura e feminicídio. Destaques do G1 RS. O Correio do Povo desta manhã, agora são 8 horas e 19 minutos. O Correio do Povo desta manhã diz que sessão histórica coloca a credibilidade do STF em xeque. Em fato inédito, em 135 anos, ministros devem decidir hoje, terça-feira, se abrem ou não investigação contra o colega da toga, Alexandre de Moraes. Saiba quais são as suspeitas que pesam contra Alexandre de Moraes, diz matéria. E STF confirma a transmissão pela internet da sessão sobre Alexandre de Moraes nesta manhã de terça-feira. O ministro Dino comenta sobre a exclusão de imprensa no plenário do STF e diz que não foi consultado. E STF define rito de sessão que analisará conversas de Moraes e Vorkaro. Destaques aqui do Correio do Povo desta manhã, que ainda traz para você os bastidores da volta de Renato Portaluppi para o Grêmio. A mobilização nos bastidores que ajudou o Inter a quebrar um jejum no Campeonato Brasileiro. Luiz Castro se despede do Grêmio. Segundo ele, abre aspas, foi uma grande honra, fecha aspas. Aniversariante piquete de acampamento Farroupilha de Porto Alegre conta a história dos tropeiros. E mais, frio se intensifica no estado e terça-feira terá sol entre nuvens. Japão tem mais de 100 mil pessoas com mais de 100 anos. Mais de 100 mil pessoas com mais de 100 anos no Japão. Arábia Saudita promete resposta firme a ataques hostes. China reforça restrições de saída do país por motivos de segurança. E a China também faz apelo aos Estados Unidos contra a guerra no espaço. Estados Unidos tem armas no espaço, afirma a Força Espacial. E ainda, nos destaques de hoje do Correio do Povo desta terça-feira, torcida do Bagé invade vestiário e agride jogadores com bebedouro e cadeira. Brasileirão tem um treinador demitido a cada 0,59 da rodada, sendo a metade de estrangeiros, né? É uma balança aqui, que cai de técnico e muda técnico. E o que tem de treinador estrangeiro no país também é uma festa, né? Argentino e português é impressionante. Olha, vamos trazendo aqui, ó, no Observador Regional desta manhã, né? Deixa eu trazer aqui para você. Nesta manhã, homem de 52 anos morre em acidente entre uma Amarok e carroça de bois na RSC 163 em Barra do Guarita. Também, uma abóbora com 905 quilos ganha primeiro lugar no concurso de abóboras gigantes. Mendonça derruba sigilo de ação sobre pagamentos de Vorkaro. Em São Valério do Sul, é ampliado a área de profissionais capacitados em auriculoterapia, para fortalecer o atendimento à população. Adolescente de 16 anos é apreendido suspeito de planejar ataque contra a escola no Mato Grosso. E também, autor de feminicídio em 3 Passos é condenado a ressarcir ao INSS por pensões. Destaques aqui do Observador Regional desta manhã. O Gazeta diz que município repassa recursos do programa Carazinho Tradição Forte. O ato ocorreu durante almoço festivo no CTG Vento Minuano, anfitrião da Semana Farroupilha na cidade.
A Cotrijal completa 69 anos. E mais, vereadores aprovam a Lei de Diretrizes Orçamentárias com 23 emendas em Carazinho. E destaques aqui dos principais aí, né? Os principais destaques desta manhã. Agora deixa eu ver lá no nosso Facebook da emissora o que nós postamos lá. Postamos ontem, né? E vamos falar sobre esse assunto ainda no decorrer do programa de hoje. Questão do Rotary Clube de Saldanha Marinho, né? Fazer uma ação voluntária, uma ação de solidariedade com a nossa comunidade, com aquelas pessoas que foram atingidas, né? Quando houve aquele granizo na semana passada, tá bem? Registro aqui o passamento da senhora Joana Bólico Siqueira, né? Ocorrido aos 78 anos de idade, ontem, dia 14, né? Ela será sepultada hoje, às 9 horas, no cemitério municipal aqui, Santa Bárbara do Sul, né? Lamentamos profundamente e externamos a todos os familiares da dona Joana Bólico Siqueira, né? Enviamos as nossas condolências, uma até porque a dona Joana era mãe de grandes amigos nossos aqui, né? Do nosso amigo Baiga, do Nilson, né? Da Marli, então são da Baixinha, então são da Fia, então são pessoas conhecidíssimas aqui no nosso município, né? O corpo está sendo velado ali na Capela Fátima, aqui na cidade, tá? O sepultamento será hoje às 9 horas da manhã, daqui a pouco, tá bem? Então tá, a dona Joana Bólico Siqueira, que faleceu ontem aos 78 anos de idade.

0: 8 horas e 25 minutos, 8h25. Bom dia para você, né, que está acompanhando o programa. Bom dia para você que está sempre ligado conosco aqui. Ontem nós tivemos a sessão da Câmara de Vereadores, né? E depois de tanto alarde, né, a cidade, eu repito o que eu falei ontem, eu reafirmo aqui hoje de novo, né? Inclusive meu nome foi citado ontem na reunião, né? Que o Paulo Moisés havia dito tal coisa. O Paulo Moisés não havia, ele disse mesmo, né? Eu falei mesmo e reafirmo aquilo que falei ontem. Falei, fui procurado por inúmeras pessoas que me perguntavam e me questionavam onde eu estava, qual seria a bomba tão alardeada, tão comentada, tão ventilada, né, que estouraria, que possivelmente ou hipoteticamente, vamos dizer assim, estouraria na sessão da Câmara de ontem. Gente, balela, né? Conversa fiada, né? Assisti toda a reunião in loco, estava lá desde o início, né? Para quem assistiu nas redes sociais, para quem escutou aqui pela 97.9, aconteceu nada não, ninguém disse nada, apenas aquelas cobranças que são feitas, uns cobram, outros defendem, uns acusam, uns reclamam, outros aplaudem. É aquele jogo que a gente sabe, aquele jogo político. Fato pitoresco da sessão: vereador Gerson, do PT, o Bia, de novo usando uma coroa no plenário. Justificou ontem que fizeram memes com relação a ele, né? Que ele seria o rei das diárias no município. Ele justificou o uso de diárias e também manifestou-se em direção ao atual gestor, né, ao prefeito, por se tratar, segundo o vereador, né, uma pessoa autoritária, né, e como se fora um rei, nas palavras do vereador Gerson dos Santos Amaral. Ele estava lá no início da sessão, depois ele retirou, né? Até o uso da sua palavra no pequeno expediente, ele estava usando uma coroa, a mesma que ele usou lá naquela sessão da semana passada, na última reunião, naquela que teve o grande expediente especial, né? Fora isso, gente, nada. Tá, então foi alarme falso aí. Eu acho que a bomba era só de chimarrão mesmo, porque estava correndo chimarrão lá à vontade. Mas a gente, como sempre, eu sempre digo, né, aqui tem o ponto e o contraponto, tá bem? Aqui a gente não fala somente do lado A, mas também fala da mesma proporção, da mesma força no lado B, né? A gente sempre agiu assim e vou continuar agindo assim. Essa é a diretriz da emissora, da empresa, e a linha que a empresa adotou, né? E permaneceremos desta forma: doa a quem doer, né? Para nós aqui, como eu sempre gosto de usar um chavão, né? Conosco aqui não tem gregrê para dizer gregório. Aquilo que tiver que ser dito vai ser dito, aquilo que tiver que ser falado vai ser falado, aquilo que tiver que ser cobrado vai ser cobrado, né? E tem muita coisa ainda que nós estamos por cobrar, e na hora certa iremos cobrar, né? Mas só que não vamos ficar alardeando aos quatro cantos, vamos fazer isso, vamos fazer aquilo. Não é assim que funciona, né? É aquela história, quem fala demais acaba sempre engolindo aquilo que falou. Então, portanto, melhor do que falar é agir, né? Melhor do que alardear conversas tolas e sem fundamento é agir. A ação é o melhor remédio. 8 horas 29 minutos, bom dia, quero mandar um abraço aqui para a dona Ana Gardim. Bom dia, Ana, como é que você está, hein? Tudo bem? Bom dia, ótimo, ótimo dia para você. Dona Ilvena Schaefer, bom dia. Josélia Tomás da Silva, bom dia. A Lúcia Verdinazzi, lá em Saldanha, bom dia. Diz Deneu Gonçalves, bom dia. Tere Oliveira, Genesi Costa Lírio, Elinita Glieber, Norton Trindade, Genesi Baggio, Silmar Piscinini, essa turma bacana que está sempre com o nosso programa. Eu vou voltar em 2 minutos, gente. Segura aí que eu vou falar com a Defesa Civil do nosso município. Vamos atualizar como foi todos os dados, quantas casas, né, como é que está a situação, que ainda pessoas pedindo telhas, pedindo zinco, pedindo brasilite, Te contar, não é fácil. Já voltamos.
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0: 8 horas 37, 8h37, dona Elvena Schaeffer, bom dia, como é que vai a senhora, né? Tudo bem? Obrigado pela carona, obrigado pela companhia aqui no programa, Olho Vivo desta manhã de terça-feira, seu José de Quadros, tudo bem? Dona Vonil Bessi, como é que tá, dona Vonil? Como é que tava o bailinho, hein? No sábado à tarde lá no CTG, hein? Bota bailinho, era um bailão, tipo, bailaço, rapaz, que coisa bonita, coisa boa de se ver, né, Paulo Roberto Dalcastel? Bom dia, tu tava lá no bailinho também, hein?
1: Bom dia, Paulo Moisés, bom dia os ouvintes do programa Olho Vivo, da Rádio Blau Nunes. Sim, dei uma passada por lá no sábado à tarde, com certeza foi um sucesso o bailinho, né? CTG completamente lotado, né? E a gente vê a nossa felicidade do pessoal da melhor idade que se fez presente, vários grupos da região, 23 grupos
0: Uma loucura, região, né?
1: E o nosso pessoal daqui também, tinha pessoal de todas as idades, então CTG lotado e parabéns a todos que organizaram o evento, né? Muito bem organizado e foi um sucesso com certeza.
0: Muito bem. Bom, a Semana Farroupilha promete muito, né, Paulo? Embora um pouco enxuta devido aos momentos, né? Claro, ontem foi dito na sessão da Câmara que esse fato, essa chuva de granizo, né, que caiu, que afetou muita gente aqui da nossa cidade, né? Iria prejudicar em partes o desempenho, claro, né, da Semana Farroupilha. Bom, falando na chuva de granizo, inicialmente nós tínhamos um número, Paulo, aproximadamente um número elevadíssimo de casas, inclusive saiu na mídia estadual que seriam na casa de 400 casas, né? Depois, feito um levantamento mais em cima do que estava ocorrendo, mais minucioso, vamos dizer assim, chegou-se a um número aproximado de entre 80 a 100 casas diretamente atendidas aqui na Defesa Civil do nosso município. Quantas casas, Paulo, vocês realmente, eu sei que vocês ainda estão trabalhando nisso, ainda está sendo catalogado, porque cada dia aparece uma coisa, né? Como é que vocês estão encarando, como está a situação desde a chuva de granizo até este momento? Atualiza para a gente, por favor, Paulo.
1: Bom, Paulo, mas a notícia das 400 casas saiu por causa de uma conversa preliminar, né? A gente se reuniu logo na sexta-feira pela manhã, cedo, né? E a gente passou a madrugada inteira trabalhando, eu, o secretário de obras, o João Lírio, a Rosana, o Fernando, o Luiz Fernando, todo mundo lá no Parque de Máquinas, entregando lonas, e a gente, num cálculo, a gente calculava de 200 a 400.
0: Então, de 200 a 400.
1: Passou essa informação, sim, mas era um cálculo preliminar, não tinha como ser exatamente.
0: Exato.
1: Exato. Então, agora a gente, ontem e hoje, a gente saiu a campo, né? Pessoal da Defesa Civil, aqui quero mandar um abraço para a Rosana, para o Wesley, para o Luiz Fernando, para o João, que estão fazendo essas vistorias, né? A Sandra, lá da assistência, que nos ajuda muito também. Até o exato momento, agora a gente conversando, a gente teve aproximadamente 250 residências atingidas, Paulo Moisés.
0: 250 residências atingidas.
1: É, que o pessoal já vistoriou.
0: Então, já vistoriado.
1: Já vistoriado.
0: O número é expressivo para Santa Bárbara, né, Paulo?
1: Né,
0: expressivo mesmo.
1: Bastante expressivo, né? Então, o pessoal ainda continua fazendo levantamento, né, Paulo Moisés, no dia de hoje, né? Mas acredito que está encerrando, né? Porque o pessoal ontem dividiu em duas, três equipes e estão fazendo a cidade inteira, né? Então, o levantamento continua sendo feito, mas aproximadamente nesse exato momento é isso.
0: 250 casas.
1: 250 casas. Então, foi um grande número, realmente, né?
0: Verdade, Paulo, verdade.
1: E a gente percebia durante a madrugada que era grande, né? Por isso que a gente falou de 200 a 400. Então, hoje, as coberturas são construídas por telha de 4 milímetros, né? Essas, praticamente todas que eram de 4 milímetros, elas tiveram perfuração ou rachadura. Não sobrou praticamente nada nessas de 4 milímetros. E algumas de 6 também. 6 milímetros também quebraram, por incrível que pareça, é uma telha
0: o
1: mais
0: tamanho
1: grossa.
0: E a força da
1: pedra, o tamanho
0: da
1: e a força da pedra, né? E aí teve vários problemas também, Paulo Moisés, que o pessoal, de repente, 400, 500 casas, mas foram atingidos de uma forma ou de outra, sabe? Porque teve muitas telhas e o pessoal foi, né? A Defesa Civil tem que fazer esse papel de vistoria, porque a gente tem que fazer tudo, tem regras, tem lei, tem, é tudo, e em muitas casas não deu problema, mas não foi questão de telhas quebradas, foi questão de a pedra, era um grande volume, trancou várias
0: As
1: casas,
0: calhas,
1: as
0: né?
1: calhas, e choveu dentro de casa, mas os danos aconteceram, né, nas residências, móveis.
0: Foi o que aconteceu no Sicredi ali também, né?
1: É, várias residências aconteceu isso, então, e tem os danos de móveis, de foro de cama, em todas as residências. Então, no modo geral, foi perto, sim, de 400 casas, né? E muita gente, né, Paulo Moisés, não procura a Defesa Civil. Tem pessoas que têm condições financeiras, né?
0: Nem procura, nem procura, não diz então, nada, vai agir por conta própria.
1: Não,
0: né?
1: Vai agir por conta própria.
0: Paulo, sabe que ontem foi falado lá na Câmara, que na sessão alguns vereadores, não me lembro quem foi, essa questão do Brasilite. Esse de 4 milímetros é o mais fraco que tem, né? E a Defesa Civil só fornece esse, só o 4
1: Isso.
0: milímetros, né, Paulo? Isso já vem do Estado, né?
1: Já vem do Estado. A gente já comprou, inclusive, né? Acredito que chega até o final de semana já para a gente fazer a distribuição para as famílias mais vulneráveis, né? Que se enquadram também, né? Tem todos esses critérios.
0: Quantas telhas aproximadamente deve chegar, Paulo?
1: Olha, eu acho em torno de 3 mil a 4 mil folhas.
0: Nossa.
1: A gente já tem uma... A gente tinha um estoque, né? Em torno de 1.000 e vai chegar mais essas aí ainda.
0: É bastante, né,
1: é
0: Paulo?
1: Bastante telha, é bastante,
0: bastante
1: telha. Mas o pessoal está fazendo avaliação, né? É importante o pessoal saber que existe tudo isso, né? O pessoal está indo de casa em casa fazer avaliação para quantas telhas realmente precisa, né? Porque, infelizmente, né, Paulo Moisés, muita poucos famílias, mas tem gente que não, de repente, nem foi atingida ou não causou danos e quer também. Então, e a gente não pode.
0: Não, tu não pode entrar nessa leva, né?
1: Não pode entrar nessa leva e é contra a lei.
0: Yeah.
1: Tu tem que não ter, a Defesa Civil vai nos cobrar e nós não podemos ultrapassar isso, né?
0: É feito uma vistoria e tem que se enquadrar daquilo
1: se
0: ali.
1: Se enquadrar, e até os profissionais que assinam o laudo são responsáveis, né? Eles não vão assinar o laudo sem ser de veredito, né? Como se diz, do que aconteceu mesmo, porque é o profissional que tá deixando o nome dele, né, em jogo, então. E depois pode vir uma vistoria maior, né, da Defesa Civil do Estado e a gente se complicar. Então, é todos os requisitos, mas acredito que até o final de semana chega as telhas e a gente vai começar a fazer toda a distribuição para aqueles que mais precisam.
0: Bom, esse pessoal está sendo que foi socorrido. Alguns já receberam telhas, né, Paulo? E outros ainda estão com a lona, é isso?
1: Isso, a maioria está com a lona ainda, né? Então...
0: Vocês tinham alguma coisa em estoque, né?
1: Nós tínhamos uma boa quantidade de estoque.
0: Foi tudo.
1: Mas foi muito rápido.
0: Uhum.
1: Foi muito rápido, né? O estoque...

0: conforme o meu telefone não parava, né? Passando pessoal que precisava de lona, mas a gente voltava no parque de máquinas para quando terminava nosso rolo de lona, né, que nós estávamos distribuindo, era grande número de quantidades de pessoas chegando lá também, né, requerendo lona. Então, acredito que foi em torno de 15 a 20 rolos de lona, né, para toda a cidade. Lonas grandes, né, todo mundo sabe, são compridos de 8 metros também, né, e então foi bastante lona mesmo, devido ao número de casas atingidas. Hoje a gente está vendo, né, que 250 famílias fizeram o cadastro, que realmente foram atingidas, que o pessoal já verificou que foi atingido, pode ter sido
1: E há uma
0: mais.
1: necessidade de se preencher o cadastro, né,
0: E é uma
1: Paulo?
0: cidade que presenciou o cadastro, né? A gente anunciou, o pessoal da assistência social fez durante o sábado de manhã, trabalhou, né? Agradecer a Sandra, a equipe da Valéria lá, que do CRAS, que tiveram o sábado trabalhando, né, para organizar isso, e ontem ainda o pessoal continua fazendo, né? Então, é necessário isso, né? Tem que ser feito isso, não tem como ser
1: Não
0: diferente.
1: tem como ser
0: Não tem
1: diferente,
0: como
1: né?
0: ser diferente. Então, foi um grande número, né, de pessoas realmente atingidas na cidade. E no interior, né, no setor agropecuário também, né, a gente não pode esquecer, né? Em torno de 20 a 30% foi atingido, principalmente as culturas de trigo e milho, né, canola, que nessa época, né? Então, a Emater está fazendo o laudo, né?
1: Sim, o Ivo teve aqui ontem de manhã.
0: A Emater está fazendo o laudo, né? Enquanto em fase de finalização, né? Porque a gente precisa de todos esses laudos, todos esses relatórios, todas essas residências que foram afetadas, serem revisadas, serem visitadas, para a gente decretar possivelmente
1: Estado de emergência.
0: o estado de emergência aí na próxima, durante essa semana
1: Durante
0: ainda.
1: essa semana ainda,
0: Isso, a gente
1: Paulo.
0: está em fase de encerramento de relatório, de buscando todos os dados, né? Porque a informação tem que ser correta, tem que ser precisa para algumas dessas. Não adianta, hoje em dia, com os temporais, antigamente poderia até ser diferente com os temporais que assolou o estado nos anos que passou aí, vem atingindo ainda. É muito criterioso a questão da Defesa Civil. Então, os relatórios, os dados têm que ser certinho, tem que ser tudo correto, porque a gente não pode decretar por decretar. A gente tem que ter base, tem que ter embasamento, porque senão nós vamos nos complicar ali na frente. Então, o pessoal está fazendo tudo isso, tudo certinho, tudo como tem que ser mesmo, para a gente provavelmente decretar aí no final de semana.
1: Verdade. Bom,
0: Sim,
1: e
0: final
1: esse
0: de semana.
1: decreto não vai ser só a nível município, né? Ele vai para o estado, né, Paulo?
0: Sim, vai para o
1: É,
0: estado.
1: ele vai para o estado.
0: Vai para o estado.
1: Até porque tem muita gente. Ontem eu falando com o Ivo da Matera aqui, ele nos adiantou que tem algumas propriedades aí que o pessoal perdeu bastante. A quebra foi grande, né?
0: É, algumas propriedades, principalmente a canola, né? A
1: Essa foi.
0: canola foi grande, milho recém-plantado, pequeno também teve bastante estrago, trigo. Nas regiões mais afetadas, onde pegou mesmo, estraga, né? Não tem como ser diferente. Se palmas é assim, um telhado quebra, imagina uma planta que é mais sensível.
1: Nossa, nossa, dá
0: Não.
1: para a gente ver como é que foi as árvores aqui, tu viu como é que foi?
0: Isso, sim.
1: Nossa, uma limpa, né? Olha, gente, o Paulo recém falou, o vice-prefeito e chefe da Defesa Civil aqui do Estado, até me perguntando aqui, bom dia, gostaria de saber quando chega os brasilites, minha casa quebrou bastante, tem previsão de chuva para sexta-feira. Bom, a previsão, segundo o Paulo aqui, né, ela também agradece à Prefeitura pela dedicação e acolhimento, né? É a Adriana Moreira. E assim, ó, Paulo, você disse que provavelmente até o final de semana chegue, né, do estado.
0: Eu conversei com o Luiz Fernando, que fez todo o processo. Ele acha que de repente chega amanhã, mas a gente
1: Tomara, né?
0: tomar, né? Porque tem tudo. Se chegar amanhã, assim que chegar, a gente já vai fazendo a entrega, né? Então acredito que até o final de semana a gente consegue entregar, sim.
1: Faz a entrega, mas a prefeitura não vai lá e instala, não vai
0: Não,
1: colocar,
0: não. A
1: não.
0: gente não
1: Cada um tem que ter a
0: tem
1: sua,
0: que
1: né?
0: instalar, a não ser alguma família, algum
1: Que não
0: idoso,
1: tenha
0: algum
1: condições,
0: que
1: um
0: não tenha
1: idoso,
0: as
1: uma
0: mesmas
1: coisa.
0: condições, a gente esse sim, né? Mas
1: Mas isso é o próprio cadastro.
0: o cadastro vai nos apontar quem que realmente necessita, né? Então, não temos como fazer para toda, mas o telhado, as nossas equipes sim vão ser divididas assim que chegar, né? Para ser entregue o mais rápido possível todas essas telhas.
1: Todas as teses. Paulo, o pessoal fala muito em brasilite, te pedindo muito brasilite, né? Que o pessoal
0: Brasilite.
1: sabe que a 4 milímetros, se der uma chuva mais forte, vai quebrar de novo, né?
0: Viu, Paulo Mazés, ontem a gente estava numa discussão e a própria Defesa Civil, nós no sábado de manhã, que nós estávamos reunidos também, a gente estava conversando sobre isso.

0: nós vamos ter que partir para o Alo 5, não tem,
1: Não tem mais o que
0: nós vamos
1: fazer,
0: ter
1: né?
0: que, não tem o que fazer, porque infelizmente as previsões para frente não são boas, e cada vez que vai dar um pedra vai acontecer isso. Então é uma realidade, só que a gente, por enquanto, a gente tem que ver como é que vai fazer, criar lei, como é que vai fazer isso, porque é uma parte do município e a gente
1: Toda do estado também.
0: tem que
1: Tá, no,
0: passar.
1: mas daí não, tu vê só o município faz e o estado não, né? Então eu acho que o estado também tem que entrar nessa, né?
0: Isso é uma questão de lógica, pelo que a gente vem acompanhando, né, Paulo Gonzalez? A gente sabe, a gente conversou na hora, inclusive as casas futuras que vai ser construída pela própria população ou de qualquer forma, a gente já aconselha fazer isso, que se coloque alu zinco ou outra telha, porque a gente fez o cálculo do alu zinco, estava fazendo um cálculo assim, se a gente for licitar,
1: Sim.
0: em torno de R$ 4 a R$ 5 a mais do que o brasilite. Então, vale a pena investir, que aquilo é para sempre. Não tem, né? O brasilite 4 mm, realmente a gente tem essa vulnerabilidade.
1: Ele é um paliativo,
0: É
1: né? Não adianta,
0: paliativo.
1: ele
0: Paliativo.
1: não tem, né? Paulinho, e esse pessoal então tem um pouquinho mais de paciência, né? Que as
0: Isso,
1: telhas vão chegar, o pessoal ter calma aí, né?
0: a gente entende as pessoas, né, que vem a previsão de chuva e que o pessoal está preocupado, mas a gente também tem que comprar, adquirir tudo dentro dos processos, da lei, né? E como que eu falei, acreditamos e estamos conversando para que chegue entre amanhã ou quinta-feira no máximo, e assim que chegar a gente vai levar as famílias essas telhas.
1: Bom, eu estou recebendo aqui a dona Fátima, está me mandando um áudio aqui. Fala, dona Fátima, tudo bem? Bom dia.
2: Bom dia, Paulo. Bom dia, Paulo Moisés. Ali em casa não teve a defesa civil, quebrou bastante telha, e daí meus dois filhos subiram em cima da casa, quase caíram, foi quebrado mais umas telhas, e tive que arrumar a lona que a prefeitura deu, não venceu o vento, daí o meu filho teve que arrumar uma lona de caminhão para colocar em cima, e não deu toda a casa. E daí eu tô no aguardo, né? Porque a gente é pobre, né? A gente depende de um salarinho mínimo aí. Não temos condições de comprar um telhado bom, né? E tá tudo podre já o telhado, porque faz tempo que a casa foi feita, né? E daí eu vou ficar no aguardo. Que Deus abençoe vocês aí. Eu moro na Castro Alves, 528. Né? Daí tive que sair da casa, né? Porque pagar aluguel não tá fácil, não. Obrigada.
1: Tá vendo, Paulo? É a realidade que nós estamos enfrentando. Dona
0: Isso.
1: Fátima, obrigado por sua participação aqui no programa, tá?
0: Bom dia, dona Fátima. A senhora fez o cadastro no na assistência social que a gente pediu, a gente informou, estou retornando. A senhora precisa fazer o cadastro lá na assistência para o pessoal ir lá fazer a vistoria na sua casa, tá?
1: Tá, faz o cadastro e imediatamente a
0: Imediatamente
1: defesa vai lá fazer.
0: vai lá se fazer o cadastro lá com a Sandra, pode procurar a Sandra na assistência que ela passa para o pessoal que está fazendo a vistoria, vai lá na sua casa. Acho que de repente a assistência, a senhora ganhou a lona, né? Mas para a gente saber, para fazer a avaliação, tem que fazer o cadastro lá na assistência social. E aí o pessoal imediatamente, assim, na medida do possível, como já foi em 250 famílias, vai ir na senhora também fazer a vistoria.
1: Com certeza, né?
2: Sim, foi feito. A minha nora foi lá e fez o cadastro, né? E daí temos o bebê pequeno em casa, né? Tô no aguardo.
0: Então
1: Tá
0: o
1: bom.
0: pessoal vai em breve lá. Eles
1: Fica no
0: estão
1: aguardo que o
0: trabalhando.
1: pessoal vai lá, né, Paulo?
0: Isso.
1: Estão trabalhando, estão fazendo o giro aí, viu, dona Fátima? Fica tranquila, se a senhora fez o cadastro, a Defesa Civil vai procurá-la, vão falar com a senhora aí, né, para ver a melhor forma, né? Rafael Streit Hermann, bom dia, Rafael. Bom dia, Paulo Moisés. Eu, graças a Deus, na minha residência não tive danos, porém, me disponibilizei. Desde as 3 da manhã para ajudar primeiramente parentes, amigos, clientes e depois seguir ajudando todos. Só acho muita burocracia, diz ele. Vi o pessoal no qual ajudei relatando que vão dar 35 telhas para cada e a vistoria sequer subiram no telhado. 35 telhas não cobre um quarto de alguns telhados, pois tem telhados que vai no mínimo 50 a 100 telhas. Mas daí tem que ver se as 50 ou as 100 telhas foram danificadas, né? Eu acho que é reposto aquilo que foi quebrado, não é?
0: Isso.
1: Não é? O que não...
0: Realmente. É o que foi quebrado, é lei, né?
1: É, então, Rafa, de repente, não sei se quebrou tudo isso numa casa sem telhas aí, né?
0: Isso. É complicado aí o tamanho da casa, tem que ver a vulnerabilidade social.
1: É,
0: tem
1: tudo, né?
0: Tudo seu que se enquadra.
1: Aí é que tá, viu? Tem que se fazer o cadastro. Infelizmente, é a vida, né? A gente sabe que é burocrática a coisa, mas tem que se fazer o cadastro.
0: Tem que ser.
1: Tem que se fazer. As pessoas que são cadastradas são as que têm acesso, né, gente? Tem que estar cadastrado aí.
0: Diga. E o que ele comentou é interessante, né? A gente queria agradecer muitas, muitas pessoas que nos ajudaram, né? Durante a madrugada, voluntários, ajudando,
1: né?
0: O outro.
1: Bom.
0: O povo é muito solidário um com os outros. Também quero agradecer ao pessoal que nos doou cobertas, roupas, colchões. Um abraço especial ao pessoal do Rótulo de Saldanha, que veio nos trazer no sábado pela manhã uma grande quantidade de colchões e cobertos também.
1: Bela
0: então,
1: gesto.
0: Agradecer todo esse pessoal aí que é um, é assim que funciona mesmo, um ajudando o outro, que as coisas acontecem. Então, muito obrigado mesmo de coração a todos que nos ajudaram aí, porque a administração precisa disso também.
1: Verdade.
0: As pessoas, empresas, teve empresas que nos ajudaram também, então não vou citar nomes aqui para não esquecer de alguém.
1: Olha, dona Claunis, fala, dona Claunis, bom dia.
3: Bom dia, Paulo. Bom dia, Rádio Blau Nunes. Paulo, eu queria falar uma coisa, se você pudesse falar, sem problema nenhum. Eu sou a Claunis, eu moro na Rua Chico Pinto, Aparecida. Eu sempre costumo limpar o meu pátio, tirar entulho, ir na prefeitura, fazer o requerimento, pagar para vir e retirar. Só que acabei de saber que tem gente no mesmo bairro que disseram assim, não precisa nós pagar, eles vêm e tiram, eles vêm e carregam, não precisa tirar. Realmente, Paulinho, aconteceu isso comigo. Eu botei entulho na frente, fui na prefeitura, paguei, as pessoas aproveitaram e colocaram na frente da minha casa os entulhos também, muita coisa. Então, eu peço que cada um coloque na frente da sua casa. Por que na frente da minha casa? Que eu fui lá, paguei as minhas coisas, as sujeiras da minha casa, do meu terreno. Então, por favor, cada um bota na frente da sua casa, né? E cada um pague, mas não um pagar e o caminhão da prefeitura vir, que aconteceu comigo, eu paguei, o caminhão veio e foi juntando tudo até o final da Chico Pinto. Isso não é justo, né, Paulinho? Não é justo. Ou então eu vou largar de mão e vou deixar na frente da casa que vire um cerro. Agora não tem nada, né? Mas coloco na frente da minha casa. Então que cada um coloque na frente da sua casa, né? Se você puder falar, Paulinho, dá um alô aí para o pessoal aí da Chico Pinto, eu te agradeço muito. Um bom dia para vocês todos. Fiquem com Deus.
1: É uma situação complicada, né, Paulo? Isso acontece. Pessoal, larga na rua, larga na frente da casa do outro. Dona Cleonice, obrigado pela sua participação aqui.
0: Mas a dona Cleonice está fazendo o correto, né?
1: Uhum.
0: Um abraço aí para ela. É assim mesmo que você procede.
1: Uhum. Os outros vão na carona, né? E não estão nem aí, né?
0: É complicado. Ela tem a sua razão.
1: É da Chico Pinto, né? Que ela falou, pessoal, aí não botar na frente da casa aí, né, gente? Ninguém gosta disso, né? Quem é que vai gostar que bote o lixo na frente da tua casa? Ninguém gosta disso, né? E se um pagou, todos têm que pagar, né? O que é para um é para todos, penso eu, né? Tem que ser assim, né, Paulo?
0: Isso.
1: Bom, em termos de defesa civil, Paulinho, o que tu pode dizer para as pessoas que vocês continuam aguardando, para as pessoas manterem a calma,
0: isso,
1: né? Quem ainda, porventura, foi atingido e não se manifestou, procure o CRAS aqui, Assistência Social. Faça o cadastro, detalhe o que aconteceu, que vai ser feita uma vistoria para ver se você realmente consegue, né?
0: E o pessoal que o pessoal não chegou ainda vai chegar em breve, né? O pessoal está na rua, está trabalhando. Conforme o cadastro foi dividido por ruas e bairros, né? Então o pessoal vai chegar. E a gente quer deixar o pessoal tranquilo que assim que chegar as telhas a gente vai fazer a distribuição mais rápido possível.
1: Mais rápido possível, né, Paulinho?
0: Isso.
1: Tudo bem, Paulo. Vamos torcer que não chova, que não dê pedra nesse segredo agora, né? Porque marca chuva aí para sexta, sábado, domingo e aí vem.
0: A chuva marca, né? E a gente tem que torcer porque e rezar para que a gente não pegue a chuva de pedras de novo e vendaval, que infelizmente, Paulo Moisés, as previsões não são boas.
1: Não.
0: Para o estado do Rio Grande do Sul e a região sul. Então, a gente tem que estar preparado, mas com o tempo a gente não tem o que fazer. A gente é a prevenção que a gente tem que tentar fazer. E na verdade, quinta-feira, na sexta de madrugada, né, a gente se apavorou até com o pavor das pessoas, né? Uhum. E o barulho foi terrível.
1: Foi, né?
0: O pessoal, meu Deus, muitos seus vizinhos dizendo, será que é um tornado de novo? A gente...
1: O pessoal já está com medo, já tem esse medo, né? É verdade,
0: isso,
1: verdade.
0: O barulho realmente era muito forte.
1: O barulho que faz a pedra, né? Parecia uma carreta, né?
0: Parecia uma carreta.
1: Verdade?
0: Terrível,
1: é terrível. Nossa
0: Senhora. Graças a Deus, ninguém ferido, todo mundo...
1: Menos mal, né?
0: Menos mal, né? E as coisas é sofrido, mas a gente vai reconstruindo.
1: Vamos reconstruir, né, Paulo?
0: Isso.
1: E a prefeitura está à disposição, a Defesa Civil também, né, Paulo?
0: A prefeitura está à disposição, a Defesa Civil também. Como que eu falei, quem foi atingido não fez o cadastro, faça o quanto antes, porque a gente precisa disso.
1: Muito bem, Paulinho. Obrigado pela tua participação. Algo mais que você gostaria de acrescentar aqui, Paulo, por favor?
0: Eu que agradeço, Paulo Moisés, estamos sempre à disposição.
1: Bom, então tá aí o pessoal que tinha que falar, falou, o que tínhamos que responder, o Paulo respondeu. E nós já voltamos, vamos falar, eu vou continuar falando, porque eu vou receber daqui a pouquinho os amigos dos companheiros do Rotary Clube, né? Lá de Saldanha Marim, que vão estar conosco aqui no programa. Já volto, segura aí.
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0: 9:11 agora, de volta com o nosso programa, nesta manhã de terça-feira. Ainda tem um recado aqui para dar, do meu amigo Brás. Gente, ontem eu falava com, eu recebi um recado aqui do secretário de obras do município e ele falava com relação às lâmpadas, né, da cidade que tiveram problemas. Seu Brás, canta a pedra aí pra gente.
1: Bom dia, Paulo. Estou aproveitando que o vice-prefeito ali, a Defesa Civil, estão ali. Nós estamos na rua aí arrumando as lâmpadas, que estragou com a temporal também. E só pedir para o pessoal, onde tem lâmpada para pagar, que a gente não, às vezes não sabe, que passa para o parque de máquina, liga o parque de máquina, ou liga para o Luiz Fernando mesmo, ou para nós aí que estamos na rua, ataque nós aí para avisar que as lâmpadas não é, que nem sempre a gente sabe todas, né? Então, só dar esse alerta para o pessoal aí. Obrigado.
0: Muito bem, gente. Está dado o recado aí do pessoal do Parque de Máquinas, pessoal que está nas ruas para consertar aí onde afetou a iluminação pública, né? Ontem o pessoal já dizia, olha, aqui na minha rua está faltando, tal. Então, continue fazendo isso, tá bem? Vamos falar agora, gente, de uma ação solidária. Deixa eu trazer para você aqui do nosso programa uma ação solidária do Rotary Clube, né, de Saldanha Marinho, os companheiros do Rotary Clube lá de Saldanha Marinho, que estiveram no final de semana aqui na cidade, em socorro aquelas pessoas que foram atingidas pela chuva de granizo aqui no nosso município. Estou recebendo aqui a presidente do Rotary lá de Saldanha Marinho, a companheira Regiane. Tudo bem? Seja bem-vindo ao nosso programa. Bom dia.
2: Bom dia, Paulo. Bom dia, companheiro Eusébio. Bom dia a todos os ouvintes.
0: Muito bem, muito bom dia. Eusébio, companheiro, tudo bem? Meu amigo Eusébio, rotariano também, né, Eusébio? E presidente da Associação Comercial lá de Saldanha Marinho, né? Seja bem-vindo ao nosso programa, Eusébio.
3: Isso aí, Paulo. Bom dia, Paulo. Bom dia, Regiane. Bom dia aos ouvintes da Rádio Blau Nunes. E temos aí.
0: Tamo junto aí, né? Tamo junto. Conta pra gente, Regiane, como é que surgiu a ideia de vocês fazerem esta ação solidária, de vir de Saldanha Marinho para cá? Porque a gente sabe que o Rotary tem um trabalho atuante lá no município de Saldanha, né? E vocês se sensibilizaram com o que estava acontecendo aqui e resolveram fazer essas doações. Conta pra gente como surgiu a ideia.
2: Então, primeiramente, eu quero agradecer a oportunidade de estar aqui com vocês. É um grande prazer para nós explorar nosso trabalho a todos. Foi um chamado, né, Paulo? Você é um rotariano, você sabe que o Rotary, ele atende chamados. É. Então, a nossa companheira Rose, que é rotariana, recebeu o chamado que precisava.
0: De ajuda.
2: Né? As pessoas precisavam de ajuda. Uhum. Forro de cama, lençol, toalha, colchões, que estavam todos molhados devido à chuva de granizo.
0: Uhum.
2: Então, ela colocou no grupo, a gente se mobilizou, fez a mobilização, e em menos de 24 horas nós conseguimos juntar uns 12 colchões, né, companheiro Eusébio, e forros de cama e cobertores.
0: Bastante, né?
2: Bastante. Enchemos 3 caminhonetas, até uma carga ficou para o turno da tarde, no sábado, para nós poder entregar, né, a essas pessoas, porque o frio não espera. Né?
0: Verdade.
2: Então nós viemos e o que a gente fez? A gente chegou ali na frente da assistência social e começaram a chamar as pessoas, quem podia vir pegar, pegaram, e quem não conseguiu vir buscar, nós fomos até os bairros, né, mais afetados, que as casas realmente estavam tapadas com lonas, e batia na porta, ou as pessoas viram e nós perguntava o que precisavam, né?
0: Sim.
2: E teve muitas pessoas agradecidas, porque, tipo, como eu mencionei antes, pessoas que a gente perguntava, o que mais você precisa? Não, o meu travesseiro vai secar, pode dar para outro que eu tenho certeza que vai precisar. Então, essas coisas são muito compensatórias para nós, né? Então, tu sabe que tem pessoas boas, que a gente tá no caminho certo.
0: Deixa eu te perguntar uma coisa. Esses colchões, essas roupas, vocês tinham lá ou vocês fizeram uma coleta na cidade?
2: Não. Foi feito um videozinho, um chamado, né?
0: Uhum.
2: E um card, e publicado no grupo para os rotarianos publicarem. E assim foi disseminando, né?
0: Sei.
2: E as pessoas começaram a nos chamar. Eu tenho um colchão, eu tenho coberta, eu tenho roupas, né? Então, era sábado de manhã, antes de nós vir para cá, nós tínhamos ainda que arrecadar coisas, De tanto que as pessoas nos procuraram, porque o Rotary, ele tem credibilidade disso, as pessoas
0: Verdade.
2: Confiam nele. Então, eles sabem que o que tu doar vai realmente chegar às pessoas que precisam.
0: Tu diria que o povo de Saldanha é solidário, José?
3: Paulo, a gente tem que agradecer a comunidade de Saldanha aí, a gente fez o chamado e todo mundo colaborou, a gente se impressionou com a quantidade de produtos de coleta que a gente fez, até a Regiane falou, no sábado de manhã vieram para cá três caminhonetas cheias de mercadorias e sábado de tarde a gente veio fazer mais uma entrega. Eu não pude vir no sábado de manhã, que eu tinha que atender meus compromissos, mas fiquei lá na loja, a gente recebeu mais produtos e no sábado de tarde eu disse, não, sábado de tarde eu não trabalho, a gente vai lá e faz a entrega.
0: Aí tu vem no sábado à
3: Eu vim
0: tarde,
3: no
0: é?
3: sábado de tarde.
0: Eu vi o pessoal trabalho. Regiane, você foi reconduzida ao Rotary, né?
2: Sim.
0: Gostou de ser presidente? Gostou do trabalho? Que você foi a primeira presidente lá, né?
2: Exatamente.
0: E já reconduzida de novo à presidência do Rotary Clube Saldanha Marinha. Conta pra gente, a experiência é boa?
2: É boa, Paulo. Muitos anos o pessoal vinha tentando fundar um Rotary, né?
0: Exato.
2: E não foi fácil, eu vou te dizer. O primeiro ano foi só para nós montar a parte burocrática, porque é uma entidade internacional. Então, além daqui das nossas coisas, a gente tem que seguir a parte internacional também do Rotary. Então, foi um ano de fundação, né? Um ano serviu para nós aprender, para nós entender como funciona, para poder fazer bem feito, né? E dar um respaldo muito grande à sociedade. Então, nós decidimos, eu com o meu quadro diretor, nos reconduzir a um novo ano rotário. Pedimos autorização ao governador atual, que seria o governador Stula, né? Para nós sermos reconduzidos a mais um ano, para nós realmente mostrar trabalho. Então, depois de ter entendido, fundado, né? Porque é tudo muito burocrático. Então, eu, como presidente e todo o quadro diretor, continuamos mais um ano rotário fazendo o trabalho.
0: Quantos integrantes tem hoje lá?
2: Estamos em 28 membros.
0: Nossa, tem mais membro que aqui quase, né? Aqui acho que é
2: 28 membros.
0: 23, 24. Ó. Mas que coisa boa! Que coisa boa! Não, e aí vocês foram reconduzidos e agora já começa a colher os frutos, é isso?
2: Exatamente.
0: É,
2: Não
0: já
2: foi fácil. Na
0: tá.
2: verdade, nosso Rotary, antes mesmo de ter sido admitido pelo Rotary Internacional, que foi dia 10 de janeiro, nós já tínhamos tido ações na cidade e aqui em Santa Bárbara do Sul, no Natal.
0: Natal, né?
2: Exatamente. E nós não tínhamos sido nem reconhecido ainda como Rotary.
0: Não.
2: Então, todos nós já tínhamos o espírito rotariano, né? Então, e é uma coisa muito bonita, porque é muito gratificante para nós a gente poder fazer esse trabalho, porque nós não ganhamos salário. Na verdade, nós temos mais despesas, né? Não temos
0: Verdade.
2: lucro nenhum.
0: Você paga
3: Nós
0: para ser
3: temos
0: rotário,
3: uma
0: né?
3: mensalidade mensal, todo rotariano paga mensalidade, então, para esclarecer, a gente se doa, a gente não está lá para ganhar alguma coisa, a gente trabalha porque a gente gosta, a gente ajuda, né? A gente faz a parte social e todo rotariano paga mensalidade.
0: Paga
3: A gente tem que
0: mensalidade.
3: agradecer todos os colegas, né, que colaboraram nessa ação, né, Erige, que todo mundo pegou junto, né? Quem não pôde vir junto, mas
2: Doou.
3: doou, fez a sua parte lá. Então
0: Participou
3: nós
0: ativamente,
3: temos que
0: né?
3: agradecer os nossos colegas, nossos membros rotarianos e agradecer pela ação que a gente fez.
2: Exatamente, agradecer aos membros, que todo mundo se puxa de uma maneira ou outra, como diz o companheiro Eusébio, a população de Saldanha que sempre atende nossos chamados. Nós tivemos nosso jantar de massas e vinhos, que a gente pega esse dinheiro que direciona ao projeto de Olho do Futuro. Na última semana, nós não tinha mais cartões de tanta procura,
0: Que
2: sabe?
0: coisa boa.
2: É, de muita.
0: Ele já vai ficar tradicional no município, né?
2: Exatamente.
0: É um
3: É o
0: evento
3: segundo ano que a
0: Rotary
3: gente fez,
0: Clube,
3: né?
0: né?
2: Isso, é o segundo jantar.
0: É que nem aqui é o Galeto com Massa aqui, que esse ano saiu duas vezes até, do Rotary aqui na cidade. Então vocês estão já no calendário do município lá, é.
2: Exatamente, os dois, o galeto com massa e
0: E
2: esse jantar de massas e vinhos.
0: que
2: E esse
0: maravilha.
2: dinheiro, ele é direcionado ao projeto de Olho do Futuro, que acabou de ser feito há pouco, né? Que é as crianças que fazem teste de
0: Sim.
2: visualização ocular, né? Então, e muito, muito, muito, muitas crianças com problema foram diagnosticado. E daí, então a gente faz a parte da triagem, a parte da consulta, e essas crianças que devem fazer uso de óculos, nós levamos na ótica em Carazinho para eles escolherem. Isso
0: Sim.
2: tudo custeado pelo Rotary mesmo. Sem
0: não tem uma parceria lá com a prefeitura, nada, não?
2: Não, não temos.
0: O Rotary Club que custeia tudo.
2: Exatamente, até porque nós como entidade a gente entende que a prefeitura tem outras coisas para se envolver e para ter gasto do que está com entidade, né?
0: Claro.
2: Então a gente tenta andar com as próprias pernas. Mas a gente, no primeiro ano, a gente pediu ajuda para custear as consultas e eles nos ajudaram. Então, mas a gente pensa que tem outras coisas mais importantes, né? Para eles investirem. Então a gente tenta fazer, se a gente alcança, nós fizemos com as nossas pernas, como
0: Sim.
2: eu costumo dizer.
0: Mas,
2: né?
0: Mas é verdade, não, e que coisa boa que vocês pensam assim, e que coisa boa que o Rotary lá de Saldanha Marinho age desta forma, né? Deixa eu te perguntar, você citou duas datas, qual mais seria o calendário de eventos hoje no. Do Rotary Club em Saldanha.
2: O Rotary Club ele tem em julho, né? Esse massa, jantar de massas e vinhos, que é destinado a esse projeto. E nós temos em novembro esse galeto com massa. No calendário de evento apenas são dois.
0: Dois, tá. É. Mas vocês participam de tudo que é ação lá no
2: Exatamente.
0: Município?
2: Exatamente. Nós fizemos ação no lar de idoso, no Natal. A gente vai lá, leva lanche. Nós temos... O Rotary, ele é formado por profissões. Né? Então, a gente ocupa essas profissões, nós vamos lá. A gente... As gurias arrumam o cabelo das idosas, pintamos as unhas, passamos uma tarde lá.
0: Que maravilha.
2: Né? Então, nós temos também cadeira de roda, a parte ortopédica.
0: Vocês
2: que a gente
0: fazem isso também
2: muito.
0: Lá. Empresta bastante lá, é?
2: Nós não vencemos em emprestar. Temos as cadeiras de roda, até compramos três, doamos uma para o asilo e temos duas em
0: Empresta.
2: Circulação.
0: Tá.
2: Não vencemos em emprestar.
0: Cadeira, muleta, colchão.
2: Exatamente.
0: Colchões, aquelas
2: essas
0: banheiras.
2: Parte ortopédica, isso.
0: É.
2: Assim, ó, como a gente trabalha, Paulo, o que chega até nós, a demanda,
0: aqui
2: na
0: é
2: época,
0: bastante.
2: Quem ajudou a nos fundar, nosso governador assistente, era o Maciel.
0: Uhum.
2: Né?
0: Maciel Co, aquele
2: Exatamente,
0: panambi.
2: Uma inteligência.
0: Eu quero
2: então,
0: é
2: ele nos ajudou muito. Então, ele sempre diz para nós, as demandas que chegarem até vocês, vocês atendam.
0: Uhum.
2: Né? Então, assim, ó, nada a gente deixa para trás. Nunca a gente diz não. A gente talvez possa esperar um pouquinho até nós fazer
0: resolver,
2: uma arrecadação,
0: exatamente.
2: Até resolver. Mas a gente sempre procura atender a todos.
0: Mas que coisa boa, né? Que coisa boa. E a comunidade precisa, né?
2: Exatamente.
0: E um clube de serviço como é o Rotary é essencial, né? As pessoas demoram a entender o trabalho do Rotary, demoram a assimilar, acham que o Rotary é só para se reunir, sei lá, o que, que as pessoas que não têm o conhecimento imaginam, né?
2: Uhum.
0: A verdade é, mas depois que o Rotary começa a atuar, e que tem aquela visibilidade daquilo que faz, as pessoas começam a ter outro pensamento.
2: Exatamente. Até eu costumo sempre dizer nas reuniões que o Rotary, ele não está para competir com ninguém.
0: Não.
2: Né? O Rotary está para somar, até porque não tem como competir com uma instituição que tem um respaldo internacional, né?
0: Uhum.
2: Então, a gente também tem um peso muito grande, uma responsabilidade muito grande nas nossas costas. É o que eu costumo dizer. Todos têm que fazer valer a pena o nome que leva, né?
0: Claro.
2: Então, nós estamos para ajudar, não para competir com ninguém.
0: Estamos lá para ajudar. O Rotary está lá para ajudar, para somar, né?
2: Exatamente.
0: Não tem o que reclamar, né?
2: Não.
0: Olha, fica até o ano de 2027?
2: É, até julho, aonde muda o ano rotário.
0: Faz parte da diretoria, Zé?
3: Faço parte do diretor de...
2: Administrativo.
3: Administrativo.
0: Lá tem o diretor administrativo, diretor de patrimônio, diretor de... Quem é o protocolo?
2: O protocolo é a Tati Debona.
0: A Tati Debona.
2: Exatamente.
0: Que legal.
2: Cada um tem um cargo, uma função,
0: Sim,
2: né?
0: Tem,
2: Mas
0: tem
2: não
0: uma função.
2: São todos importantes, independente
0: da mesma
2: cargo,
0: forma, né? Qual é o dia de reuniões lá do Rotary?
2: Nós é na segunda-feira, às 19 horas, a cada 15 dias.
0: De 15 em 15
2: Como
0: dias.
2: Como a cidade é pequena, né, Paulo? Todo mundo se envolve em alguma coisa e sempre são os mesmos, né?
0: É.
2: Então, na verdade, por regra, seria toda semana, né?
0: Uhum.
2: Então, a gente decidiu a fazer a cada 15 dias para ter mais pessoas que consigam participar, né?
0: Por exemplo, essa semana não teve. Tem
2: semana
0: Farroupilha lá, né?
2: Não tem como, né?
0: Ontem o Rotary aqui também não teve reunião. O pessoal foi... hoje que seria a reunião,
2: Sim,
0: não vai ter. Porque for...
3: Então, todo mundo envolvido na Semana Farroupilha,
0: Semana Farroupilha, né? Para ajudar também, né? Faz parte disso aí, né? O Rotary aqui é muito solícito aos eventos que aqui ocorrem, o Rotary procura de uma forma bem objetiva, né, auxiliar.
3: E as reuniões são para a gente organizar.
0: São reuniões de serviço, né?
3: Reunião de serviço, o que, que a gente vai fazer, que nem agora já temos com um projeto, no final do ano está no forno, né, presidente? Tá no forno.
0: Opa.
3: Deixar o pessoal curioso, e para o Natal a gente vai fazer mais uma ação aí. É. Então deixar o pessoal bem curioso, mas nós vamos fazer, né, presidente?
2: Vamos, a gente vai trabalhar. É. Nós vamos trabalhar. E é isso que eu digo, Paulo, como aqui vir na rádio é o primeiro ano, né?
0: Pois é, mas vocês já poderiam ter vindo outras vezes, né?
2: Mas eu costumo dizer, as pessoas têm que conhecer nosso trabalho vendo nós trabalhar, porque o Rotary é mão na massa, né?
0: Uhum.
2: Então, claro, a gente precisa fazer divulgação. Para que a divulgação nas redes? Para incentivar mais pessoas a ajudarem, porque estamos vivendo num cenário bem complicado,
0: uhum,
2: né? Mas a gente tenta motivar mais pessoas a ajudar outras pessoas, né?
0: Uhum.
2: Até vale a pena frisar que o Rotary aqui de Santa Bárbara do Sul são os nossos padrinhos.
0: Sim, é o Jonas, que era na gestão do Jonas ou do Marcelo?
2: Do Jonas.
0: Do Jonas, né?
2: Isso, eles ajudaram a fundar nosso clube, então a gente deve muito isso a eles também, né? Mas temos muito respeito, e agora também nós estamos tentando fundar o Rotary em Chapada. Vamos apadrinhar o Rotary em Chapada.
0: Saldanha vai apadrinhar Chapada,
2: Que abrange que coisa, a nossa área, né? A área
0: coisa
2: 7.
0: Linda.
2: Exatamente.
0: Maior, que maravilha.
2: Temos nosso governador assistente, que é o Léo, né, aqui. É. Então, ele está nos ajudando. Então, estamos indo em reuniões, né, companheiro Zé, para tentar fundar lá. Se Deus quiser, vai dar certo, porque é uma cidade grande.
0: Sim.
2: Que não tem, e é uma cidade muito para frente de pessoas que também se envolvem em muitas coisas.
0: E que trabalham bastante.
2: Trabalham.
0: Lá.
2: E geralmente, né, Paulo, tu sabe que as pessoas que assumem geralmente são as pessoas que estão mais ocupadas, né?
0: É verdade, que é quem trabalha bastante que nunca tem tempo. É o que vai, né?
2: Exatamente.
0: Às vezes aquela pessoa que tem uma vida um pouco mais folgada, não é tão atarefada, não vai, né? Mas, eu não vou lá.
2: É.
0: A primeira coisa que... eu não vou lá.
2: Exato.
0: Aí já penso que tem, que às vezes tem ação no sábado, tem no domingo, tem no feriado, né? Eu não vou. Primeira coisa que penso, né?
2: Exatamente.
0: Mas não quer dizer que não tenham vontade. Na verdade, falta ação, né? Tem muita gente que tem vontade, mas se retrai, né?
2: Exatamente.
0: Às vezes, se a minha amiga não vai, o meu amigo não vai, eu também não vou. É assim, a vida é assim.
2: Só,
0: né,
2: que são questões de descoberta, Paulo, porque temos membros do Rotary que a gente nunca imaginou que iriam fazer tudo o que fizeram. Pessoas assim, quietas, calmas na sociedade, que nunca imaginou. E atender o chamado do Rotary, estão pessoas que estão se destacando muito em ajuda, né? Então, às vezes, falta aquela florescer dentro da pessoa. Porque o Rotary tu tem que ter dentro de você, né? É a questão de tu ajudar sem receber nada em si.
0: Sim.
2: Né? Então, isso aí tem que estar dentro da pessoa. Se não se encaixa, automaticamente as pessoas acabam deixando mesmo, né?
0: De verdade. Mas eu gostei que você está bem inserido no contexto. Ouvindo e analisando você falar, você vive o Rotary mesmo, né?
2: Exatamente.
0: Impressionante. Como é que pode, né? As pessoas... É para te ver. Era uma novidade também, né?
2: Sim.
0: Você, quando assumiu, era tudo novo,
2: tudo,
0: né?
2: Tudo novo. Tudo para
0: aprender. Tudo novo, né?
3: Hoje... Eu acho que, Paulo, as pessoas têm que ter o dom, né? Porque tu pegar lá para dizer eu sou o presidente, não adianta, tem que fazer. Se tu assumir um compromisso, tem que fazer. Então, se tu, a pessoa que está lá, ela tem que ter o saber de que ela tem que fazer. Não está lá por status, por outra coisa. Tu está lá para fazer, para ajudar. Então, essa é a definição, né?
2: Exatamente. Tem que puxar a frente, né?
0: Tem que puxar a frente, né? Mas que maravilha, gente. Maravilha mesmo. Olha, muito bom conversar com vocês aqui e saber do trabalho um pouquinho do Rotary, né? Eu falo sempre que o Vomar é o outro que vestiu a camisa,
2: era,
0: né?
2: Era pra ele ter vindo junto, e daí surgiu um compromisso, ele não pode estar presente.
0: Ele é bem inserido, né?
2: Muito.
3: Faz parte da diretoria também, né?
0: Ele vai, né?
2: Mas assim, a gente fica muito feliz de ter conseguido arrecadar em menos de 24 horas essas doações para essas pessoas que realmente estavam precisando.
0: Foi menos de 24 horas,
2: menos,
0: né?
2: De 24
0: foi
2: horas.
0: Rápida a coisa,
2: foi,
0: né?
2: Rápida.
0: Foi na sexta-feira, né?
2: Sim, na sexta-feira à tarde chegou o pedido, a companheira Rose, a Rose colocou no grupo, e foi uma mobilização muito grande, né? Então, em menos de 24 horas a gente conseguiu encher 3 caminhonetas e vir até aqui trazer. Na verdade, poderia até continuar arrecadação, porque realmente é muito triste. Tu desce ali para baixo, as pessoas realmente estão precisando. E o frio, né, Paulo? O frio não espera, não, não sai o sol, nada seca, um colchão não seca, nada, né? Então as pessoas realmente precisam. É uma coisa que tem que ter um olhar pra, de todos, né?
0: Te impactou algumas situações?
2: Impactou. Impactou no sentido, eu acho que é válido a gente comentar, uma das doações que tinha um lençol térmico que a gente entregou numa casa que tinha duas crianças.
0: Olha!
2: Aí esse lençol, dali a pouco a mulher, a, né, proprietária da casa, mandou para a companheira Rose agradecendo, né, que as crianças já estavam pelhando para quem ia dormir em cima.
0: Olha, né?
2: Já estavam se sentindo quentinho em cima do lençol térmico.
0: Que maravilha.
2: Então são coisas assim que...
0: Não tem preço.
2: Que aquece o coração e não tem preço. Igual essa senhora que disse, não precisa o travesseiro porque o meu vai secar. Pode dar para outro.
0: Olha, é na mesma casa, né?
2: Não, essa é uma outra
0: uma
2: situação.
0: Outra. Mas que coisa, né?
2: É,
0: que...
2: Então são coisas... Isso faz valer a pena. Né? Tem coisas muito boas. Então, isso aí faz a gente impulsionar mais ainda e não faz desistir, porque no caminho sempre há pedras em tudo, né, Paulo? Então, tu tem que ver as coisas que são mais importantes, as coisas boas, né? Que isso dá fruto. E isso mobiliza mais a gente a ajudar.
0: Que dá ânimo, né?
2: Dá ânimo a ajudar.
0: É, há situações, né? Claro, todo lugar tem, né? Mas há situações que impactam a gente, né?
2: Impacto.
0: A maneira, a vulnerabilidade de que muitas famílias vivem, né?
2: Infelizmente.
0: Infelizmente, são nossos irmãos, como sempre. Exato. A gente diz isso, né? Mas tem lugares que realmente é complicado.
2: É.
0: Né? E quando a gente consegue estender a mão, né? Uhum. Quando consegue fazer algo, no caso, como o Rotary fez essa ação solidária, isso aí não tem preço, né, gente? Isso aí é uma coisa que a gente leva para a vida.
2: É.
0: Né? E isso o Rotary te proporciona. Né?
2: Exato. Até ali nas enchentes que deu, né?
0: Uhum.
2: Muitos membros do Rotary participou. Só que infelizmente nós não tínhamos o Rotary ainda fundado. Nós fomos a Eldorado, levamos várias carretas cheias, né, da telha certa, junto com os outros companheiros. Infelizmente nós não tínhamos o Rotary naquela época. Talvez se nós tivesse, nós teria bem mais ainda ajuda, né? Mas então esse espírito de ajuda já vem de muito antes.
0: Vocês foram, né, a Eldorado do Sul.
2: Eldorado
0: Eu
2: do
0: fui
2: Sul.
0: A Cruzeiro do Sul com uma turma daqui. Também os amigos aqui da Campo Forte aqui.
2: Uhum.
0: Fui junto com eles, né? E o que se viu lá é... Nossa! Nossa! E tu sabe que tem gente que ainda...
2: Exato.
0: Não conseguiu, ainda não conseguiu se recuperar.
2: É. Até tinha depoimentos de pessoas que dizem que tinha muitas doações fechadas em galpões.
0: Pois é.
2: Esperando a hora certa de doar.
0: É, a hora eleitoreira, no caso.
2: Exatamente.
0: Tá louco.
2: Então, por incrível que pareça, né, a gente não quer acreditar, mas existe isso.
0: Aí foi no ano de eleição, foi 2024,
2: exato,
0: né?
2: Exato.
0: Exatamente. É. É.
2: Por isso que a gente tem essa coisa de nós pegar e nós entregar pessoalmente às pessoas que realmente precisam, nunca entregar a terceiros, né? Porque as pessoas têm certeza que chegará ao destino que realmente precisa.
0: Yeah.
2: Né? Que a gente vive num mundo complicado, então nós temos que ter certeza em tudo que a gente faz.
0: Olha, né? Que maravilha. Gente, e o Rotary, então? Qual é a próxima reunião? Vamos falar do Rotary. O que, que vocês já têm programado pela frente aí, o Rotary lá em Saldanha?
2: Agora nós temos, no próximo, nós vamos levar, então, as crianças a Ijuí, né? Levar... fazer uma consulta, da continuidade do projeto de Olho no Futuro, né, que eles precisam fazer exames. Então, nós levaremos eles a Ijuí e, na sequência, vamos levar eles em Carazinho comprar os óculos desse projeto.
0: Quantas crianças aproximadamente tem já?
2: Nesse ano deu 13.
0: 13 crianças, é, nossa.
2: Mas com óculos vai dar uns 8.
0: 8, que vão, né? Que vão precisar.
3: Foi feito
0: usar
3: uma triagem de quantas?
2: É, foi feito uma triagem. Na verdade, o chamado foi 150 e poucas,
0: nossa,
2: crianças.
0: Nossa,
2: né?
0: 150 crianças
2: mas
0: chamadas.
2: Mas apareceu metade na triagem.
0: Por quê? O pai e a mãe não deixam, hein?
2: É, eu acho, não sei. É. Né? A gente faz a parte da gente, né?
0: Lógico, Paulo, mas isso é que nem aqui,
2: isso
0: não é?
2: Não podemos fazer, né?
0: Aqui não foge disso também.
2: É.
0: Muita gente chega na hora, não vão, o
3: só
0: pai não deixou.
3: Só que muitas crianças nem pensavam que tinham, às vezes, no colégio, né, a criança não aprende, não... não...

0: não interage com os outros colegas, porque ela vê só aquela nuvem azul lá e não tem. E, no, e fazendo essa triagem, vê o problema da criança e resolve, né? Então, eu acho muito importante a ação que o Rotary está fazendo, porque teve várias crianças que não sabiam do problema que tinha, né, Rejane?
1: É, exatamente, tanto que nessa vez veio dois médicos, né, dois oftalmologistas, para fazerem a dilatação e ter certeza realmente da gravidade né, do problema da criança, porque tem muito erro de diagnóstico, né? Então, daqui a pouco bota óculos na criança, sendo que nem é. E isso interfere muito, como o companheiro disse, na aprendizagem das crianças. Às vezes, a
2: Lógico.
1: criança não sabe, a criança não está entendendo o conteúdo, não é isso. Às vezes, a criança apenas não está enxergando. E
2: Não
1: para
2: tá.
1: ele está normal, está tudo certo, porque ele nunca viu diferente disso, né? Tanto que teve casos bem graves, de alto nível de grau de óculos, né? No primeiro projeto que a gente fez. E foi descoberto graças ao Rotary, né, que teve
2: Sim.
1: esse projeto. Então agora a gente vai fazer essa etapa, né, de levar essas crianças que têm que fazer esse exame mais aprofundado em Ijuí. Depois vamos comprar o óculos. E aí a gente vai entrar no embalo de Natal para frente, né? As ações de Natal, que daí serão no asilo que a gente faz. Esse ano a gente vai decorar, como diz o companheiro Eusébio, mas que também não é mais segredo, né? Nós vamos decorar o din-din. Porque o seu Selmo,
2: Vocês
1: né, é uma lenda com esse
2: é uma
1: din-din.
2: lenda no tratorzinho do din-din lá,
1: Então a
2: né?
1: gente achou muito importante fazer essa parte, decorar, fazer bem bonito, porque ele puxa as nossas crianças que amam, né?
2: Verdade.
1: Eles puxam os idosos do asilo, que eles ficam eufóricos esperando, né? Então é uma coisa muito bonita, né? E outras ações que com certeza vai aparecer, a gente vai fazer também.
2: É, que maravilha, né? O Rotary atuante nas ações do município. Importante, importante mesmo. Transmita nosso abraço a todos os companheiros lá, né? O que que vocês gostariam de falar? Eu não perguntei. O que que vocês gostariam de ter dito aqui nesta manhã e eu não perguntei a vocês?
0: Acho que foi dito o que acho que foi esclarecido as nossas ações. Eu acho que no contexto aí a gente falou que a gente vem fazendo, que a gente vai fazer, e o Rotary é ação, né? O que vem, que chega até nós, a gente tenta. Se no momento a gente não faz, a gente vai fazer, né?
1: Exatamente.
2: Olha, o E-Club do Distrito 4660, parabéns pelo trabalho voluntário, presidente Regiane. É, recebo aqui também, deixe-me abrir aqui, o Marcelo, ex-presidente do Rotary aqui. É, parabéns, grande entrevista com a presidente do Rotary Clube de Saldanha Marim, que tem um carinho muito grande, diz o Marcelo.
1: Muito obrigada.
2: Ele gosta muito de vocês lá, né, Marcelão? Nosso eterno presidente do Rotary. Agora é o Roger, nosso parceiro Roger, nosso companheiro Roger, que é o presidente aqui. Obrigado pela presença de vocês. Gostaria de compartilhar sempre que vocês tiverem ações lá. Dá uma ligadinha, manda um WhatsApp, Paulo, que a gente faz questão de compartilhar dessas ações, né, de levar ao conhecimento público, porque a gente sabe que o trabalho que o Rotary fez é que faz, fez, faz e fará,
1: E
2: é
1: fará.
2: pelo bem, né?
1: Exatamente.
2: Então a gente faz questão de compartilhar essas ações. Muito obrigado, Regiane.
1: Muito obrigada. Eu quero agradecer, então, por essa oportunidade e falar para a população que o Rotary está na cidade ou nas cidades vizinhas, como Santa Bárbara, para ajudar, para somar no que for preciso. A gente sempre vai estender a mão com todo carinho, com todo respeito, sem exposições, né? Porque a gente ajuda sem mostrar, mas o mostrar é o motivar a outra pessoa a ajudar também, né? Então, estaremos sempre à disposição para atender a todos com muito carinho e dedicação.
2: Agradeço, tá bom? Eusébio, brigadão, cara.
1: Muito
2: Um
1: obrigado
2: abraço.
1: aí pela oportunidade e o que precisar, temos as ordens.
2: Da mesma forma, eu gostaria sempre de compartilhar as ações da Associação Comercial lá de Saldanha. Fique, sinta-se em casa, tá, meu irmão?
0: Muito obrigado.
2: Sabe que aqui tu tá em casa, né? Vocês estão em casa
1: Com
2: aqui.
1: certeza.
2: Muito obrigado, tá?
1: Obrigada. Obrigado.
2: Gente, são 9h40. 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Eu já volto depois dos comerciais, fica ligado que nós já voltamos com essas informações e muito mais aqui no Olho Vivo. Até já!
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3: De volta com o programa, de volta com o nosso programa nesta manhã, gente, aqui na Blau Nunes Pontia, né? Deixa, eu tenho uma vinheta aqui que eu estava lembrando dela aqui, uma vinheta feita pelo meu amigo Arno Prochnow. Ah, seu Arno, bom dia, como é que tá, meu amigo? Tudo bem? Maravilha, né? Deixa eu trazer para você aqui, antes de eu falar da Corsã, tem uma reportagem aqui que o pessoal nos manda, assessoria da prefeitura, né, com relação a esse trabalho que a Corsã já está fazendo aqui na cidade, né? Olha, gente, bom dia, forte abraço a todos. 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Deixa eu falar da Corsã agora, gente. Deixa eu trazer aqui, ó, da Corsã, do atendimento que vai estar sendo feito aqui na cidade nesta terça-feira. Lembrar você, tá, que o atendimento é aquilo que eu falei, né? Está ali na Eduardo de Brito, em frente à prefeitura, das 8h30, começou às 8h30, vai até agora o meio-dia, depois da 1h da tarde, né, até às 16h30. Você não pode perder aí esse atendimento da Corsã. Beno Faveri, o aniversariante do dia, nos traz a reportagem. Bom dia.
4: Muito bom dia, amigos da Rádio Blau Nunes. Nós estamos falando desde a Prefeitura Municipal, do Centro Administrativo da Prefeitura Municipal de Santa Bárbara do Sul, que hoje cedia aqui a unidade móvel da Corsã. Unidade móvel que vem aqui para falar com a comunidade de Santa Bárbara do Sul e prestar serviços. A Karen é supervisora comercial da Corsã e nos fala sobre este momento importante aqui em Santa Bárbara do Sul. Bom dia, Karen.
5: Bom dia, tudo bem? Então, hoje nós estamos aqui na cidade de Santa Bárbara do Sul, nos colocando à disposição da população com a van de atendimento móvel, onde nós estaremos realizando todos os atendimentos aí que a população precisa, entre eles troca de titularidade, parcelamento de débitos, consulta de faturas, segunda via de fatura, todos os atendimentos, atualização de cadastro, tudo que a população precisar, aí estaremos à disposição.
4: E até que horas vocês ficam aqui, Karen?
5: Até às 16h30.
4: Até às 16h30, quer dizer, o pessoal que precisar de qualquer serviço com relação à Corsã, de esclarecimento, de informações, o pessoal pode chegar até a unidade móvel que será atendido.
5: Isso, nós faremos uma pausa ali entre o meio-dia e uma hora, aí a uma hora retornamos e ficamos até às 16h30.
4: Você está com a participação também do Rodrigo aqui com a unidade móvel, não é?
5: Isso, o Rodrigo é o nosso gerente da Micro Dejuí, que está nos acompanhando aí hoje, prestando esse atendimento para a população.
4: Rodrigo, vou falar contigo um pouquinho também, falei com a Karen aqui. Muito importante essa participação da Corsã, da EGEA, com a comunidade.
6: Com certeza, e o objetivo da van é se aproximar da população, né? Está sempre presente, a nossa loja já funciona 3 vezes por semana aqui no município.

0: município, a gente está reforçando também com a van móvel para atender em outros locais, né, um pouco diferentes da nossa loja de atendimento.
1: Você também é responsável pela micro-região lá de Ijuí, é isso?
0: Isso, são 7 cidades, né, a qual uma delas aqui Santa Bárbara e a nossa sede fica em Ijuí.
1: E então, hoje, até às 16 horas e 30 minutos, pessoal, que tiver qualquer dúvida, qualquer relação aí com relação a documento, como é que vai fazer, pode vir aqui que será bem atendido.
0: Pode vir aqui, a gente está com a equipe reforçada, né? Trouxemos a nossa supervisora comercial, a Karen, eu também vou estar presente aqui nesse evento no dia de hoje.
1: Tá certo, muito obrigado, Rodrigo, muito obrigado a Karen também por essas informações. Para o programa Olho Vivo, reportou Beno Faveri.
2: Muito bem, gente, 9 horas e 52 minutos, o Beno falando lá da administração, né, trazendo aí essa questão da Corsã, foi uma solicitação da administração municipal também, né, para que aqui se fizessem presente, tá bom, gente? Vamos lá. Deixa eu trazer o que, que eu tenho que trazer aqui. Ah, tá, isso aqui, ó. Vamos lá. O agro, vamos lá para as informações.
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2: Vamos lá, gente, nesta terça-feira, o trigo R$ 72,00 até o meio-dia. O milho R$ 60,00 até o meio-dia, né? E a saca de soja hoje, R$ 139,02. Vou repetir? Trigo R$ 72,00, milho R$ 60,00 e saca de soja R$ 139,02 até o meio-dia desta terça-feira.
4: Indicadores agropecuários com Diego Brião. Soja.
5: Os contratos futuros com vencimento em setembro registraram elevação nos Estados Unidos na segunda-feira. Na Bolsa de Chicago, a cotação era de US$ 12,85 por bushel. Valores no mercado físico, no Brasil, por saca de 60 quilos. Estado do Mato Grosso, cidade de Rondonópolis, R$ 147,90. Bahia, região oeste, R$ 149. E Rio Grande do Sul, Nonoai, R$ 139.
4: Boi Gordo.
5: Em São Paulo, na B3, os contratos com vencimento em setembro eram negociados ao final da segunda a R$ 356,80 por arroba. Houve queda de 0,42% no dia. Boi à Vista, no Mato Grosso, em Cuiabá, R$ 321,85 por arroba.
4: Café.
5: Os contratos futuros de café arábica com entrega prevista para setembro terminaram a segunda em Nova York, nos Estados Unidos, em queda. A cotação era de R$ 2.093,80 por saca de 60 quilos. No Brasil, no mercado físico, valores do café arábica tipo 6 por saca de 60 quilos. Minas Gerais, Varginha, R$ 1.670 e São Paulo, Franca, R$ 1.640.
4: Milho.
5: Valores no mercado físico, por saca de 60 quilos. Paraná, Marechal Cândido Rondon, R$ 58,00. Valor em estabilidade na comparação com a cotação anterior. E Goiás, Rio Verde, R$ 62,00. Também em estabilidade.
4: Trigo.
5: Valores no mercado físico, por saca. Rio Grande do Sul, Nonoai, R$ 72,00. Em estabilidade. E Paraná, Marechal Cândido Rondon, R$ 78,00. Também em estabilidade.
4: Cana-de-açúcar.
5: Os contratos futuros de açúcar com entrega prevista para outubro terminaram a segunda em Nova York em elevação. A cotação era de 18,16 centes de dólar por libra-peso.
4: Feijão.
5: Preço médio por saca no atacado no Paraná. Feijão carioca tipo 1, R$ 284,11 em estabilidade. E feijão preto tipo 1, R$ 200,10 em elevação.
4: Arroz.
5: Valores no mercado físico por saca de 50 quilos. Rio Grande do Sul, média estadual R$ 80,00 em estabilidade. E Santa Catarina, Rio do Sul, R$ 72,00 em elevação.
4: Indicadores Agropecuários, um conteúdo do Grupo Rádio Web. Informação que amplifica conexões.
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2: 9h56 da manhã, julgamento histórico no STF, analisa se abre investigação contra Alexandre de Moraes. Aliados de ministro prevêem show de horrores, segundo matéria. Moraes não ficará passivo e deverá partir para o ataque, diz matéria do Globo desta manhã. Rapaz do céu, tem até... Foi proibido lá, né, o acesso à imprensa, né, mas tem um link que o STF vai fornecer na íntegra, né, ao vivo, né, o que estiver acontecendo via internet, tá? São destaques aí sobre esse fato histórico aqui no nosso país, né? A que ponto chegou, né? Bom, vamos lá. Eu já... Está quase fechando o nosso programa, já voltamos.
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fechar o programa de hoje. Madalena, bom dia. Fé e gratidão. Quem mais aqui? O Vitor de Quadros Oliveira. O Gilceu Pereira da Silva. Bom dia, Sirlei Alves, Adriana Pessoa, Eva Silva. Bom dia, Vena Schiffer. Beleza, gente. Obrigado. Vem aí a Tuca Ferreira e o Show da Manhã, tá bom? Vem aí a Tuca Ferreira e o Show da Manhã aqui na 97. À tarde, no Conexão Regional, hoje, naquele giro que o Osmarino está fazendo, né, com os talentos aqui de locais, que pessoal que canta, pessoal que toca, aquela coisa toda. Ontem foi o Germano Neus, né, que canta esse guri, hein, rapaz? Impressionante que o Germano canta aí. Parabéns aí, né? Todos que por aqui passaram, né, o Celso, o Silmar, o Marco Túlio, o Neco Ribas, o Laudir Almeida, todos que por aqui já passaram cantam muito, né? Hoje dia 15, né? Hoje está marcado aí o prefeito, né? O Leandro, que vai cantar hoje no programa Conexão Regional, a partir das 5h30 da tarde aqui na 97. Volto amanhã com o Olho Vivo, tá bom? Bom dia!

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Oi, gente, bom dia, bom dia. Sejam todos bem-vindos ao nosso show da manhã desta terça-feira, 15 de setembro de 2026. Hora certa para vocês, ouvintes, 10 horas e 5 minutos. Temperatura, estamos na casa dos 13 graus. Bom dia, cidade. Bom dia, toda a região. 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

Bom dia, bom dia a todos os bairros aqui de Santa Bárbara do Sul, bairro Fátima, Padroeira, bairro Aparecida, São José Operário, Juventude, Morada do Sol, enfim, a todos os bairros aqui da cidade, bom dia, bom dia. O pessoal do interior, bom dia, Campinas, Álvaro Nunes Pereira, Fazenda Itaíba, Porongos, bom dia, Belisário, bom dia. E aí, você está me ouvindo de que bairro, né? O pessoal do interior, qual a tua localização? Bom dia para você, manda para mim aí o teu bom dia e de onde você está me ouvindo.

o pessoal aqui já está mandando aí seus áudios, seus, suas figurinhas, seus bons dias. Daqui a pouco atualizo todos. Tá chegando os atuais Pássaro Livre.

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2: Olá, queridas ouvintes. Sejam muito bem-vindas ao nosso Toque de Mulher. Que alegria ter a sua companhia nesta nossa primeira parte do programa, onde preparamos dicas especiais pensadas com muito carinho para você. Sabe aquela preguiça que insiste em aparecer na hora de ir para a academia? Vida agitada, sono atrasado, a gente inventa mil desculpas, né? Mas olha, não adiar esse compromisso com você mesma é mais fácil do que parece. Comece criando metas pequenas e possíveis. O resultado já é uma super motivação. E lembre-se, academia não é só esteira e peso. Tem luta, natação, dança. Escolha algo que você realmente goste. Vai ser um incentivo e tanto para se mexer. E quando vier aquele pensamento de eu mereço um descanso, troque a autossabotagem por um incentivo. Seja sua melhor amiga. Gostou das dicas? Fique ligadinha porque o Toque de Mulher está só começando. E eu, Andressa Pires, volto já com mais um toque de carinho para você.
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0: Estamos juntinhos aqui nas ondas da 97. Tá legal, tá na Blau. Bom dia, Gerrão. Bom dia, bom dia.
1: Daí, minha amiga, manda pra mim, banda G10, coração de mel, perigosa e linda. Tá na Blau, tá legal.
0: Isso aí, tá na Blau, tá legal. Tá legal, tá na Blau, tá bom demais. Pessoal aqui, bom dia, Isabela. Bom dia, minha amiga Marilene Galvãozinho. Bom dia, tô na escuta, fazendo a limpeza. E Tuca, manda música, quero oferecer para o meu grande amor Galvão, a menina da aldeia. Valeu, Marilene. Marilene que é da São José Operário. Bom dia, bairro abençoado. Bom dia, o pessoal aí da patrola, o pessoal ali, olha só, das estradas ali, meu amigo Chiquinho. É, tá ali em Porongos e tá curtindo, né? Trabalhando e ouvindo aqui o show da manhã, ligadinho nas ondas da 97. Valeu, meu amigo Chiquinho. Daqui a pouco tem Amor a 3 pra curtir. Valeu, muito obrigada pela participação. Agora tá na hora de cantar parabéns para os aniversariantes do dia.

0: Parabéns, parabéns para vocês, aniversariantes do dia de hoje, dia 15 de setembro. Saúde e paz, que Jesus abençoe com muitas bênçãos, felicidades mil, muitos e muitos anos de vida. A vocês, aniversariantes do dia.
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0: E hoje é dia dela, linda de bonita, nossa amiga Branca. É a Marli Berman, mais conhecida como a Branca, né, Ali? Tem um recadinho todo especial aqui das amigas, né? A Ali me mandou um recadinho aqui. Aumenta o volume, parabéns, Branca!
2: Bom dia, Tuca, tudo bem? Tuca, nós queremos hoje desejar os parabéns para a Marli, conhecida como Branca, nossa chefa aqui do restaurante da Rota. Desejando ela muitos anos de vida, muita saúde, muita paz, muito amor, tudo de maravilhoso na vida dela. Um abração a todas as meninas que trabalham na cozinha e as meninas da frente do restaurante também. Beijo, beijo, beijo. Coloca aí, pede para nós a música Perigosa.
0: Então, tá legal, tá na blau, o carinho aí das amigas, da chefa, né? Ai, que tudo, oi, chefa! Chefa das amigas aí, né? A Marli, a Branca, amizade de longa data. Tudo de bom pra você, Branca, que Deus abençoe, continue sendo essa pessoa maravilhosa, de bom coração, tá? Amiga de todos, especial aí pra todos nós. Parabéns, feliz aniversário!

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1: Olá, meus amores. Letícia Leal aqui no Toque Astral. Que alegria começar a primeira parte com as previsões de Áries, Touro e Gêmeos. Vem comigo. Áries, não tema a mudança. Em finalizações, você será testado no foco. Amadureça planos profissionais, colocando-os em prática com estratégia. Não se esquive das responsabilidades. Cor, rosa. Sorte, 2. Touro, colha informações para seu crescimento e mudanças. Atenção ao emocional agitado. Exercite a fé. Elabore crenças construtivas. Cor, verde. Sorte, 22. Gêmeos, desapegue de padrões que impedem seu crescimento, como o controle sobre fatos. Examine suas ações. Siga seguro com o que está sob seu comando. Cor, laranja. Sorte, 16. Daqui a pouquinho volto com mais previsões do Toque Astral. Câncer, Leão e Virgem. Não saia daí.
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0: 10 horas e 42 minutos, é show da manhã, tá legal, tá na blau, tá bom demais. Bom dia, vocês amigos ouvintes, curtindo, trabalhando, interagindo, vivendo a vida. Bom dia, que Deus abençoe, né, o teu caminho, a tua estrada, o teu lar, a tua família, com muitas bênçãos, bênçãos infinitas para todos nós.
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0: Emir, bom dia, Emir. Curtindo, pede a música Por Você Me Apaixonei. Vou mandar aqui para você, Calmon, Por Você, tá bom, Emir?
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0: Emília, Doneda, toca, manda uma bem dançante para nós. Tô na São José, cuidando de quem me cuidou. Valeu, Emília. Lisiane Bandeira, Alemão do Forró, para mim e para o Ronaldo curtir. Valeu, Lise. Temos também aqui a Eni. A Eni dando seu bom dia, um cartãozinho de bom dia, com uma cuia de chimarrão. Começo o dia até... deixa eu atualizar ali o que está escrito ali.
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0: Começa... É, né? Os olhos, né? Os óculos aqui. Eni do céu! Começo o dia até sem sol, mas nunca sem chimarrão.
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0: E a Eni, pelo visto, é gremista, né? Olha só, tem uma figurinha ali do Grêmio, né? Um emblema... É isso aí. Belo Mate, tá legal, tá na blau. Falou em gremista, já ela vem ali dando seu grito de guerra, né, Janete Ribas? Ah, sim, assim, daqui a pouquinho, a partir das 11 horas, a gente continua ali com as frases, né, umas frases ali pra concorrer a uma erva mate, né, um oferecimento ali da Fruteira da Roça, isso aí. O pessoal ali mandando suas frases daqui a pouquinho. Tá bom, Janete?

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10 horas e 56 minutos, estamos curtindo ali Alemão do Forró, Jeitão da Roça, e agora a banda Toque Legal, Reféns do Coração, 10 horas e 50.

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1: Estamos de volta com o Toque Astral e chegou a hora de conferir mais previsões para o seu signo. Vamos lá, Câncer, Leão e Virgem. Para você, Câncer, uma nova ideia impulsiona sua carreira e o futuro. É uma fase interessante para o desenvolvimento, mas exige maior exposição, viu? Por isso, saber o que deseja é essencial. Sua cor é prata e o número da sorte, o 2. Agora, Leão. Interação muito positiva para os seus projetos. Esteja aberto para concretizar novas ideias e oportunidades que agregam conceitos para estudos ou viagens. Esteja preparado para os movimentos. Sua cor é bege e o número da sorte, o 15. E para você, Virgem, o cenário pede um novo formato de trabalho, validando recursos e a interação com os envolvidos. Para uma interação produtiva, entenda que cada um tem sua limitação, tá bom? Sua cor é vinho e o número da sorte, o 26. Daqui a pouco eu volto com as previsões para os próximos signos. Continue com a gente no Toque Astral.
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12: Segundo.

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Bom dia, bom dia, Rita Saldanha Marinho, tá legal, tá na Blau, mande áudio, Rita, mande mensagens, Rita, mande sinal de fumaça, Rita, Rita Scheidt na sintonia, bom dia.

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0: E ontem brincamos, né? Brincamos ali pra concorrer, né? O pessoal ali concorrendo, mandando sua frase pra concorrer ali a uma erva mate, um oferecimento da Fruteira da Roça, né? Era pra mandar a frase ali com as palavras tradição e emoção. E o pessoal mandou.

0: Ali, muito obrigado, né, as participações de ontem, a Marta Pedruca, também a Janete, a Lisane Bandeira, a Mara Wagner de Carazinho, Rosimere, a Nelly Fagundes, Eva Amel, teve umas que eu não atualizei ontem, como eu tinha avisado, né? Então, hoje, né, atualizarei todas, e para você que não mandou ontem, pode mandar aí a sua frase hoje, ainda dá tempo, né? Daqui a pouquinho eu vou realizar o sorteio, tá bom? Vamos ver aí quem vai ganhar aí uma erva para o chimarrão, para o mate quente, né? Isso aí. Né, Iva? Tá legal, tá na Blau. A Iva mandou mensagem ontem, né? Então, vou atualizar hoje o oi dela.
1: Bom dia, tu, que é a semana do gaúcho. Nós, como somos gaúchos, irmão, do Rio Grande do Sul. Bom dia.
0: Bom dia, Iva! Bom dia, bom dia. Tá legal, tá na Blau. A Verinha aqui, a Vera Lúcia, atualizei o áudio dela. Deixa eu ver. Não, não marquei aqui como atualizado. Então, vamos ouvir, né, Verinha?
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0: Tá legal, tá na Blau, né? O pessoal participou ali, mas não contei, não vale aqui pro sorteio, tá bom, Verinha? Tem que ter, né, na frase as palavras tradição e emoção. Atualizei aqui a Nelly, vamos atualizar. A Nelly colocou aqui: amo a tradição, a semana farroupilha e muita emoção, né? Amo a tradição, a semana farroupilha de muita emoção. Isso aí, tá participando, tá bom? Nelly Fagundes. Deixa eu ver quem mais aqui. A Mara. A Mara, tenho orgulho de ser gaúcha do meu Rio Grande, cultuo a tradição com muito amor e emoção. Isso aí, Mara, tá participando, tá legal, tá na Blau. Deixa eu atualizar aqui, mas quem participou aqui também, a Martinha, ontem eu já atualizei, né, Martinha? A Janete mandou mais uma aqui. A Janete quer ganhar erva mate, né? Tá mandando mensagem. Eba! Escutei. Tá, ela mandou mais uma até, olha só. Ah, não escutou a de ontem? Sim, tu mandaste, né, um monte, eu li só uma. Então tá, vamos ler as mensagens, inspirar o povo aqui. Toda tradição carrega uma emoção que o tempo não apaga. Entre um mate bem cevado e a nossa tradição, o coração se enche de emoção, porque ser gaúcho é carregar no peito o orgulho da nossa terra e a cuia, a tradição que passa de geração em geração. Azar, Janete, essa é a frase da Janete. Então, tá legal, tá na Blau, quer ganhar um quilo de erva aí, oferecimento da Fruteira da Roça? Então manda aí tua frasezinha.
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0: Alguém oferece música para o Gerrão, amiga lá de Saldanha Marinho, para você curtir, Gerrão. Oferecimento aí de uma amiga não identificada aqui, né? Não é para identificar, então tá legal, mas você sabe quem é a amiga de Saldanha, te oferece uma só Lajota, é show do amanhã.
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4: Olha ela, lá vem ela, Tuca Ferreira. E o show da manhã.

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3: Olá, minhas queridas. Que alegria estar de volta aqui no Toque de Mulher. Andressa Pires com vocês. E a gente já chega com aquela dica que faz a diferença no nosso dia a dia, né? Se você está pensando em fazer uma tatuagem, ou já tem uma e quer cuidar direitinho, essa é pra você. Sabia que a alimentação interfere na cicatrização? Pois é. Para evitar inflamações, é importante cortar alguns alimentos por uns 15 dias. Principalmente aqueles com alto teor de gordura, como ovo, carne de porco, frituras, refrigerantes e chocolates. A dica é apostar nas frutas vermelhas e cítricas, que ajudam um montão. Cuidar do corpo é um toque de carinho, não é mesmo? E já já a gente volta com a próxima parte, recheada de mais dicas especiais para você. Não saia daí.
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11: Tá legal, tá na Blau.
12: Onze horas e 22 minutos, chegando Vou Pedir aos Anjos. É o pedido da minha amiguxa Cirlei Alves na sintonia. Tá legal, tá na Blau.

0: pessoal!
1: Tá ligado na Val? Tá na boa!
2: 11 horas e 25 minutos! É parabéns e é aniversariante! Saúde e paz para todos vocês! Pessoal de Saldanha Marinho na sintonia, parabéns, Valmir Chaite, né, Rita?
3: Tuca, manda a música do Valmir, tá de aniversário hoje, meu esposo, Valmir Chaite. Daí tu pede a música do São Marino, ele quer. As músicas do São Marino e o JM. Pra ele que tá de aniversário hoje, tá bom? Tchau, abraço.
2: Um abraço, Rita! Um abraço, Chaite! Feliz aniversário! Muitos e muitos anos de vida! Valeu, amigos! Aumenta o volume!
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É muita música, é show da manhã, é bom demais receber aqui as frases, né, da galera, do pessoal. Bom dia nesta semana farroupilha, é uma emoção de participar e curtir a nossa tradição gaúcha com chimarrão bem gaúcho. E não esqueça também da nossa erva mate amizade, era uma emoção de curtir a tradição gaúcha. Valeu, Itcho Cipriani! Jussara, participando. Toda tradição tem uma emoção que nos carrega no coração e chamamos de geração e deixamos de geração em geração com um bom chimarrão.

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3: Estamos de volta com Toque Astral. Vamos conferir agora as previsões para mais 3 signos do zodíaco. Começando com você, de Libra. Que maravilha! Você se sente reconhecido no trabalho e feliz com os resultados que vem alcançando. É um dia excelente para sair da rotina, viu? Faça atividades que promovam o seu bem-estar e a sua satisfação. Dedique seu tempo para interagir com a vida com delicadeza e agir com bastante cooperatividade. Sua cor do dia é laranja e o número da sorte é o 2. Agora para Escorpião. Olha, é um dia ótimo para o lazer e para o entretenimento. As relações com pessoas próximas ou seus parentes seguem com muita alegria e felicidade. E tem mais, o namoro segue em alta. Busque desenvolver a sua autoestima e partilhar a vida com muita gratidão. Sua cor é cinza e o número da sorte é o 37. E para Sagitário, é um dia ótimo para interagir com os familiares e promover atividades que agregam prazer e bem-estar. Busque analisar as necessidades das pessoas queridas para restaurar os laços com mais compreensão. Ah, e é favorável promover investimentos para sua casa. A cor do dia é bege e o número da sorte é o 10. Daqui a pouco estaremos de volta com as previsões finais do Toque Astral. Não saia daí!
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12: Peça para o Senhor fazer um milagre na sua vida, porque hoje a salvação entra na sua casa.

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2: 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A margem do produtor de soja no Rio Grande do Sul atingiu o menor patamar dos últimos tempos. A produtividade foi a maior em 5 safras, com 62 sacas por hectare, mas o custo de operação chega a 40,6 sacas por hectare. Para 2027, a expectativa é de recuperação dos preços e chuvas acima da média. 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
12: Bom dia aos nossos ouvintes. Vamos de receitinha do dia, então. Hoje a receita do dia é ambrosia, da nossa amiga Adriana Pessoa. E vamos aos ingredientes, então. Você vai precisar de 1 litro de leite integral, 500 gramas de açúcar, 6 ovos, um suco de um limão, canela em pau, 3 cravos da Índia e uma colher de chá de essência de baunilha. Então, como você vai preparar a sua ambrosia? Você vai colocar na panela o leite e o açúcar. Vai acrescentar a canela e os cravos. Vai ferver em fogo médio até começar a ferver, a levantar a fervura, tá? Depois você vai bater os ovos, né? Em uma tigela, tá? E vai misturar o suco de limão aos ovos. E vai despejar isso lentamente sobre esse leite quente, tá? Vai deixar cozinhar sem mexer mais. Você vai deixar ele bem quietinho lá, não vai mais mexer. Depois que ele ferveu, que você acrescentou a mistura do suco de limão aos ovos, você não mexe mais. Aí você vai cozinhar em fogo baixo, né? Até ele formar aquelas bolinhas, tá? E aí você vai continuar cozinhando até o leite reduzir, de forma que vai se criar uma calda dourada. Vai retirar a canela e os cravos, tá? Vai acrescentar a baunilha, vai dar uma mexidinha, vai levar para a geladeira, esfriar e gelar. E está pronta a sua ambrosia, que serve para seu delicioso sobremesa, né? Quem não gosta de comer uma ambrosia bem geladinha e bem gostosinha. Essa foi a nossa receita dica do dia de hoje e até a próxima.
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15: 11 horas e 46 minutos, tá legal, tá na Blau com a comercial Hartmann Fruteira da Roça, espaço Carol Bestes, os nossos parceiros. Toda emoção é tomar um bom chimarrão, por isso que cultuo a tradição e lhe ofereço a você um bom chimarrão. Valeu, Emir!
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15: Tradição não é apenas repetir o passado, mas manter viva a emoção que une as gerações. Valeu, Emir!

Me ouvindo, me ajuda a fazer o sorteio e escolha um número de 1 a 14. Que número você escolhe? Quem vai levar aí 1 quilo de erva da fruteira da roça? Aqui, Adriana Pessoa mandou o número 5. Itio Cipriani é o ganhador. Tá legal, tá na Blau. Valeu, gente. Obrigada a todos.

0: Número da sorte, 24. Aquário. Você está super animado e disposto a trocar com pessoas próximas ou parentes. É um dia para dar passos ousados e expressar o que pensa com verdade. Sua presença traz movimento. Cor, roxo. Número da sorte, 13. E para fechar, peixes. É importantíssimo inovar o setor material. Fique atento à sua carreira. É hora de fazer diferente. Pode receber um convite promissor. Não o descarte. Cor, branco. Número da sorte, 40. Foi um prazer estar com você em mais uma edição do Toque Astral. Muito obrigada pela sua companhia. E espero você no próximo programa, com novas previsões e muita energia positiva. Até a próxima.
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1: Estamos de volta para a última parte do Toque Astral. Vamos conferir agora as previsões finais do Zodíaco. Capricórnio. O cenário indica novos passos para você, viu? Um dia positivo para inovar nas suas relações e na vida profissional, especialmente com quem interfere nos seus recursos. Cor? Amarelo.

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1: 11 horas e 57 minutos, é show da manhã. Tá legal, tá na Blau. Daqui a pouco... Paulo Moisés aqui junto comigo, sorridente. Daqui a pouco chega chegando, né, o horário político. Valeu, gente!

0: do Rainha Musical. Tem ideia de algum combustível mais forte que esses, meu velho?
1: E aí, Xande? Vou falar alguns aqui, vamos ver aqui no flash. Simbora!
2: Bebida fraca, faz mais de

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25: Oi, gente linda do Toque de Mulher. Que bom ter você aqui com a gente de novo, viu? É sempre um prazer enorme dividir umas dicas e bater um papo leve como amigas. E nesta parte do nosso programa, que tal a gente falar de um cantinho que toda mulher adora? A cozinha. Sabe, os móveis modulados, aqueles armários que se encaixam direitinho, estão super em alta e são os mais vendidos hoje em dia. E não é à toa, né? Eles são muito versáteis, otimizam o espaço e duram bastante, resistindo bem à umidade, que é inevitável na cozinha. Com um bom projetista, dá para criar algo único, com divisões perfeitas para guardar panelas, alimentos, talheres, tudo no seu lugar. É verdade que os planejados podem ter um precinho um pouco mais salgado que os prontos, que são mais em conta. Mas nada que a sua criatividade e um bom planejamento não resolvam, mesmo que os prontos deixem alguns vãos, né? Já já a gente volta com muito mais dicas e inspirações incríveis aqui no Toque de Mulher. Não sai daí.
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3: Olá, meninas. Sejam muito bem-vindas de volta ao nosso Toque de Mulher. Que delícia ter vocês aqui comigo, Andressa Pires, para mais uma parte cheia de carinho e dicas especiais. E por falar em cuidado, que tal a gente dar uma atenção extra para os nossos lábios? Se eles andam ressecados, a dica é simples e prática. À noite, esfolie suavemente com uma escovinha de dente macia ou até mesmo aquela misturinha de mel com açúcar. Depois, capricha numa camada generosa de vaselina ou manteiga de karité e deixa agir enquanto dorme. Vocês vão acordar com a boca super macia, pronta para qualquer batom. Façam isso umas 2 vezes por semana e digam adeus às bocas rachadas, viu? Mas não vão embora não, que ainda tem muita coisa boa vindo por aí. Na nossa última parte do programa, tem mais uma dica incrível esperando por vocês. Fiquem ligadinhas.
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12: 13 horas e 3 minutos.
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1: Treze horas e 35 minutos.
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5: Que delícia ter a sua companhia aqui no Toque de Mulher, viu? Um abraço bem apertado para todas que estiveram com a gente, conectadas na nossa sintonia. E para fechar essa nossa parte do programa, tenho mais uma dica especial para você brilhar. Já ouviu falar na vitamina B3, a niacinamida? Ela é um segredinho para uma pele incrível. Ajuda a hidratar, aumenta as ceramidas naturais, controla a oleosidade e ainda minimiza rugas e manchinhas. Um verdadeiro carinho para sua pele, não é? Maravilhoso! Meninas, o nosso tempo voa quando a gente se diverte, né? Quero agradecer de coração a sua audiência e todo o carinho. Não esqueça que o Toque de Mulher volta no mesmo horário, com mais dicas e muita energia boa para você. Um beijo grande e até a próxima.
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1: Moraes e Mendonça batem boca em sessão do STF. Hora 52 minutos, este é o Pampa Notícias e vamos atualizando as principais informações do momento. Os ministros Alexandre de Moraes e André Mendonça protagonizaram um confronto nesta terça-feira durante o julgamento no Supremo Tribunal Federal sobre as investigações da Polícia Federal envolvendo o Banco Master. Moraes defendeu que a apuração sobre sua relação com o banqueiro Daniel Vorcaro e a investigação sobre Mendonça fossem analisadas conjuntamente. Durante o debate, Moraes acusou Mendonça de direcionar a investigação contra ele. Mendonça rebateu dizendo que era mentira. O STF analisa se há abertura de uma investigação contra Moraes. Segundo a Polícia Federal, Vorcaro se encontrou 8 vezes com o ministro e teria pedido ajuda em ações contra o banco. As emergências do Sistema Único de Saúde registram novamente superlotação em Porto Alegre. A situação mais grave é na UPA Moacir Sclier, na Zona Norte, que chegou a 376% de ocupação nesta terça-feira. A unidade tem 64 pacientes aguardando leito hospitalar e atende temporariamente apenas casos classificados como laranja e vermelho. Outras UPAs e hospitais também operam acima da capacidade, como o Hospital de Clínicas, com 296% de ocupação. Segundo a Secretaria Municipal da Saúde, o fim do inverno é marcado principalmente por problemas respiratórios. A orientação é manter as vacinas em dia e procurar atendimento médico ao perceber sinais de agravamento. Uma mulher de 43 anos foi presa por tentativa de homicídio na segunda-feira em Santo Antônio da Patrulha, no litoral norte. Segundo a Brigada Militar, ela teria jogado querosene sobre o corpo do ex-companheiro de 44 anos e estava com uma caixa de fósforos. A polícia encontrou cerca de 500 mililitros de querosene com a mulher. O homem apresentava forte odor do produto nas roupas. Os dois foram encaminhados para atendimento médico e depois à delegacia de polícia. A mulher foi presa em flagrante, possui antecedentes por lesão corporal, dano e outros crimes. Subiu para 4 o número de mortos após as fortes chuvas que atingiram o Paraná nos últimos dias. O Corpo de Bombeiros encontrou nesta segunda-feira o corpo de um homem às margens do Rio Ribeira, em Rio Branco do Sul, na região metropolitana de Curitiba. As equipes continuam as buscas por outras 2 pessoas desaparecidas que estavam em um veículo levado pela correnteza. A Polícia Civil e a Polícia Científica trabalham na identificação do corpo encontrado. O presidente dos Estados Unidos, Donald Trump, criticou nesta terça-feira os juízes da Suprema Corte que ele próprio nomeou. A reação ocorreu depois que o tribunal rejeitou um pedido para permitir que o serviço postal aplicasse uma nova regra sobre cédulas eleitorais enviadas pelo correio. Trump acusou a Suprema Corte de ser influenciada pela esquerda e afirmou que os juízes estão fazendo os Estados Unidos retrocederem pelo menos 100 anos. A medida havia sido adotada após um decreto assinado pelo presidente em março para endurecer as regras do voto por correspondência. E agora as informações do mercado financeiro. O dólar comercial opera em alta de 0,01%, cotado a R$ 5,14. O euro comercial opera em baixa de 0,04%, cotado a R$ 5,94. O principal índice da Bolsa de Valores brasileira B3 opera em alta de 0,62%, aos 186.643 pontos. Agora 1:56, confira mais informações em osul.com.br ou baixe o aplicativo no seu celular, é grátis.
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0: Vamos mais uma com a galera?
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2: Então solta o peito, velho. 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

0: 14 horas e 13 minutos.
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0: 14 horas e 25 minutos.
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0: Ricardo e Gilmar!
1: Separa, meu amigo!
2: Sem moderação, amigo!
0: Cestou sem moderação!
2: No pelo, valendo, você tá
0: valendo! Doido. Ai, meu Deus!

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0: 14:39.
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1: Eita! Segura, Vini! Tamo junto, hein? É Bruno Barreto ao vivo! Diretamente de Maringá, no nosso querido Paraná. Assim, ó.
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1: Quatorze horas e 52 minutos.
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0: 감사합니다.
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3: 15 horas e 6 minutos.
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Sabe aquele papo de bar? Dois amigos falando sobre amores mal resolvidos? Aquela pessoa que tá sofrendo, deprimida? Vem cá, meu amigo. Meu caso é diferente. Eu até tô sofrendo, mas eu tô vivendo.

0: Você sabe que a dor do amor é só com outro amor que se cura.
1: Horas e 20 minutos.
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0: 11 horas e 32 minutos.
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0: 11:48.
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Boa tarde, Santa Bárbara do Sul, boa tarde, região. Começa agora o Conexão Regional deste 15 de setembro de 2026. Audição de número 49. Sejam todos bem-vindos para mais um dia de informações e esclarecimentos até às 19 horas.

Para notícias locais, regionais, estaduais, nacionais e internacionais, aqui pela frequência 97.9 FM, Rádio Blau Nunes de Santa Bárbara do Sul. Está chegando o Conexão Regional para ficar na sua companhia até às 19 horas. Hoje é 15 de setembro e os principais fatos comemorativos neste dia aqui no Brasil. Hoje é dia do cliente, data criada para homenagear os consumidores e fortalecer a relação com o comércio, gerando promoções e ações especiais de atendimento. Dia Internacional da Democracia, instituído pela Organização das Nações Unidas, a ONU, para promover e defender os princípios democráticos e os direitos humanos. Nossa Senhora das Dores, data litúrgica da Igreja Católica dedicada a recordar os sofrimentos de Maria, sendo feriado municipal em algumas cidades tradicionais, como Juazeiro do Norte e Caruaru, no Ceará e em Pernambuco. Aniversário de municípios, várias cidades brasileiras, como Limeira, em São Paulo, Ponta Grossa do Paraná, comemoram suas fundações na data de hoje. Temperatura nesse momento é de 17 graus aqui em nossos estúdios na Avenida Coronel Victor Dumoncel, 1756, de onde estou falando. Olha, começamos nesse momento mais uma hora de notícias, porque a partir das 18 horas nós temos a nossa Semana Farroupilha 2026 aqui da Rádio Blau Nunes através do Conexão Regional. Essa iniciativa que iniciou na semana passada, o objetivo é valorizar os talentos locais, a gente da nossa gente da nossa terra, que consegue transmitir muita energia positiva e muita animação através do seu talento, seja na cantoria ou seja no instrumental. E hoje, a partir das 18 horas, nós vamos receber aqui Leandro Veneral, que também é um defensor da tradição do Rio Grande do Sul e vai contar para nós como é que despertou a sua vontade de cantar, interpretar e defender a causa gaúcha através da música, né? Vem de uma família de muitos tradicionalistas e nós estaremos então recebendo ele hoje aqui a partir das 18 horas para cantar um pouco, trazer verso, trazer música, trazer animação e cultivo das nossas tradições. 17 horas e 8 minutos, já vou atualizar a previsão do tempo. Hoje um dia de com uma cara muito boa, né? Temperatura foi elevando, hoje pela manhã a marca foi de 6 graus nas primeiras horas da manhã, depois o tempo foi melhorando, a temperatura foi aumentando e nesse momento é de 17 graus a temperatura, embora a sensação térmica eu acredito que seja de um pouco mais. Mas já nós vamos atualizar a previsão do tempo, principalmente para amanhã no sul do Brasil. Por outro lado, algumas notícias destacam-se nestas primeiras horas do período da tarde, aonde inclusive você pode constatar na página da Rádio Blau Nunes, através do Facebook e do Instagram. Olha, jovem de Santa Catarina morre na guerra da Ucrânia após pisar em mina na sua primeira missão. Em destaque ainda, acusado de matar filho ao arremessá-lo de ponte em São Gabriel irá a júri popular no mês de novembro. Essa é uma notícia recentemente publicada aqui para os nossos internautas acompanharem em cima da notícia. Olha, o homem acusado de matar o próprio filho de 5 anos ao arremessá-lo de uma ponte em São Gabriel, na região da Campanha do Rio Grande do Sul, será submetido a julgamento pelo Tribunal do Júri no dia 4 de novembro. Tiago Ricardo Felber, de 41 anos, responde pela morte de Théo Ricardo Ferreira Felber, ocorrida em março de 2025. Ele também é acusado de tentativa de homicídio qualificado contra o próprio filho e de ameaça contra a ex-companheira Abigail Luiza Ferreira, de 31 anos. A previsão é de que o julgamento seja concluído no mesmo dia. A criança morreu após queda de ponte. Conforme a denúncia apresentada pelo MP
Théo vivia com a mãe e passava alguns dias sob os cuidados do pai. Segundo a acusação, o menino teria sido agredido pelo pai no dia 24 de março de 2025. No dia seguinte, ele teria sido arremessado de uma ponte sobre o rio Vacacaí, em São Gabriel. O laudo pericial apontou traumatismo crânioencefálico provocado pela queda como causa da morte. Após o crime, o caso provocou grande comoção e passou a ser acompanhado pelas autoridades e pela sociedade. O réu foi pronunciado e a defesa recorreu. Thiago foi pronunciado em abril de 2026, decisão que determinou que ele fosse levado a julgamento pelo Tribunal do Júri.

0: Último dos quadrigêmeos de Panambi deixa a UTI em Porto Alegre. O pequeno Davi, último dos quadrigêmeos de Panambi que ainda permanecia internado na UTI da capital gaúcha, recebeu alta na unidade de terapia intensiva. Segundo a mãe, Davi agora segue internado na unidade de cuidados intermediários. A família aguarda o resultado de exames e também a realização de uma ressonância magnética. Os outros três irmãos já receberam alta e estão em casa com o pai e a mãe. A mãe, Carol Reitec, permanece na capital para acompanhar Davi e estará junto durante a realização dos exames e da ressonância. A saída de Davi da UTI representa mais uma importante etapa em sua recuperação. A família segue acompanhando de perto a evolução do pequeno e pede orações. Uma notícia boa, né? Uma notícia boa, tendo em vista a recuperação deste gigante aqui, que tem mais três irmãozinhos para brincar com ele em breve, né? Por outro lado, muitas informações atualizadas estão entrando nesse momento em nossa redação. Olha, gerente e funcionário de açougue são presos por vender 350 quilos de carne podre. O gerente e o subgerente de um açougue foram presos em flagrante nessa sexta-feira, última, dia 11, suspeitos de venderem carne podre em Indaiatuba, no interior de São Paulo. Cerca de 350 quilos de carne bovina, suína, de aves e miúdos foram apreendidos. Segundo as autoridades, os dois presos adicionavam um composto químico a fim de maquiar a aparência e o odor das carnes podres e vendiam os alimentos após esse procedimento. A investigação também constatou que os suspeitos moíam coração suíno para comercializar em forma de carne moída e hambúrguer, o que é proibido por lei. A vigilância sanitária e a perícia foram acionados ao local. A Polícia Civil da região, por meio da Primeira Delegacia de Investigações Gerais, negou o direito de fiança aos presos, levando em consideração a gravidade e a natureza dos crimes. Fez bem não acertar em fiança, pois a saúde pública precisa, acima de tudo, de comerciantes sérios. A questão alimentar é primordial para a saúde da população. Aqui, carne contaminada, carne podre, aí com aditivos, eram comercializadas. Exatamente neste sentido é que vale a pena você comprar, adquirir os seus alimentos em estabelecimento que você conheça a idoneidade, conheça a seriedade e o compromisso para com os clientes e com a saúde pública. Olha, ministros divergiram sobre a condução das apurações envolvendo Daniel Vorkaro e a atuação da Polícia Federal no caso, né? Em destaque absoluto estas informações, né? Desta polêmica toda estabelecida lá no STF com o seu Alexandre de Moraes, o homem que mais determinou prisões do povo brasileiro até aqui, né? Ele agora está acuado e é importante acompanhar para saber o que vai acontecer em relação aos próximos passos desta investigação. O plenário do Supremo Tribunal Federal foi palco de um confronto entre os ministros Alexandre de Moraes e André Mendonça. Nesta terça-feira, durante o julgamento que envolve as investigações da Polícia Federal sobre o Banco Master e a relação do ex-banqueiro Daniel Vorkaro com integrantes da corte, o embate começou após Moraes pedir que a análise sobre a sua conduta na relação com o Vorkaro e a apuração sobre a atuação de Mendonça, citada em relatório da Polícia Federal, fossem feitas conjuntamente para evitar decisões contraditórias. E aí aconteceu exatamente um bate-boca, né, entre os dois ministros, que eu já estou acessando aqui, vendo a possibilidade de trazermos aqui, então, esse diálogo mais acirrado desses dois ministros lá no STF. Vejamos o que vai ser possível reproduzir aqui deste assunto tão polêmico, né? Este assunto bombástico aí que envolve a nossa corte do STF. Vamos ver o que diz aqui.
1: Testemunhas. Eu tenho testemunhas que o ministro André, em reunião, disse.
2: Isso é mentira.
1: Peçam.
2: Mentira.
1: Então vamos chamar as testemunhas?
2: Mentira.
1: Vamos chamar?
2: Mentira.
1: Vamos chamar?
2: Pode chamar quem
1: então,
2: quiser.
1: Vamos chamar
2: mentir.
1: Não há como mentir. Julgar hoje sem julgar terça-feira. Chamou.
2: Não, senhor.
1: Inclua o ministro Alexandre.
2: Mentira.
1: Por quê? Porque está a
2: mentira.
1: Serviço de um
2: mentira.
1: Grupo político que quis dar um golpe nesse país.
2: Ah, senhor presidente.
1: É isso, presidente.
2: Eu não vou responder.
1: É isso.
2: No meu momento de fala.
1: E mais, presidente, mais. Não tem nenhum documento apócrifo. Todos sabem o que é o relatório de inteligência. Os relatórios de inteligência estavam registrados lá. É só pegar o registro, quem fez, e vamos chamar aqui nesse Supremo Tribunal Federal, além de advogados que já se colocaram à disposição. Então, eu repito, presidente, tudo o que foi feito, essa investigação fraudulenta contra mim, já começou lá atrás. Não dá para julgar uma coisa sem outra. Obrigado, presidente.
0: Pois é, vamos acompanhar então as últimas notícias relacionadas a este fato que balança a nossa corte maior no Brasil, né? Mendonça vota para manter seu caso separado de Moraes. Placar é de 4-2. Essa é uma notícia atualizada pela CNN nesse momento. Muito bem, 17 horas e 17 minutos, 17:17. Deixa-me ver aqui o que mais temos.
2: Mas entendi que deveria submeter a Vossa Excelência para avaliação em relação ao relato que a Polícia Federal faz em grande medida em relação a um colega do tribunal. Dito isso, registrar por fim que entendo não haver as mesmas bases fáticas como foram referidas aqui. O que há em relação a mim foi um suposto relatório de inteligência que a própria imprensa divulga como fake. Isso saiu em vários. Mas mais do que isso, um relatório ilegal com monitoramento, segundo se fala, e coleta seletiva de dados de ministro deste tribunal, de outras

0: autoridades da República, numa atividade própria, como já referido neste tribunal, de uma PF paralela. Então, o que há, na verdade, ali é um documento ilegal e o próprio documento fala que não tem valor probatório. O próprio documento. Então, não são coisas comparáveis. Queria deixar isso muito claro. Não estou fazendo um juízo de valor. Estou dizendo que são questões fáticas totalmente distintas. São situações jurídicas totalmente distintas. Isso eu preciso deixar claro. Assim, senhor presidente, rogando vênia à divergência, eu acompanho Vossa Excelência na questão de ordem.
1: Muito obrigado, ministro André. O senhor procurador... Pois não, ministro Alexandre.
2: Obrigado, presidente. Presidente, a fala agora do ministro André Mendonça, os seus argumentos reforçam a necessidade do julgamento conjunto. É porque ele já refuta as alegações que eu faço em relação ao encaminhamento que ele deu. E é importante aqui, presidente, deixar muito claro que os relatórios de inteligência são oficiais. Sua Excelência, o ministro André Mendonça, foi ministro da Justiça, assim como o ministro Flávio Dino, e sabe, o ministro Flávio Dino foi governador de Estado, fui secretário de Segurança Pública, todas as polícias têm relatórios de inteligência que são oficiais. Não houve monitoramento algum. Com todo respeito, chega a ser patética essa alegação.
0: O documento fala isso.
2: O que há é um documento que já estava registrado. E como eu disse, presidente, é muito fácil saber se o que consta no relatório de inteligência é verdadeiro ou não. Basta intimar testemunhas. E por que isso? No mundo todo, relatórios de inteligência são tratados como meios de obtenção de prova, assim como as colaborações premiadas. O ministro André tem total razão. Relatório de inteligência não é prova.
0: E não é meio de obtenção,
2: De prova.
0: Então, nem isso é.
2: Basta chamar os policiais que participaram e que várias e várias vezes afirmaram que o ministro André indagou e solicitou que me colocasse na investigação.
0: Meu Deus do céu.
2: E aqui, presidente, e aqui é importante também dizer, e aqui o fato é objetivo,
0: meu Deus.
2: O ministro André acabou de falar que a Polícia Federal mandou dados sobre, eventualmente, o procurador-geral e, a partir disso, surgiu... Não é verdade, presidente.
0: Está nas informações.
2: Não é verdade. Não é verdade. O ministro André, presidente, e fato, versões e interpretações, cada um tem a sua.
0: Eu estou vendo.
2: Fatos são fatos.
0: Estou vendo.
2: O ministro André, presidente, no dia 18 de maio de 2026, na PET 15625, que inclusive Sua Excelência, num primeiro momento, não abriu o sigilo, não se sabe por quê, houve a necessidade do pedido da Procuradoria, na PET 15625, o ministro André Mendonça deu uma decisão de busca e apreensão em relação a um perito que estava fazendo um dossiê ilegal em relação a mim, em conluio com uma jornalista. E quem diz não sou eu. Quem diz é a delegada que cuidou do caso e deu depoimento sobre isso, para vazar informações desse dossiê. E Sua Excelência, repito, PET 15625, em 18 de maio de 2026, deu a decisão, determinou a apreensão e preservação do arquivo, de dois arquivos, moraes.pdf e toffoli.pdf. Apreensão e preservação do arquivo. Nesse arquivo, que era um dossiê, e à época essa jornalista dizia todos os dias, logo vai sair um dossiê, e o perito que foi afastado, inclusive entrou em contato com essa delegada dizendo, liga para essa jornalista, liga que ela está esperando as coisas que nós... Nessa PET, o arquivo moraes.pdf ficou resguardado. Nesse arquivo, já tinha inviolabilidade ao exercício da advocacia, o contrato da minha mulher. Tinha extração de bloco de notas, porque extração de bloco de notas é uma coisa, mensagem é outra. Extração do bloco de notas, e aí presume que pode ser que, talvez, mas isso já tinha. O ministro André tinha conhecimento disso no dia 18...
1: Depois eu lhe concedo a palavra.
2: ...do 5 de 2026, ou alguns dias depois, porque 18 do 5 foi a... de 2026 foi a decisão. Ora, se com base nisso o ministro André ou qualquer um de nós entendesse presente elementos indiciários contra a colega, deveria ter remetido ao plenário lá, 18 de 5 de 2026. Não. Essa PET ficou lá guardadinha, presidente, a PET 15625. No dia 18 de maio, maio, junho, julho, agosto. 3 meses depois, no dia 24 de agosto, de ofício, nenhum pedido, nenhuma indicação da Polícia Federal, nenhum pedido, nenhuma indicação da Procuradoria-Geral, de ofício, o eminente ministro André Mendonça determina a investigação contra mim e dá um prazo de 72 horas para que se fizesse o IPJ. Coloca sigilo 4 e ignora a Procuradoria-Geral. Nem ouve e nem dá ciência. Veja, de ofício. Porque já tinha esses dados desse dossiê falso do perito, arquivo moraes.pdf, desde 18 de maio. No dia 28, também de ofício, sem pedido da PF, sem pedido da Procuradoria, determina a distribuição por prevenção, ou seja, para ele mesmo, para manter consigo essa ilegal investigação que se iniciava. E aí, presidente, quando vem o parecer da Procuradoria-Geral, porque só aí a Procuradoria-Geral...
3: 17h27, STF tem 4-2 para julgar casos Moraes e Mendonça juntos. Alexandre de Moraes, nesse momento, faz os seus argumentos. Em seguida, a palavra será concedida a André Mendonça. 17h27, já já voltaremos com mais informações. Vamos atualizar a previsão do tempo também em seguida. Continue ligado. Este é o Conexão Regional. Vem aí, intervalo publicitário.
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0: Muito bem, vamos à previsão atualizada do tempo e já já temos um convidado para uma entrevista aqui no Conexão Regional. Olha, neste momento temos uma temperatura de 17 graus, não há previsibilidade de chuva para amanhã, umidade 50%, vento 10 km por hora. Na quinta-feira, o tempo apresentar-se-á predominantemente nublado na quinta-feira, na sexta-feira, sexta-feira nublado, no sábado aí tem chuva. Sábado tem chuva, previsibilidade 75% de probabilidade, umidade 94%, isso significa que a umidade vai estar presente. No sábado chuva, no domingo nublado, então chuva é no sábado, agora não sabemos o volume. Mas vamos atualizar a previsão do tempo para amanhã, dia 16 de setembro, na região sul do Brasil.
1: Previsão do tempo para quarta-feira, 16 de setembro de 2026. Região Sul. Em Curitiba, no Paraná, céu encoberto na maior parte do dia, mas sem previsão de chuva. Os termômetros registram mínima de 13 e máxima de 18 graus. A umidade relativa do ar fica entre 100 e 60%. Florianópolis, em Santa Catarina. Amanhece com poucas nuvens no céu, que se acumulam ao longo do dia e deixam o tempo nublado à noite. Termômetros registram mínima de 14 e máxima de 20 graus. A umidade relativa do ar oscila entre 90 e 40%. Você ouviu a previsão do tempo para esta quarta-feira, 16 de setembro de 2026, com informações do IBGE Cidades e do Instituto Nacional de Meteorologia, INMET, com a redação de Lucília Araújo, da agência Rádio Gov em Brasília, Vladimir Filipim.
0: Obrigado, Filipim. Olha a temperatura neste momento, Porto Alegre, capital gaúcha, 16 graus, aliás, 17 graus em Porto Alegre, 16 graus em Passo Fundo, Santa Bárbara, 15 graus, atualizando agora, Saldanha Marinho, 15 graus, Passo Fundo, 14 graus, Panambi, também 16 graus de temperatura, Passo Fundo, 14 graus. Vamos trazer mais notícias e nesta oportunidade sob a forma de entrevista. Olha, exemplo de todas as demais cidades do Rio Grande do Sul, Santa Bárbara vive o momento farroupilha, em outros estados também, a cultura gaúcha e a cultura sulina se esparramou pelo mundo afora. E hoje não tem jantar nas dependências do CTG, mas amanhã tem. Amanhã tem um jantar e eu particularmente sou muito fã deste cardápio, que é o porco paraguaio. E o Henrique Soares, conhecido e carinhosamente chamado pelos seus amigos como Igrejinha, está aqui. Ele é um colaborador da Semana Farroupilha e está liderando este jantar de amanhã. Henrique, boa tarde, seja bem-vindo, um abraço, tudo de bom, chega aí.
2: Boa tarde, Osmarino, boa tarde a todos os rádio ouvintes aí. Então, vamos aqui fazer um pequeno chasque aí, né, do nosso evento que acontecerá amanhã, junto com o CTG. Na verdade, o evento é do CTG, né? Uhum. Um evento que eu, juntamente com a patronagem ali, com o pessoal do PIN, das invernadas, enfim, de todo o pessoal da patronagem do CTG, a gente se prontificou a fazer um evento. Não era para ser na Semana Farroupilha, mas o Pim até que escolheu a data, nos sugeriu e nós acatamos. É um evento que vai ser destinado, Osmarino, para toda a comunidade ficar sabendo. Esse porco paraguaio aí, uma receita que nós fizemos em muitos lugares, aí, eu e o Fábio, junto com alguns amigos aí em alguns eventos. E fica um negócio diferenciado, não porque é nós que fizemos, mas como diz meu amigo Menta, todo gordinho é bom de cozinha. Então a gente se vira e gosta de cozinhar, cozinha seguido aí em casa, enfim, nos lugares que nos convidam. E aí esse porco paraguaio surgiu aí, o Pinho surgiu, nos sugeriu para nós um cardápio, e nós sugerimos esse cardápio para ele. E aí então iremos fazer amanhã, juntamente com os meus amigos, aí o Fábio mais uns conhecidos e nossos amigos aí. Vamos fazer o tal do porco a Paraguai. O tal não, o porco a Paraguai. Quem comeu sabe que é uma especiaria ali, um negócio diferenciado, uma comida diferente, comida, vou dizer assim, de nível internacional, que é uma comida que tem, para quem tem um paladar bem aguçado, quem gosta de comer bem, é esse porco a Paraguai. E tem mais, não é só o porco a Paraguai, né? Vai ter as misturas, que nem diz o parrudo. Então, pessoal, assim, eu vim aqui para fazer esse convite a toda a comunidade, os marinos, que venham nos prestigiar, que é um evento que vai estar sendo organizado há dias, desde sexta-feira, inclusive, a gente está fazendo até, fizemos umas linguiças campeiras, desde sexta-feira a gente está trabalhando aí para esse evento, e gostaria da participação da comunidade. E esse evento, em especial, vai ser destinado todo o lucro para a reforma da churrasqueira, tá? Por que reforma da churrasqueira? O CTG tem desgaste natural, que nem toda uma entidade, que nem toda uma casa, enfim, e lá ainda mais porque é bastante usado. E hoje eu digo que o nosso salão de festa que nós temos na cidade para um evento com a dimensão maior é o CTG, que está aberto a toda a população, para os sócios e não sócios. Quem precisar de um lugar para fazer um evento está lá, só que nós temos que manter. Tem custo mensal. O PIN sabe, e a comunidade, se não sabe, pergunta pro PIN e pra patronagem aí, que é uma luta diária para fazer a roda girar lá dentro daquela entidade. E enfim, tantas outras, né, os marinos.
0: Quantos ingressos serão disponibilizados, Henrique?
2: Nós estamos se programando para 400 ingressos, os marinos, tá? A venda tá um pouco devagar, enfim, porque teve o um evento na segunda-feira, vai ter o evento do sábado, mas amanhã, como vai ser um evento beneficente, vamos dizer assim, para churrasqueira, para nós fazer uma reforma na churrasqueira que tá bem carente de um pega lá, de uma reforma. Então, gostaria de que a comunidade prestigiasse. E junto com o jantar, além desse cardápio maravilhoso aí que a gente tá proporcionando, vai ter o show então do Germano, do Márcio e do Gaiteiro, que até o Germano veio aqui
0: Ó,
2: ontem, né,
0: isso.
2: divulgar. E o Germano é um prata da casa, e o Márcio, esse é um rapaz ganhador de festival e com um toque de violão maravilhoso aí, uma voz maravilhosa, e vai engrandecer nosso evento muito, os guris, então amanhã.
0: Sem dúvida. Bom, interessados, como devem proceder para adquirir o ingresso?
2: Então, temos ingressos disponíveis lá na agropecuária, né? Com o pessoal lá no balcão e todo o pessoal da patronagem do CTG. Digo que o pessoal que tem ideia de ir, se adiantem, porque a venda tá
0: Tá
2: andando,
0: acirrada, tá
2: vai andar,
0: acirrada.
2: né? Vai andar, e na hora perigo não ter cartão, porque o pessoal vai deixar tudo para amanhã. Então, aí a gente não quer deixar o pessoal sem poder participar, porque como é um jantar mais preparado, o porco já tá temperado, para vocês terem uma ideia. Amanhã, 1 da tarde, já vai pro fogo, então é um trabalho mais assuntoso, assim, que a gente tem que fazer para preparar essa janta, né?
0: Quantas pessoas já integram a equipe, Henrique?
2: Nós somos em 5.
0: 5 pessoas.
2: É, mais a guria do CTG que vai nos ajudar lá.
0: Certo. Quantos quilos de suíno?
2: Hoje nós estamos com o suíno desossado, 140 quilos, mais 90 quilos de linguiça campeira.
0: 140 quilos mais 90. São 230.
2: Isso aí, essa é a nossa ideia.
0: 230
2: Mais a
0: quilos.
2: mistura, né?
0: Ah,
2: Porque
0: sim,
2: a mistura
0: salada.
2: do porco a Paraguaia, os marino, que é o recheio do bolo, né? Essa mistura do porco aí, não sei quem já fez e quem conhece, mas é muito apetitosa e é uma especiaria muito, muito valorizada. E é bom, vale a pena. Quem não comeu, vale a pena ir lá comer.
0: Verdade, dando uma clicada aqui, segundo disponibilizado no site de pesquisa, o porco paraguaio surgiu na fronteira e no oeste do Paraná, trazido por influências da Guerra do Paraguai e adaptado por colonizadores sulistas. Então, quer dizer, tem a mão dos gaúchos aí,
2: Tem
0: né,
2: mais
0: para dar que
2: gaúchos.
0: deram uma melhorada e uma adaptada, né? E se tornou um grande prato que realmente chama bastante atenção justamente pela sua qualidade, né, Henrique?
2: É, o porco a Paraguai lá no Paraná. O Paraná é muito fã do porco, né? O Paraná, hoje, quando você fala em porco, Paraná e Santa Catarina, os caras são um professor lá em fazer um porco. E a gente fez algumas vezes aí, o pessoal que comeu gostou muito. E não teve. Tem um porco parecido lá na São José Operário que o pessoal faz lá. É o mesmo, na verdade, lá eles chamaram de porco lá pizza. Mas é o mesmo, mais ou menos a mesma a mesma ideia, com alguns incrementos a mais. Mas é muito bom, eu sempre digo, falando aqui, é bom porque, olha, faço o seguido em casa lá só para a família lá e vai muito. As crianças amam.
0: Vai bem.

0: Vai bem, vai muito bem.
1: Beleza, acredito que amanhã você esteja de volta no Olho Vivo, junto com o patrão do CTG, na audiência do Paulo Moisés, do Olho Vivo, para mais informações e incentivar mais ainda a população. Né?
0: Pessoal, então, mais uma vez frisando, nos prestigiem, não a nós, mas o CTG, que está tendo uma semana farroupilha aí maravilhosa, mas ela só existe por causa da comunidade. Se a comunidade não participar, nós não vamos ter Semana Farroupilha, não vamos ter mais CTG. Então, depende de nós, comunidade, fazer as coisas acontecer.
1: Verdade. Um abraço, Henrique. Obrigado pela presença.
0: Abraço a todos. Boa tarde.
1: Até mais. 17h44 agora, Porco a Paraguaia no CTG, amanhã à noite. Um prato muito especial. Olha, continua pegando fogo aí, 4-2 para julgar casos Moraes e Mendonça. Vamos acompanhar mais um pouquinho, tendo em vista que o Mendonça, o primeiro-ministro, o Alexandre de Moraes, já se pronunciou. Agora o Mendonça está se pronunciando. Vamos compartilhar também aqui.
2: De fazer solicitações ou pedir diligências. E o artigo 3º-B, inciso 10, diz expressamente que o juiz, na análise do seu, no desempenho da sua responsabilidade, o juiz das garantias é responsável pelo controle de legalidade da investigação criminal e pela salvaguarda dos direitos individuais, cuja franquia tenha sido reservada à autorização prévia do Poder Judiciário, competindo-lhe, especialmente, inciso 10, requisitar documentos e laudos e informações ao delegado de polícia sobre o andamento das investigações. E foi estritamente isso que eu pedi. Estritamente isso. Pelo menos, o próprio ministro Alexandre, ministro Flávio Dino e ministro Cristiano Zanin falaram nos seus pronunciamentos até aqui, nós não temos um procedimento claro. Não temos exatamente como proceder. Qual era a única segurança que eu tinha? Seguir o precedente do Supremo, quanto aos juízes das garantias. Não por conta do ministro Alexandre, por conta de uma situação que poderia, em tese, implicar ou não o Procurador-Geral da República. Eu cumpri estritamente o precedente do Supremo Tribunal Federal. E até recentemente, nessas discussões, houve um pronunciamento, um artigo assinado por 3 grandes advogados e juristas associados do IASP, o Dr. Toron, o Dr. Hamilton Dias de Souza e o doutor e professor da USP, Renato de Melo Jorge Silveira. Nesse artigo, publicado, salvo engano, na Folha de São Paulo, na Folha de São Paulo, os eminentes juristas dizem: pode-se sustentar que identificado o interlocutor, a pesquisa deveria ter cessado. Mas a tese contrária é séria. Uma comunicação isolada pode ser enganosa e exigir contexto. Era isso que se precisava. Qual é o contexto dessa conversa? Quem é o interlocutor? É um advogado? É um terceiro? Eu mesmo fui surpreendido no curso dessas questões com um advogado, entre aspas, vendendo influência, porque eu tinha ido comprar um terno. Tive que apresentar nota fiscal, tive que apresentar minha fatura de cartão de crédito de 2 anos atrás, que eu tive que procurar para dizer, não, eu que paguei a minha roupa. Falas fora de contexto podem gerar pretextos. E nós não podemos ter pretextos. Por exemplo, entendo eu que haveria pretexto prioritariamente em relação hoje ao procurador-geral, dos elementos que eu tenho. Seria um pretexto. Muito claro. Não tem nenhuma... participou de um evento, ok, isso é algo que, entre aspas, todos nós, em uma ou outra medida, estamos em situações sociais. Agora, aquilo que eu imaginava que seria em relação às pessoas que tinham ali a identificação, vem aí uma documentação mais farta que nós precisamos analisar e de fato eu não fiz juízo de valor, eu encaminhei e deveria encaminhar. Por isso, entendo que nós estamos aqui para analisar essa questão. Agora, foi adotado um procedimento com base nos precedentes e numa situação, de fato, que não tinha nos documentos, em nenhum documento específico, uma referência expressa ao ministro Alexandre.
3: Presidente, antes do intervalo e antes do procurador-geral, é a última manifestação.
4: Eu acabei de ver o horário, talvez devamos prosseguir, porque a essa altura fazermos um intervalo e faltam dois votos a serem tomados e a manifestação do doutor Paulo, que eu já anunciei pela terceira vez, mas vamos antes ouvir o ministro.
3: Presidente, veja, os debates demonstram cada vez mais a conexão e a necessidade de tudo ser devidamente apurado em conjunto. O ministro André disse...
1: 17h50 é o Conexão Regional com notícias, informações e esclarecimentos até às 19 horas. Lembrando que daqui a pouco nós temos das 18 às 19 o quadro Semana Farroupilha 2026 aqui na Blau Nunes, onde vamos receber mais um artista local, mais um cantor, mais um intérprete que vem fazer a sua apresentação aqui hoje e atender o nosso convite, que é Leandro Veneral. 17h50, olha, em destaque as notícias das últimas horas, atualizando aqui. Mãe com bebê e criança saltam de trator antes de capotamento. Olha o que tem dado de acidente aí com equipamento agrícola, né? Uma mulher que estava com um bebê de apenas 2 meses no colo e uma criança de 9 anos saltaram do trator. Os três sofreram escoriações. As vítimas foram avaliadas pelo Corpo de Bombeiros, mas está tudo bem. Aconteceu no interior de Major Vieira. Em destaque também, notícia atualizada nesse momento, celular de Vorcaro indica um pagamento de 500 mil a filho de Nunes Marques. Ação conjunta entre Polícia Militar e Secretaria do Meio Ambiente flagrou estrutura de combates nesta segunda-feira. Aves da raça Mura tiveram esporões amputados na cidade de Carazinho. Esta notícia está com grande repercussão. 77 galos mutilados no interior de Alpestre. Ação conjunta entre a Polícia e a Secretaria do Meio Ambiente flagrou estrutura de combates nesta segunda-feira. Aves da raça Mura tiveram esporões amputados. Está com grande acesso. Brigada Militar apreende cerca de 50 quilos de maconha na RS-332 e prendeu um homem também em Tapera, entre Tapera e a cidade de Espumoso. 17h52 agora, 17h52. Olha, hoje a confraria traz André Teixeira. Mas quem é André Teixeira? André Teixeira é um cantor de música do Rio Grande que estará hoje na confraria. Inclusive, a sede do show deste grande cantor será na sede de festividades cedida pelo Henrique Soares, né? Então, quem é André Teixeira? André Teixeira é um músico gabaritado, é um intérprete com destaques musicais, várias músicas que amanheceu e já nós vamos trazer aqui uma das suas cantorias, né? E ele estará aqui hoje, André Teixeira, na confraria. Acredito que interessados podem entrar em contato, né, com o pessoal da confraria aí, tendo interesse de participar. Com uma agenda cheíssima de show, Hoje ele estará. Vou tocar aqui o André Teixeira. Vamos ouvir André Teixeira, que estará hoje na confraria, já preparando o ambiente para daqui a pouco nós termos música ao vivo aqui na nossa segunda hora do Conexão Regional, excepcionalmente nesta época de Semana Farroupilha 2026.
5: Uma prática de ilícito por parte do Procurador-Geral.
1: Vamos lá, André Teixeira cantando.

0: 17h56, agora vamos ao nosso intervalo. Já já tem música ao vivo aqui na segunda hora do nosso programa. São 17h56.
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3: 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Farsul Protocolo Ofício Agência Nacional de Petróleo cobrando medidas imediatas para garantir abastecimento de diesel no Rio Grande do Sul. A entidade alerta que a falta de combustível pode atrasar o plantio da safra de verão. A ANP respondeu que as entregas ocorrem normalmente e que não há risco de desabastecimento de diesel no campo. 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

Muito bem, agora são 18 horas pontualmente. A partir de agora, nossos cumprimentos é de boa noite aos nossos ouvintes, né? Embora o sol esteja aí atuando ainda, né? Estamos em setembro e são 18 horas. Olha, crédito rural encolhe 26% e acende alerta para a safra. Atenção, agronegócio em evidência a partir de agora, antes dos nossos convidados já trazerem a primeira charla e a primeira música, né? Olha, o financiamento para a produção agropecuária no Brasil caiu 25,8% em apenas um ano. A área custeada com crédito rural passou de 34,2 milhões de hectares em julho de 2025 para 25,4 milhões de hectares em julho de 2026. O problema preocupa porque os efeitos dessa redução ainda não aparecem totalmente nos números da economia. Isso acontece porque parte da produção atual foi plantada e financiada antes do agravamento do cenário de crédito. A expectativa é que os impactos sejam sentidos com mais força na safra 2026-2027, cujo plantio ocorre entre setembro e novembro. No Rio Grande do Sul, a situação é ainda mais preocupante. A área financiada caiu 29,3%. Entre as culturas mais afetadas estão o trigo e a soja. No estado gaúcho, o financiamento para o trigo recuou 52%, enquanto o da soja caiu 35,2%. Outro sinal de alerta é o aumento das operações de crédito rural em situação de atraso, inadimplência, prorrogação ou renegociação. No Brasil, esse grupo passou de 11,8% na carteira em julho de 2024 para 23,5% em julho de 2026. Para o produtor, menos crédito pode significar menor capacidade de investimento, redução da área plantada e dificuldade para manter a produtividade. Se essa tendência continuar, os reflexos podem chegar também à oferta de alimentos, às exportações e aos preços pagos pelo consumidor. Bom, a partir de agora, os nossos convidados já estão assumindo aí uma posição aqui no estúdio, e tem gaita e tem violão, e com certeza teremos bastante cantoria. Nós vamos então, a partir de agora, trocar a nossa característica, a nossa trilha aqui do programa para uma bem gaúcha.

0: Bueno, então, agora vamos trocar de estilo, né? Vamos trazer um estilo campeiro a partir de agora, nessa segunda hora do nosso Conexão Regional, que já há alguns dias nós estamos trazendo aqui em nossos estúdios os nossos artistas locais, como uma forma de incentivo, de valorização neste mês Farroupilha, e assim batizamos aqui de Semana Farroupilha da Rádio Blau Nunes 97.9 de Santa Bárbara do Sul. Vamos aos cumprimentos aos nossos participantes. Hoje o nosso convidado é Leandro Veneral, que inclusive é o prefeito municipal da cidade, e é de conhecimento notório da população local e também regional que o Leandro tem um grande talento como cantor. E não poderia faltar aqui nessa nossa rodada de participações. E ele traz convidados junto com ele. Leandro, boa noite, seja bem-vindo.
1: Boa noite, Osmarino. Boa noite. Muito especial a nossa comunidade, que dá audiência a esse programa. Esse programa bacana, e que nessa semana faz uma programação especial durante a Semana Farroupilha, trazendo os cantores, trazendo os talentos gaúchos da nossa terra. Meus cumprimentos e o meu agradecimento ao nosso violonista Silmar Piscinini, que nos acompanha hoje aqui, e ao Celso, nosso acordeonista, que também atenderam o meu pedido. Piscinini in Concert é a banda que vai me acompanhar hoje aqui.
0: Tá certo, e a gente já conhece o potencial dessa dupla aí, né? Certo, já vamos atracar música e já a gente conversa um pouco mais sobre o despertar e o interesse pela música regionalista e um pouco da carreira, porque eu tenho conhecimento que o Leandro participou de conjuntos profissionais, então nós vamos trazer aqui esta prosa daqui a pouco.
1: Certo, Osmarino, então o ritmo é um ritmo de fandango, então o pessoal que está em casa é do gosto deste cantor de cantar sempre músicas gaudérias, músicas de fandango, né? E nós vamos, e como nós ensaiamos bastante, né, Celso? Vamos fazer um shot do grande José Mendes.

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0: Saudoso José Mendes, roubei a fazendeira. Olha, o programa é de vocês, fiquem à vontade.
1: Vamos fazer uma vaneira, Silmar? E Celso?
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0: Grande música do João Luiz Correia, regravado por muitos grupos, um compasso muito bom para dançar, uma música bem campeira que vai bem em todos os ambientes, né? Eu vou chamar um intervalo enquanto o trio ajusta as próximas músicas e daí vamos falar um pouquinho da história do cantor Leandro Veneral, como tudo começou, como despertou esse interesse pela música regionalista, pela música nossa e um pouco da sua trajetória como cantor Santa Barbarense. Até mais.
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0: Muito bem, estamos de volta. Agora são 18 horas e 19 minutos. Hoje você está mateando por aí na companhia de música ao vivo. Nosso convidado é Leandro Veneral, acompanhado de Silmar Piscinini e Celso Piscinini, que estiveram aqui na sexta-feira passada, deram um showzaço aqui. A relação dos nossos convidados prossegue até a sexta-feira, né? Até a próxima sexta-feira. Ô Leandro, como é que tudo começou, como é que despertou esse interesse em cantar? Porque eu sei que fazer parte da invernada do CTG você fez por muito tempo, grande cultivador da dança e das tradições do nosso Rio Grande, e fez parte do CTG na época ainda de jovem, né? Não que ainda não continue, mas... De lá para cá, também foi para o lado musical. Como é que se deu essa transição, aliás, essa sequência de participações, e por onde passaste como cantor, porque também fez parte de grupo musical profissional, né?
1: Marino, o gosto pela cantoria se deu muito pelo envolvimento com o CTG. Envolvimento desde piá com o CTG, através dos... Como bem tu comentaste, nas invernadas de danças e nas grandes parcerias sadias que o CTG te proporcionava, no sentido de você participar dos fandangos, havia um grande movimento no início da década de 90, ali, onde nós éramos mais jovens, Celso, e de participar de fandangos. A gente rodava a região aí participando de baile. E eu sempre tive essa atenção maior para a questão do palco. Eu não toco nenhum instrumento, na verdade, a cantoria ela veio de ouvido, ela veio de ao natural, né? Mas isso me motivou bastante. Então a gente, eu tive por alguns anos envolvido com um grupo gaúcho, fui vocalista de alguns grupos gaúchos. Hoje posso te citar um grupo que é uma referência no estado, que é o Grupo Chimarrão de Carazinho, o Grupo Chimarrão que está deslanchando no estado afora, com músicos novos. Antes era com uma outra formação, né? Mas a gente teve por algum tempo cantando com o Grupo Chimarrão, viajando o sul do país, tocando baile, né? Cantando, animando fandangos, né? Entre outros grupos com passagens mais rápidas, mas o Chimarrão foi a oportunidade que eu tive lá quando jovem de ir para cima do palco, de aprender, de pegar essa manha de animação de baile, né? E isso foi muito bacana. Participei muitos anos de concursos de rodeio. A gente rodou, tivemos participação, chegamos lá nas cabeças no rodeio nacional de Lagoa Vermelha, Festa Nacional de Churrasco lá de Lagoa Vermelha. Uhum. Eu lembro de ter ficado num segundo lugar lá num grande rodeio, um rodeio com duas, três eliminatórias de cantoria, com 60, 70 cantores, eu lembro muito bem. E de ter ficado bem colocado nesse rodeio, rodeio internacional de Osório. Participamos também cantando, participei também no rodeio nacional de Caxias do Sul, que é lá no Parque da Festa Uva, também, e ao redor aqui todos eles: Espumoso, Tapera, Selba, Fontoura Xavier, Carazinho, por diversas vezes, né? Então tivemos essa oportunidade de interpretar acompanhado de bons músicos, né? Músicos amigos. Nessa competição que os rodeios, e tu sabes bem, o rodeio além do tiro de laço, além do laço, ele tem os rodeios ao redor, ele tem uma parte artística muito forte, e a gente teve essa oportunidade de participar, tanto na canção como na declamação. A gente participou por alguns anos nessa veia aí.
0: Nessa lida. Né? Uhum. Bueno especial. Vamos passando para adiante.
2: Mas o que eu posso dizer para vocês? Então, como a gente está, vamos aproveitar a oportunidade que o Conexão Regional está nos dando, Celso, né? Correto. Hoje aqui acompanhado de Piscinini em concert. E vamos fazer, quem sabe, mais uma vez o Zé Mendes, Celso? Agora uma vaneira? Então vamos lá.

0: Lala, essa é boa demais. Boa demais. Já, já, daqui a pouquinho vamos fazer o registro aí do pessoal que está nos acompanhando via live e também através do WhatsApp.
1: Ah, eu quero, antes que a gente esqueça aqui, eu quero mandar um abraço e um beijo para minha amiguinha, para Helena, né, que eu sei que ela está acompanhando, né? Um beijo para Helena, minha querida, minha amiga, filha do Silmar. A filha do Silmar é minha parceira, Celso. Minha parceira, minha amiga Orela.
2: Minha filhada. Helena, abraço, Helena. Porque o copo que dá cavalo, rolou na temporqueira.
3: O dó maior aí, meteu ali.
2: Sim. Então vamos embora, né, meu?
1: Não podemos parar, senão o povo para de dançar em casa, né?

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0: Caetano, vamos fazer uma valsa?
1: Pode.
0: Vamos fazer uma valsa? Como nós temos fã do Zé Mendes, vamos fazer mais uma?
1: Última lembrança.
0: Assim, ó, vai sair uma valsa agora. Você que tá em casa, pega a patroa, vai pra sala, larga a cuia de chimarrão e dança essa valsa bem pelos costadinhos.
2: Depois nós ensinamos os magos da bola a dançar lá também. Vamos lá. Vai lá.
0: Claro, não. Tem que ajustar o tom certo aí, né?
1: Tem uma voz forte e clara, tem uma grande vantagem. Né?
0: Isso aí.
1: Não,
0: mas é bem tranquilo. O improviso é o ingrediente principal aí.
3: Cantando e ensaiando ao mesmo tempo.
0: Se deu vontade de dançar em casa, sai dançando, tchê.

0: Feito mais uma, essa não tem quem não goste, né? Olha, estamos aqui com a nossa Semana Farroupilha 2026 da Rádio Blau Nunes, hoje com o cantor Leandro Venderal, que se faz acompanhar pela família Piscinini, o Silmar e o Celso Piscinini. Nós começamos na segunda-feira, foi lá dia 14, com Laudir Almeida. Depois tivemos, deixe-me conferir aqui para não dar informação errada, né? Nós começamos no dia 9 de setembro com Laudir Almeida, no dia 10, será que é isso mesmo? É, no dia 10, o Maneco e o Toso, no dia 11, sexta-feira, os irmãos Piscinini e Filho, né, o filho do Celso, o
1: Giovanni,
0: né? Ontem, dia 14, tivemos o Germano Neus e hoje Leandro Venderal. Amanhã, Ademir Chagas e Robson, na quinta, Grupo Essência Campeira, e na sexta estamos aguardando a confirmação de mais um artista da nossa gente.
2: Mas isso é bom. Parabéns pela iniciativa e pela abertura da Rádio Blau Nunes aí para o programa Conexão Regional, de fazer esse chamamento aqui para os artistas locais. Muito bacana. Nós temos muita gente boa, né? E o pessoal, e esses espaços, eles são muito importantes para o pessoal mostrar, né, Celso? Mostrar o seu talento.
0: É verdade, obrigado.
1: O nosso programa aí, a iniciativa dos Marinos, né? E é claro, se viemos participar, que concordamos, né? E aí estamos aqui também apoiando ao pedido do Leandro. Manda aí música aí.
2: Vamos fazer um shot do Teixeirinha, Celso?
1: Pode ser.
2: Meta bala.

0: 100%. Enquanto vocês estrategiam aí a próxima marca, eu vou registrar audiência aqui. Vamos, Vanderlei de Oliveira está lá em Blumenau nos acompanhando, né? Olha, Marciano Lopes, um grande abraço ao homem do laço. Homem do laço. É, o homem do laço. Talentos do nosso município. A dona Maria Marli Lippert. A Neiva Salete Damiani Pessini, um abraço. Pessoal lá do Pontão, né? Não perde nenhum programa agora, né, senhor?
1: Ah, não.
0: João Lírio, um abraço baixinho. É, Marcos Reinheimer. Reinheimer, alguma coisa nesse sentido, sobrenome, né? Deve ser de etnia alemã. Se não for, me desculpe, me o engano. É, geralmente, quando o sobrenome é um pouco mais complicadinho, vem de uma descendência, ou é italiano, ou é alemão, ou é polonês, né? Um grande abraço, Marcos. Dona Isilda também nos acompanhando. Paula Brum, Adelar José Pessini. Um grande abraço, Adelar. Jonas Siqueira, um abraço, Jonas. Um abraço. Ana Maria Garcias também nos acompanhando. O secretário Marcelo Dallanora, grande incentivador, né, dos festejos Farroupilhas. Carolina Lopes, Carolina, um abraço para ti. Mari Machado, Cláudia Facini, um abraço. Mari Machado, já falei. A dona Maria também. Cirlei Alves, Sidney Baldo, Valdir Araldi. Opa, Valdir não perde, né? A Marci Lippert também. São os que estão nos acompanhando via aplicativo, via Facebook em tempo real.
2: Um abraço para a Marci Osmarino, um abraço para o Caju e um abraço especial e um beijo para a Carol. Carol que está lá em Porto Alegre hoje cumprindo compromissos lá de ordem profissional, mas eu intimei ela 10 minutos atrás. Ó, fica ligada aí que...
0: Olha, o nosso grande cantor aí, Laudir, também está sempre focado aqui, né? A Gabriela Chagas França também mandou um chasque aqui. E o João Camarada também, montado bem a cavalo. E acho que é um gateado. Já vou ouvir os áudios do nosso amigo.
2: Tio Osmarino, vamos fazer um chamamé, então?
0: Certo.
2: Vamos fazer um chamamé pro... Essa é pro Caju. O Caju deve estar de bota e bombacha lá. E vai sair dançando o chamamé.

Mais uma marca boa dos Farrapos, de grande repercussão, uma marca do passado que cada vez que é entoada, que é cantada, anima uma barbaridade e volta a ser do presente. Eu vou a um rápido intervalo enquanto o pessoal prepara a saideira, lamentavelmente, porque a festança tá boa, né? Poderíamos aí cantar mais uma hora. Mas vamos ao nosso último intervalo aqui do programa, enquanto o pessoal já se prepara para o último tranco musical e as despedidas pelo dia de hoje.

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8: 18 horas e 53 minutos.
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9: Muito bem, de volta para o encerramento do nosso programa. Dá tempo demais, uma marca campeira. Um abraço ao Paulo Paleta nos acompanhando, Anitta Bandeira, Irone Piscinini e mais uma carretada de ouvintes aqui: Raimundo Souza, Anitta Bandeira, Irone Piscinini. Juarez Facchinello, Ledirson Bender, Geni Marques, Álvaro José Radaeli, nosso grande amigo, ex-colega, grande Álvaro, um abraço, Álvaro. E mais uma carretada de gente aqui, Dona Nil da França também. Pessoal, agradeço a presença de todos, agradeço a presença do Leandro Veneral,

E o Conexão Regional, ele é variedades, ele traz variedades para nossa comunidade. Então, muito bacana nessa época da Semana Farroupilha trazer música gaudéria. Muito obrigado à comunidade Santa Bárbara e Brasil afora, conectado aí nas internet, né, Celso? Aos amigos que estão acompanhando, então eu quero deixar um abraço e para todos que estão aí movimentando a Semana Farroupilha aqui de Santa Bárbara do Sul e da região, eu quero deixar um abraço para a gurizada, para a moçada, para a gauchada e aproveitem a Semana do Gaúcho. Vamos fazer a saideira então com uma do Walter Moraes.

0: Obrigado, obrigado pela audiência de todos da nossa comunidade e até amanhã a partir das 17 horas com mais um Conexão Regional. Já estamos conectados com a Voz do Brasil.
1: Espaços no país.
2: É o Redata. A medida prevê incentivos fiscais e o uso de energia renovável. Pablo Mundim.
3: A nova legislação também contempla serviços de computação em nuvem e operações de inteligência artificial, como treinamento e geração de respostas do modelo de IA.
1: Produção agrícola e pecuária.
2: Brasil colheu cerca de 361 milhões de toneladas de grãos na safra 2025-26, 2,6% a mais em relação à anterior.
1: E produção de carnes deve ultrapassar 34 milhões de toneladas em 2026 e 2027. Natália Kozlik.
4: De acordo com a Conab, o resultado permitirá um aumento nas exportações sem comprometer o abastecimento do mercado interno.
2: Um refúgio científico no meio da Amazônia.
1: Às margens do Lago Tefé, a biblioteca reúne mais de 28 mil obras ligadas à região. Cleide Lopes.
5: Localizada em uma região cercada por áreas protegidas, ela é o único local com conteúdo científico em um raio de mais de 500 quilômetros.
2: Hoje na apresentação, Luciana Vasconcelos e Nazi Brum.
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2: Sancionado o regime especial de tributação para serviços de data centers, o Redata.
1: A lei prevê incentivos fiscais e suspende a cobrança de tributos federais para a compra de equipamentos destinados à instalação, ampliação e modernização dos centros de tecnologia, os data centers.
2: Uma das obrigações das empresas é o compromisso com a sustentabilidade e o uso de energia limpa.
1: Mas você sabe o que são os data centers? Vamos entender na reportagem de Pablo Mundim.
3: Data centers são estruturas que armazenam, processam e gerenciam grandes volumes de dados e aplicações digitais. O Brasil passa a ter um regime especial de tributação para estimular a instalação de data centers no país. A nova lei cria incentivos fiscais para a compra de equipamentos usados nesses centros de processamento de dados. Para ter acesso aos benefícios, as empresas terão de cumprir contrapartidas, entre elas, reservar pelo menos 10% da capacidade de processamento para o mercado interno, utilizar energia de fontes limpas ou renováveis e investir no país. Também haverá exigências de eficiência no uso da água para o resfriamento dos equipamentos. O secretário executivo do Ministério da Fazenda, Rogério Seron, destaca o papel dessa medida na indústria 4.0.
6: É uma crítica muito recorrente quando se discute data centers, a questão do consumo excessivo de água e que isso pode ser um problema. As novas soluções já que se chamam de circuitos fechados, o projeto endereça isso de uma forma muito adequada. Então, o consumo de água não será um problema. E a energia, a nossa energia, sim, é muito, esses data centers consomem muita energia, mas diferente do resto do mundo, aqui a gente produz energia limpa, de baixo carbono e renovável. Então, novamente, isso não vai ser um gargalo, vai ser uma grande oportunidade.
3: A nova legislação também contempla serviços de computação em nuvem e operações de inteligência artificial, como treinamento e geração de respostas por modelos de IA. Segundo o ministro do Desenvolvimento, Indústria, Comércio e Serviços, Márcio Elias Rosa, o regime prevê a suspensão por 5 anos de tributos na compra de componentes eletrônicos e outros equipamentos de tecnologia da informação e comunicação.
7: Há uma suspensão dos tributos federais. Nós temos a expectativa de que estados nos acompanhem, que os municípios nos acompanhem, mas o fato é que há uma suspensão dos tributos federais sempre que o produto não tiver produção nacional equivalente, desde que seja destinado para o ativo, né, imobilizado desses investimentos, e vale por 5 anos. Ou seja, nós estamos em face de uma grande inovação.
3: A entrada no programa dependerá de autorização do Ministério da Fazenda e as empresas precisam estar em dia com os tributos federais. Reportagem Pablo Mundim.
2: A gente acabou de falar dos incentivos aos data centers, aqueles galpões gigantes, verdadeiros supercomputadores que fazem a mágica da internet acontecer hoje em dia, guardando nossas fotos e fazendo funcionar a inteligência artificial.
1: Mas para entender como a gente chegou até aqui, vale a pena voltar um pouquinho no tempo e ver como a internet evoluiu ao longo das décadas.
2: Quem é dessa época vai lembrar. 30 anos atrás, navegar na web era aquela novela da conexão discada, cheia de bips, chiados e paciência.
1: Pois é, Nazi, de lá para cá tudo mudou. Hoje, mais de 90% dos brasileiros estão conectados. E aquela internet lenta deu lugar a uma rede rápida, que está na palma da mão, no celular, no trabalho e no nosso dia a dia.
2: Pois é, confira os detalhes dessa evolução na reportagem de Gabriela Noronha.
8: Quem lembra desse som inconfundível da conexão discada? Há cerca de 30 anos, esses bips e chiados significavam que alguém estava se conectando ao mundo novo. No Brasil, a internet começou a se popularizar no final dos anos 90 por meio de modems ligados à linha telefônica. Só na década de 2000, com a introdução da banda larga, foram possíveis conexões mais rápidas e estáveis, como explica Giovanni Almeida, professor da Faculdade de Ciências e Tecnologias em Engenharia da Universidade de Brasília.
9: No início, era a tecnologia discada. Então, quem poderia ter acesso à internet era quem tinha um telefone em casa. E depois, então, começa a ter uma evolução, que é quando surge a tecnologia que a gente, né, chama de rede de telefonia celular. Então, se tem desde a primeira geração, né? É por isso que tem 1G, 2G, 3G, 4G e hoje 5G. Aí, a partir da tecnologia 4G, é que ficou mais forte, e aí coincide com o uso do smartphone, surgimento do smartphone, que aí permite que hoje a gente tenha, né, esse acesso na palma da mão.
8: Com a expansão da infraestrutura de internet e a diversificação das tecnologias, cerca de 169 milhões de pessoas no Brasil já estão conectadas hoje. Segundo dados do Instituto Brasileiro de Geografia e Estatística, o IBGE, mais de 90% da população já tem acesso à rede. O que muitos não sabem é que, embora o destino final seja a tela do celular ou do computador, o caminho percorrido pelo sinal varia entre a fibra ótica, a rede móvel e o satélite. De acordo com Thiago Brown, assessor do Departamento de Investimento e Inovação do Ministério das Comunicações, cada tecnologia atende a uma realidade geográfica e a diferentes necessidades de uso.
10: O que é muito importante a gente ter em mente é que todas essas tecnologias, seja satélite, telefonia móvel ou fibra ótica, elas se complementam, né? Então, naquela região onde é mais difícil chegar à fibra ótica, a gente consegue, através de uma comunicação telefonia móvel, levar conectividade banda larga para a população. E aí, mais difícil ainda, aquela região mesmo remota, de rural, de fronteira, por exemplo, em estados que tem muita densidade de floresta, mas existe gente morando ali, existem brasileiros morando ali, a gente tem a solução via satélite para levar também.
8: O assessor do Ministério das Comunicações destaca ainda que, para além das experiências cotidianas, redes estáveis e ultra-rápidas permitem o acesso a serviços públicos digitais, como telemedicina e conteúdos educativos.
10: Com a chegada da internet de alta velocidade, a gente consegue levar saúde. Um especialista da área médica consegue fazer o atendimento desse brasileiro que está numa região rural, por exemplo, né? E aí, acesso à educação nem se fala, né? A internet hoje tem todo o conteúdo de todos os tipos.
8: Para mais informações sobre as tecnologias disponíveis e a qualidade dos serviços prestados, basta consultar a página da Anatel na internet no endereço anatel.gov.br. A agência regula e fiscaliza o setor de telecomunicações, estabelecendo normas técnicas e mediando conflitos entre consumidores e operadoras. Reportagem Gabriela Noronha.
1: O Brasil colheu cerca de 361 milhões de toneladas na safra 2025-26, segundo estimativa da Companhia Nacional de Abastecimento, a Conab.
2: O volume representa alta de 2,6% em relação à temporada anterior. A área plantada também deve crescer, chegando a 83,5 milhões de hectares. Confira na reportagem.
11: A produção brasileira de grãos na safra 2025-2026 fechou o ciclo estimado em 361 milhões e 700 mil toneladas, segundo a Companhia Nacional de Abastecimento, a Conab. É o 12º e último levantamento para o período de setembro do ano passado a agosto deste ano. Os números mostram um aumento de 2,6% em relação à temporada anterior. A área de plantio estimada é de 83 milhões e 500 mil hectares, crescimento de 1,7% em comparação com o ciclo anterior. Os maiores aumentos de área estão nas lavouras de soja e milho. Segundo Nayara Bittencourt, diretora de Política Agrícola e Informações da Conab, as condições climáticas contribuíram para os dados estimados.
12: Então, em relação à soja, nós temos 180,4 milhões de toneladas colhidas. Esse resultado ele decorre tanto de uma expansão de área plantada e também das condições climáticas que foram bastante favoráveis nesse ano, com uma boa produtividade do ciclo. O milho também é uma cultura de destaque aqui, com 144 milhões de toneladas, também com condições climáticas bastante favoráveis nas principais regiões produtoras.
11: A Conab também apresentou uma estimativa para a próxima safra, de 2026 a 2027. A produção brasileira pode chegar a 366 milhões e 600 mil toneladas de grãos. Soja e milho apresentam tendência de crescimento. De acordo com a Conab, o resultado projetado reflete uma maior área semeada, o que compensa uma ligeira perda esperada na produtividade média nacional das lavouras. Quem comenta é o presidente da companhia, Silvio Porto.
13: Nós estamos apresentando aqui uma expectativa de crescimento de área praticamente para todas as culturas, mas nós estamos identificando uma redução de área no Rio Grande do Sul, mas nós estamos identificando também uma compensação dessa redução em outros estados.
11: O IBGE, que faz um levantamento anual da safra, estima para 2026 uma produção agrícola de 352 milhões e 900 mil toneladas, 2% acima do resultado registrado em 2025. Arroz, milho e soja representam 92,9% da produção estimada e ocupam 87,4% da área a ser colhida. Entre as regiões, o Centro-Oeste apresenta a maior estimativa de produção, seguido por Sul, Sudeste, Nordeste e Norte. E Mato Grosso é o maior produtor, com 32,1%, seguido por Paraná, Rio Grande do Sul, Goiás, Mato Grosso do Sul e Minas Gerais. Com locução de Thaís de Araújo, reportagem Luciana Colares de Holanda.
1: No mercado de carnes, também há projeção de alta nos próximos anos.
2: Segundo a Conab, o resultado será puxado pela produção de carne suína e de frango em 2026 e 2027.
14: Segundo projeções da Conab, Companhia Nacional de Abastecimento, a produção brasileira de carnes deve ultrapassar 34 milhões de toneladas neste ano e no próximo. O valor é 2% maior que o volume obtido em 2025 e foi influenciado sobretudo pela avicultura de corte e a suinocultura. De acordo com a Conab, o resultado permitirá um aumento nas exportações sem comprometer o abastecimento do mercado interno. Os dados divulgados nesta terça-feira também estimam alta na produção de ovos no país nos próximos anos. A publicação completa pode ser acessada no endereço www.gov.br/conab. Natália Koslick para a Voz do Brasil.
1: Atenção, participantes da Prova Nacional Docente.
2: O Instituto Nacional de Estudos e Pesquisas Educacionais Anísio Teixeira, o INEP, recomenda aos inscritos consultar com antecedência o local de prova, que será aplicada no próximo domingo, 20 de setembro.
1: As informações estão disponíveis no cartão de confirmação da inscrição no sistema PND.
2: Os portões serão abertos ao meio-dia, no horário de Brasília, e fechados pontualmente à 1 da tarde.
1: O resultado final está previsto para 15 de dezembro.
2: Mais informações em pnd.inep.gov.br.
1: Dicas do Enem.
15: Oi, meu nome é Davi Enzo e a minha pergunta é: quantas horas por dia eu preciso estudar?
1: A professora de Biologia Maria Antônia Ferreira vai responder essa dúvida. Vamos conferir.
16: Para essa pergunta, não existe uma resposta exata, porque isso é muito individual de cada um. Eu diria para vocês focarem mais em qualidade de estudo e menos em tempo. Porque, por exemplo, se você estudar 2 horas por dia, mas essas 2 horas forem bem proveitosas com foco total, é mais eficiente do que 5 horas toda hora oscilando o foco. Então, eu acho que, assim, o máximo possível que você consiga manter um bom rendimento, um bom foco ali nesse tempo de estudos. Lembre-se, no dia da prova vocês estarão realizando exercícios. Vocês precisam estar preparados para responder questões. O Enem é muito mais do que simplesmente decorar um monte de teoria. Ele é uma prova de leitura, interpretação e preparação para responder exercícios.
1: As provas do Enem vão ser realizadas nos dias 8 e 15 de novembro. 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Um local de conhecimento no interior do Amazonas, onde é possível acessar obras dos primeiros cientistas que pesquisaram a região.
2: Biodiversidade, populações ribeirinhas e recursos naturais estão entre os temas das pesquisas.
1: A biblioteca que fica em Tefé é um convite para pesquisadores, estudantes e qualquer pessoa que queira saber mais sobre a Amazônia brasileira.
2: Ela é um centro de pesquisa de excelência vinculado ao Ministério da Ciência, Tecnologia e Inovação.
17: Preservar a Amazônia é garantir vidas no planeta, mas para preservar é preciso conhecer. E é justamente esse o objetivo da biblioteca Henri Waterbeats. Às margens do Lago Tefé, no Amazonas, a biblioteca conta com 28 mil obras científicas dedicadas à região. Mais do que reunir livros, a biblioteca é há mais de 3 décadas uma guardiã da memória científica da Amazônia. A bibliotecária Graciete do Socorro Rolim conta um pouco sobre a sua história.
18: Nós temos vários títulos de vários viajantes naturalistas que andou aqui pela região amazônica. Se você quiser fazer uma pesquisa histórica, dos primeiros estudos relacionados aqui na região, tanto na parte de biologia, botânica, zoologia, arqueologia, a parte da antropologia, esses livros eles são fontes riquíssimos dessas informações.
17: O acervo conta com publicações sobre a conservação da biodiversidade, uso sustentável dos recursos naturais, estudos sobre populações ribeirinhas e diversidade socioambiental. A biblioteca é uma fonte de consulta para pesquisadores, estudantes e profissionais de diversas áreas. Localizada em uma região cercada por áreas protegidas, ela é o único local com conteúdo científico em um raio de mais de 500 quilômetros, como explica Graciete do Socorro Rolim.
18: Além da importância dela científica, né, o lugar é muito bonito. Tem os janelões de vidro. Então, dá a vista direta para o Lago Tefé. A vista é muito linda.
17: Para saber mais sobre a biblioteca Henri Waterbeats, é só acessar a página mamirauá.org.br. Reportagem Cleide Lopes.
1: Os gabaritos preliminares do Exame Nacional de Avaliação da Formação Médica, o ENAMED, e da primeira etapa do Revalida já estão disponíveis para consulta.
2: O prazo para apresentar recursos termina nesta quinta-feira, dia 17 de setembro.
1: As versões definitivas do gabarito oficial da prova, objetiva e o resultado definitivo, serão publicados no dia 4 de dezembro.
2: O ENAMED avalia a formação médica. Já o Revalida comprova diplomas médicos expedidos por universidades de fora do Brasil para exercício profissional no SUS.
1: Para mais informações, acesse gov.br/inep.
2: Conhecer o território indígena e seus caminhos pode fazer toda a diferença na hora de salvar uma vida.
1: Por isso, foi implementado um projeto piloto em Dourados, no Mato Grosso do Sul, o SAMU Indígena.
2: A equipe conta com profissionais indígenas e reduzem mais da metade o tempo de resposta em emergências em saúde nos territórios.
19: Com atendimento na língua nativa, o SAMU indígena funciona 24 horas por dia, 7 dias por semana, e atende cerca de 25 mil indígenas de 3 etnias que vivem na Reserva Dourados, em Mato Grosso do Sul. Desde agosto do ano passado, quando foi implementado o projeto piloto, o serviço já registrou mais de 2.400 ocorrências, uma média de 204 atendimentos por mês. A secretária de Saúde
1: Saúde Indígena do Ministério da Saúde, Lucinha Tremembé, diz que o SAMU indígena dá mais celeridade aos atendimentos de urgência.
20: Com o SAMU, a gente consegue aí um fato muito importante, que é a redução do tempo de espera.
1: O número para acionar o serviço é o mesmo.

0: mesmo que funciona no restante do país, o 192. O que muda no caso do SAMU indígena é a equipe. Ao todo, são 14 profissionais da saúde. 7 deles são indígenas e falam fluentemente português e guarani. A equipe também conhece bem a região, o que dá mais celeridade ao atendimento. O Everton Nunes, da etnia terena, é um dos enfermeiros que trabalham na viatura e fala da importância da rapidez na resposta ao chamado.
1: O que difere é que nós já conhecemos a aldeia, né? A gente sabe por onde conseguimos entrar, até porque em dia de chuva é mais difícil de entrar. Os condutores sabem, por aqui eu não posso passar, porque se eu passar por aqui, a minha VTR vai ficar. Essa questão de logística mesmo, da condução, do condutor levar a equipe até esse atendimento e até também do tempo-resposta. Tempo é vida.
0: As comunidades indígenas da reserva de Dourados contam com suporte de 2 unidades básicas de saúde indígena, 1 polo base e 1 distrito sanitário especial indígena. Mas nos casos de ocorrências mais graves, a equipe do SAMU leva o paciente para unidades de saúde e hospitais da região para atendimento especializado. Reportagem Graziele Bezerra.
2: Com as eleições chegando, é importante reforçar: o voto é livre e secreto.
3: Prática de assédio eleitoral no trabalho é crime.
2: Quem traz os detalhes é a repórter Larissa Graciano.
4: Nos últimos 4 anos, o Ministério Público do Trabalho recebeu quase 5 mil denúncias de assédio eleitoral. O voto é secreto, é um direito previsto na Constituição. Mas tem patrão, tem chefe que usa do cargo e do poder econômico para pressionar empregados a apoiar esse ou aquele candidato. E isso é crime. No começo, a prática do assédio eleitoral envolvia pressões diretas, como ameaça de demissão. Hoje, a maioria dos casos é mais velada, como mensagens do chefe com vídeo ou pesquisas eleitorais postadas em grupos da empresa ou enviadas diretamente ao trabalhador. Falas do patrão no ambiente de trabalho, sugerindo que a situação pode ficar difícil se determinado candidato vencer, é outro exemplo. E para configurar assédio, não precisa ser um ato repetido. É que essa pressão, esse constrangimento, ainda que feito uma única vez, tem potencial de gerar medo no trabalhador e direcionar seu voto, afirmou a advogada da União, Alessandra Lopes.
5: Sobretudo esse medo que a pessoa vai nutrir de ser penalizada, de ser removida, de ser transferida, né, de local, de ir para um local onde tem menos condições, de mudar a sua escala de trabalho, de perder o emprego também, né? No final das contas, a gente não quer que ninguém que esteja numa relação hierarquizada, que tenha poder econômico privilegiado, possa coagir outras pessoas e, portanto, desequilibrar o pleito.
4: Uma das provas mais comuns apresentadas pelo trabalhador são as conversas de WhatsApp. Por isso, a orientação para você que é dono de empresa ou coordenador de uma área e que tem poder hierárquico sobre seus trabalhadores é saber os limites do que pode e do que não pode, como alerta o procurador do trabalho, Igor Souza Gonçalves.
6: O empregador tem direito à sua liberdade de pensamento, à sua liberdade política, mas quando ele está dentro do ambiente empresarial, ainda que ele esteja num grupo de WhatsApp, numa conversa informal com aquele determinado trabalhador, ele deve se recordar que, em muitos casos, o que está ali não é o CPF dele, é o CNPJ dele. Então, às vezes, esse tipo de brincadeira, esse tipo de mensagem, ele pode ter uma conotação e um potencial de constranger aquele determinado trabalhador. A gente já teve diversas condenações aí a valores vultuosos, né, nas eleições de 2022, de 2024, a responsabilização de empregadores públicos e privados, condenações de dano moral coletivo que passaram e a casa dos milhões, né, porque é um dano que se entende que não é só a liberdade de pensamento do trabalhador, é um dano a toda a democracia.
4: Abrir as portas da fábrica, da loja ou da repartição pública para que um candidato converse com os funcionários é outro tipo bem comum de assédio eleitoral e deve ser denunciado. Para prevenir a prática também no serviço público, foram realizadas mais de 50 palestras em vários órgãos federais. Houve ainda a assinatura de uma parceria para dar agilidade no encaminhamento das denúncias que podem ser feitas, por exemplo, no site do MPT, o Ministério Público do Trabalho. De Brasília, Larissa Graciano.
3: E essas são notícias do governo federal.
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2: Fique agora com as notícias do Poder Judiciário do Congresso Nacional. Uma boa noite.
3: Boa noite, até amanhã.
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9: STF analisa petição referente ao relatório da PF no âmbito do caso Master.
10: STJ define que milhas e pontos de programas de fidelidade podem ser penhorados para pagar dívidas.
9: Mesários vão até o dia 3 de outubro para concluir o treinamento para as eleições 2026.
10: Boa noite, eu sou Leandro Bezerra.
9: E eu sou Walter Lima.
10: O plenário do Supremo Tribunal Federal realizou nesta terça-feira uma sessão extraordinária com o objetivo de analisar a petição 16662 referente ao relatório produzido pela Polícia Federal no âmbito do caso Master, relacionado ao ministro Alexandre de Moraes.
9: Na sessão de hoje, os ministros debateram questão de ordem apresentada pelo decano da Corte, ministro Gilmar Mendes.
10: Os ministros, neste primeiro momento, analisam se acompanham ou não o presidente do STF, ministro Edson Fachin, no sentido de julgar a petição 16662 separadamente da petição que faz questionamentos sobre a conduta do ministro André Mendonça nas investigações sobre o caso Master.
9: Depois houve o pedido de vista do ministro Flávio Dino para ter mais tempo para analisar o caso e o julgamento foi suspenso.
10: Milhas aéreas e pontos de programas de fidelidade podem ser penhorados para pagar dívidas.
9: O entendimento é do STJ, Fátima Uchoa.
11: A penhora é um ato processual que vincula bens do devedor ao pagamento de dívidas. Uma empresa credora pediu que operadoras de cartão de crédito e programas de fidelidade de companhias aéreas informassem a existência de pontos em nome de um devedor. O Tribunal de Justiça do Distrito Federal negou o pedido, mas no STJ, a relatora ministra Nancy Andrighi destacou que a lei não impede, em regra, a penhora de pontos de fidelidade com valor econômico, que são considerados bens digitais integrantes do patrimônio do devedor. E no caso julgado, a empresa deverá indicar quais programas pretende consultar para que o tribunal de origem avalie a possibilidade de penhora.
10: Você já teve dificuldade para se desconectar do trabalho?
9: Para chamar a atenção para este problema, o TST e a Universidade de Brasília lançaram uma campanha sobre saúde mental. Larissa Batista.
12: A campanha tem um recado direto: sua saúde é a fronteira que o trabalho não pode ultrapassar. E ela mostra que o descanso também é cuidado. Os materiais serão divulgados durante o mês de setembro nas redes sociais da Justiça do Trabalho, em parceria com os 24 TRTs espalhados pelo Brasil. Não deixe de conferir. E se precisar de apoio emocional, ligue para o Centro de Valorização da Vida, pelo número 188. As ligações são gratuitas e o atendimento é feito 24 horas por dia.
10: Mesários têm até o dia 3 de outubro para concluir treinamento para eleições 2026.
9: Capacitação pode ser feita pelo aplicativo Mesário ou pelo ambiente virtual de aprendizagem do TSE. Fábio Ruas.
13: Além da capacitação à distância, o treinamento também pode ser presencial, de acordo com a orientação de cada cartório eleitoral. O curso virtual reúne informações sobre os procedimentos que deverão ser adotados por quem vai trabalhar nas sessões eleitorais. O conteúdo foi atualizado para as eleições 2026 e contempla o novo fluxo de votação, com orientações práticas para o dia da eleição. Quem concluir o treinamento e trabalhar nos dois turnos poderá acumular 6 dias de folga.
10: Justiça Federal condena líder de esquema financeiro a mais de 23 anos de prisão por lavagem de dinheiro.
9: Decisão atendeu a pedido do MPF e também responsabilizou outros dois envolvidos na fraude. Carla Zanetti.
14: Segundo investigações, o esquema fraudulento operava a partir da cooptação de vítimas para contratação de empréstimos consignados de alto valor em instituições financeiras. Em troca, os suspeitos prometiam quitar as parcelas dos financiamentos e repassar os lucros do investimento para as vítimas. Entre 2019 e 2022, foram movimentados cerca de R$ 156 milhões. o réu líder do esquema, foi condenado a 23 anos de reclusão por lavagem de dinheiro. Já os outros dois acusados já estão cumprindo as próprias penas.
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10: A você uma boa noite.
9: E até amanhã.
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16: Eu sou Humberto Pinheiro e estes são os destaques de hoje do Jornal do Senado, que começa agora. Senado deve analisar projeto que protege recursos do Fundo Constitucional do Distrito Federal. Campanha busca conscientizar a população sobre a doação de órgãos. Senado vende mais de 20 mil livros na Bienal de São Paulo. Boa noite. O Senado Federal deve analisar o projeto de lei complementar que busca proteger os recursos do Fundo Constitucional do Distrito Federal. A proposta altera o novo arcabouço fiscal para garantir o funcionamento dos serviços essenciais da capital do país. Repórter Douglas Castilho.
17: O texto tem como objetivo central retirar o Fundo Constitucional do Distrito Federal, o FCDF, das restrições fiscais que recentemente passaram a limitar o aumento dos seus recursos. O FCDF é utilizado para manter as polícias militar, civil e penal, o Corpo de Bombeiros, a saúde e a educação de Brasília, mas passou a ter seu orçamento obrigatoriamente limitado nos anos em que a União registrar contas no vermelho. O consultor de orçamento do Senado, Sérgio Machado, demonstrou cautela com as idas e vindas de exceções às regras fiscais, porque podem prejudicar a transparência orçamentária.
18: O problema da inclusão sucessiva de exceções às regras fiscais é que isso traz prejuízo à transparência, à simplicidade do nosso sistema orçamentário e, em alguma medida, à própria efetividade da medida original. Por outro lado, é claro que há mérito em muitas dessas exceções. Afinal, estamos mesmo tratando de uma obrigação prevista constitucionalmente.
17: A lei do arcabouço fiscal já havia excluído expressamente o FCDF dos limites de controle de gasto. Mas uma lei complementar aprovada em agosto estabeleceu uma regra geral que afetou os repasses ao fundo. O projeto agora apresentado altera esse quadro ao inserir uma exceção expressa para o FCDF, garantindo que seu reajuste volte a acompanhar integralmente a variação da receita corrente líquida. O projeto aguarda envio para as comissões do Senado.
16: Estamos em um mês marcado por campanhas de conscientização sobre diversos temas. Uma delas é o Setembro Verde, que alerta para a importância da doação de órgãos. A campanha busca informar a população e incentivar a doação, um gesto que pode salvar vidas. Repórter Lana Dias.
19: A decisão comunicada de se tornar um doador de órgãos pode orientar a família no momento de luto e, principalmente, salvar a vida de quem aguarda um transplante. É por isso que existe o Setembro Verde, com o objetivo de conscientizar a população sobre a importância da doação. A campanha é relacionada ao Dia Nacional da Doação de Órgãos, em 27 de setembro, e busca, sobretudo, incentivar as pessoas a expressarem a vontade ainda em vida às suas famílias, como explicou a médica nefrologista da Fundação ProRim, Amanda Meyer da Luz.
20: Durante todo esse mês, nós procuramos esclarecer dúvidas, combater mitos e, principalmente, estimular pessoas a ter essa conversa com a sua família sobre o seu desejo de serem doadores. Hoje nós sabemos que existem mais de 45 mil pessoas em uma lista de espera para um rim.
19: A doação pode acontecer em duas circunstâncias. A primeira é com o doador vivo, quando estiver saudável e em condições para que o procedimento não prejudique sua saúde. A outra é com o doador falecido, quando a morte encefálica é decretada. Amanda esclareceu que, nessa situação, a família é acolhida e consultada sobre a doação.
20: Após a confirmação, então, dessa morte encefálica, a família é acolhida e é consultada sobre a doação. Se houver, então, a autorização, são realizados, então, por último, exames para avaliar quais órgãos, né, podem ser aproveitados. Um deles, então, pode ser o rim. Então, a central de transplantes identifica o possível depois receptor, segundo os critérios clínicos, critérios de compatibilidade, tempo de espera e logística para a chegada do órgão na pessoa que será a receptora.
19: A doação e o transplante de órgãos e tecidos são incentivados por lei no Brasil, que prevê, na última semana de setembro, a realização de atividades de conscientização dos estudantes de todos os níveis de ensino. Quem deseja ser doador ou doadora de órgãos deve conversar com a família. Mais de 49.500 pessoas aguardam transplante de órgãos no Brasil, segundo a lista de espera do Ministério da Saúde.
16: Mais de 20 mil livros foram vendidos pela Livraria do Senado durante a Bienal do Livro de São Paulo, realizada neste mês. A Constituição Federal e títulos sobre a história do Brasil estiveram entre as obras mais procuradas. Outro destaque foi a coleção Em Miúdos, que leva a educação cidadã a crianças e jovens por meio de ilustrações e linguagem informal. A 28ª Bienal Internacional do Livro de São Paulo terminou no domingo, dia 13. O Senado levou ao público uma variedade de títulos e também apresentou iniciativas de educação legislativa, preservação da memória e participação popular. A reportagem é de Yasmin Rodrigues.
1: O Senado participou com cerca de 250 títulos publicados pela própria casa. O espaço também recebeu atividades sobre o arquivo e a biblioteca do Senado, a coleção Escritoras do Brasil, Sustentabilidade e o programa E-Cidadania, que aproxima a população do processo legislativo. A servidora do Senado, Paula Oda, explica que a proposta foi apresentar ao visitante diferentes formas de conhecer e se aproximar da casa.
21: O espaço de eventos, ele é muito interessante, porque a instituição tem a possibilidade de conversar com a sociedade aqui. E mais do que vir aqui só e vender livros, a gente está aqui para representar a instituição, a gente está aqui para demonstrar, né, tudo que a gente tem de melhor para o cidadão, que muitas vezes não conhece tudo isso.
1: Entre livros de história e legislação e documentos que preservam a memória do país, a presença na Bienal mostrou que aproximar o cidadão do legislativo também pode começar por algo tão simples quanto a abrir um livro.
16: Um projeto que autoriza porte de arma de fogo para mulheres sob medida protetiva da Lei Maria da Penha avança no Senado. Ao defender o projeto, o relator, senador Flávio Bolsonaro, do PL do Rio de Janeiro, alegou que o agressor se aproveita da vulnerabilidade física da mulher para colocá-la novamente em risco e defendeu a concessão do porte. A reportagem é de Bruno Lourenço.
22: O projeto de lei que está pronto para ser votado na Comissão de Segurança Pública altera o Estatuto do Desarmamento para garantir o direito ao porte de arma de fogo a mulheres sob o amparo de medidas protetivas da Lei Maria da Penha. O texto também reduz a idade mínima de 25 para 18 anos, tanto para aquisição quanto para o porte de arma pelas vítimas. O relator, senador Flávio Bolsonaro, do PL do Rio de Janeiro, alegou que o agressor se aproveita da vulnerabilidade física da mulher para colocá-la novamente em risco e defendeu a concessão do porte.
23: A arma de fogo, caso assim deseje a mulher, sob medida protetiva de urgência, servirá como instrumento equalizador contra a diferença de força física existente entre ela e o agressor. Ressaltamos que o porte de arma de fogo não será obrigatório, mas apenas facultativo, somente para as mulheres sob medidas protetivas de urgência e que cumpram os requisitos arrolados no presente projeto de lei e no corpo normativo do próprio Estatuto.
22: A CSP pode acrescentar alteração ao texto aprovado na Comissão de Direitos Humanos para deixar claro que, revogada a medida protetiva de urgência, cessará também a autorização excepcional para a arma de fogo. Mas nada impedirá a mulher de buscar a posse da arma dentro das regras gerais do Estatuto.
24: Eleições 2026.
16: Nas eleições deste ano, presos em regime provisório poderão votar. No entanto, essa pode ser a última vez que brasileiros nessa condição participam das eleições. Isso porque a lei antifacção, que entrou em vigor em março de 2026, proíbe o alistamento eleitoral e o voto de pessoas presas, seja em regime definitivo ou provisório. Porém, o Tribunal Superior Eleitoral decidiu suspender esse trecho da legislação, permitindo que presos provisórios e adolescentes que cumprem medidas judiciais restritivas votem em outubro. O TSE argumentou que a lei antifacção viola o princípio da anualidade eleitoral, que impede mudanças na legislação a menos de um ano da eleição. O Supremo Tribunal Federal também pode julgar o tema para manter
0: ou anular, em definitivo, o direito ao alistamento e ao voto do preso provisório. A Constituição já proíbe o voto de pessoas condenadas em decisão final. Nos últimos anos, a Justiça Eleitoral instalou cabines de votação em alguns estabelecimentos penais para garantir o direito dos presos. Em 2026, poderá votar o preso sem condenação definitiva que estiver com o título eleitoral em dia e tiver solicitado o voto. O prazo para o pedido terminou em maio. Com trabalhos técnicos de Eliseu Caires, o Jornal do Senado fica por aqui. Acompanhe agora as notícias da Câmara dos Deputados. Boa noite e até amanhã.
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4: Plenário pode votar punição para quem tentar fraudar interdição de idosos.
5: Avança projeto que cria política de reintegração de brasileiros deportados.
6: Gestantes poderão ter direito a condições especiais em concursos públicos.
25: Boa noite. Os deputados estão analisando a proposta que garante condições especiais para mulheres grávidas em concursos públicos. A repórter Fabielle Pires traz mais informações sobre a proposta.
26: Um projeto de lei em discussão na Câmara dos Deputados quer garantir que mulheres grávidas ou puérperas não sejam prejudicadas em concursos públicos por causa da gestação ou do parto. A autora da proposta, a deputada Denise Pessoa, do PT do Rio Grande do Sul, disse que apresentou o texto ao acompanhar notícias de gestantes prejudicadas em concursos. Em 2025, por exemplo, 3 grávidas passaram por dificuldades no concurso nacional unificado ao não conseguirem da banca organizadora autorização para assistir de forma remota ao curso de formação em caso de parto. Pelo texto em discussão na Câmara, candidatas impossibilitadas de participar de qualquer etapa de concurso público em razão da gestação, parto ou puerpério terão direito a participar remotamente da fase do certame quando houver compatibilidade com a situação de saúde, desde que essa forma de participação não frustre o caráter competitivo do concurso. A proposta também permite a realização da prova em segunda chamada, quando a candidata não puder comparecer no dia previsto em edital, com nova data a ser agendada pela banca organizadora. A impossibilidade deverá ser comprovada antes ou imediatamente após a realização da prova, mediante documento assinado por profissional médico. O direito será garantido em qualquer estágio da gestação para todas as etapas do concurso, independentemente de previsão expressa no edital. Segundo a autora do projeto, Denise Pessoa, a segunda chamada e a participação remota de gestantes em etapas de concurso público já vem sendo conquistadas na Justiça.
27: Essa proposta ela é importante porque ela combate e enfrenta uma desigualdade que atinge as mulheres. A gente sabe que essa é um caso que já apareceu, como eu disse, em vários concursos, especialmente no concurso nacional unificado, e que decisões judiciais já garantiram o direito às mulheres. E, portanto, a gente transforma em legislação algo que já vem sendo reconhecido em processos judiciais. É importante que as mulheres elas possam correr em condições iguais e elas não precisem ser punidas por uma condição física que não deveria ser um fator de exclusão.
26: O projeto que garante a gestantes ou puérperas condições diferenciadas em concursos públicos foi aprovada pela Comissão de Administração e Serviço Público. O texto ainda vai passar pelas Comissões de Defesa dos Direitos da Mulher e de Constituição e Justiça. Da Rádio Câmara de Brasília, Fabielle Pires.
2: Economia.
28: Josenildo, do PDT do Amapá, defende a aprovação de projeto que cria regras para reduzir a burocracia. Autor da matéria, ele explica que o objetivo é digitalizar processos de licenciamento com prioridade para microempresas, pequenos negócios e empreendedores individuais.
25: Josenildo propõe que os órgãos públicos deixem de exigir documentos já disponíveis bases de dados governamentais. O deputado aponta que a integração dos sistemas vai reduzir custos, acelerar as decisões administrativas e melhorar o ambiente de negócios.
28: Carlos Veras, do PT de Pernambuco, apoia projeto que regulamenta a criação e o funcionamento das cooperativas solidárias. O texto define essas entidades como sociedades sem fins lucrativos e voltadas à promoção social, geração de renda e superação das desigualdades.
25: Carlos Veras entende que o projeto oferece a essas cooperativas tratamento tributário diferenciado e prioridade em licitações públicas. Além disso, a proposta regulamenta a atuação das cooperativas em finanças solidárias e em plataformas digitais de trabalho.
28: João Carlos Bacelar, do PL da Bahia, pediu informações à Casa Civil sobre a regulamentação de incentivos fiscais para sistemas de armazenamento de energia por baterias. Ele quer saber como o governo pretende incluir essa tecnologia no regime especial de incentivos para o desenvolvimento da infraestrutura, o REIDI.
25: O deputado pede esclarecimentos sobre o andamento da regulamentação e os estudos técnicos, fiscais

0: e regulatórios relacionados ao tema. João Carlos Bacelar argumenta que a medida pode incentivar investimentos e fortalecer a infraestrutura do setor elétrico.
1: Projeto de Heloísa Helena, da Rede do Rio de Janeiro, proíbe as apostas esportivas online no Brasil. A parlamentar argumenta que a expansão das bets contribui para o endividamento das famílias e para o aumento do transtorno relacionado ao vício em jogos.
2: O que acontece hoje é que as pessoas não precisam nem se deslocar de casa, como se fazia antes, para jogar nos cassinos, nos bingos ou em qualquer lugar. As pessoas com um celular, elas podem ter toda a sua vida destruída. São muitos casos de ludopatia já diagnosticados, casos gravíssimos de famílias inteiras que perdem tudo que têm, muitos jovens suicidam em função dessa jogatina que são as bets. Então, nós entendemos que é de fundamental importância que elas sejam proibidas.
0: Heloísa Helena critica a regulamentação do setor e alerta que a arrecadação tributária obtida com as apostas não compensa os impactos sociais causados pelo vício em jogos. Ela acrescenta que grande parte dos recursos movimentados por essas plataformas vai para o exterior.
3: Trabalho.
1: Delegado Éder Mauro, do PL do Pará, defende a criação de uma política de qualificação profissional e reinserção no mercado de trabalho para pais de pessoas com deficiência após a morte de quem era cuidado. A proposta prioriza esse público em programas federais de capacitação e intermediação de emprego.
0: Delegado Éder Mauro afirma que os beneficiários também poderão receber acompanhamento psicossocial e participar de ações de empreendedorismo. Ele argumenta que a ideia é reduzir a vulnerabilidade de famílias que deixaram o mercado de trabalho para exercer o cuidado contínuo.
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3: Relações Exteriores.
1: A proposta que cria política para a reintegração de brasileiros deportados ou repatriados avançou na Câmara. A repórter Silvia Munhato tem mais detalhes.
5: A Comissão de Previdência, Assistência Social, Infância, Adolescência e Família da Câmara dos Deputados aprovou o projeto que cria a política Reintegra Brasil. O objetivo é apoiar a reinserção social e profissional de brasileiros que retornam ao país após repatriação ou deportação. Em 2025, 3.924 brasileiros foram deportados pelos Estados Unidos e outros 3.050 tiveram que sair da União Europeia. A deputada Rogéria Santos, do Republicanos da Bahia, relatora do texto, destacou que esses brasileiros chegam ao país com dificuldades econômicas, mas também com outros problemas.
6: Existe um outro pormenor também, que na sua maioria eles retornam ao Brasil, inclusive indocumentados, com seus documentos expirados, com dificuldades de acessar o poder público, inclusive em relação à saúde. E aí, a política, ela vem trazendo exatamente esse bojo para acolher e reintegrar esses brasileiros.
5: Entre as medidas previstas está a criação de unidades de recepção nos pontos de entrada no país, com encaminhamento para abrigos temporários ou auxílio para transporte até o município de origem. Também deverá ser ofertado atendimento psicológico e assistência social, além da criação de espaços de convivência para mães e filhos e apoio para a localização de parentes no Brasil. O texto ainda concede atendimento prioritário no Cadastro Único para Programas Sociais e prioridade no acesso ao Bolsa Família e ao benefício de prestação continuada. Outras ações estão relacionadas à empregabilidade das pessoas e à proteção de bens adquiridos no exterior. A proposta que cria uma política de acolhimento de deportados e repatriados será analisada agora pelas Comissões de Finanças e Tributação e de Constituição e Justiça. Da Rádio Câmara de Brasília, Silvio Minhato.
3: Desenvolvimento Regional.
0: Sérgio Brito, do PSD da Bahia, solicita a realização de uma audiência pública para discutir o projeto que transfere às assembleias legislativas a competência para criar municípios. A ideia é impulsionar o desenvolvimento regional de distritos com potencial econômico.
7: A criação de novos municípios tem relação direta com o desenvolvimento regional. Tem distritos e comunidades que comprovadamente têm capacidade de crescer, se desenvolver, gerando renda e progresso para centenas de regiões pelo Brasil. O projeto estabelece critérios claros e responsáveis, assegurando que novas unidades administrativas tenham viabilidade econômica, social e estrutural, garantindo a sustentabilidade e melhor prestação de serviços à população.
1: Sérgio Brito cita como exemplos os distritos baianos de Roda Velha e Rosário para defender a proposta. Segundo o deputado, o projeto estabelece critérios técnicos para a criação dos municípios e pode facilitar o acesso da população a serviços públicos, além de estimular o desenvolvimento regional.
0: Da Vitória, do PP do Espírito Santo, defende a aprovação de projeto que permite transformar a ocupação regular de terrenos de marinha em direito de uso registrado em cartório. Pela proposta de sua autoria, a União permanece como proprietária, enquanto o morador passa a ter o domínio útil do imóvel.
1: Da Vitória explica que a medida alcança ocupantes inscritos na Secretaria do Patrimônio da União com posse pacífica há pelo menos 5 anos. O texto mantém a cobrança anual pelo domínio útil do terreno, além da taxa devida quando esse direito for transferido a outra pessoa.
0: Está pronto para a pauta da Comissão da Amazônia o relatório de Dilvanda Faro, do PT do Pará, ao projeto que amplia garantias em desapropriações por utilidade pública. O texto determina processo prévio e proteção reforçada a comunidades tradicionais e famílias de baixa renda.
1: De acordo com Dilvanda Faro, o projeto supera a lógica patrimonial ao incorporar dimensões sociais, culturais e territoriais, garantindo a manifestação prévia dos atingidos e reconhecendo o valor subjetivo da terra.
0: É de Elmar Nascimento, do União da Bahia, projeto para levar perícias médicas do INSS a localidades de difícil acesso. Entre os critérios previstos estão distância superior a 100 quilômetros da agência mais próxima, problemas de deslocamento da população e demanda reprimida pelo atendimento.
1: A proposta de Elmar Nascimento determina que o atendimento ocorra pelo menos uma vez por mês nessas localidades. Ele explica que, ao cumprir a medida, o INSS poderá utilizar unidades móveis, realizar mutirões, recorrer à telemedicina ou deslocar peritos para os municípios.
3: Meio Ambiente.
0: Gleisi Hoffmann, do PT do Paraná, quer proibir a exportação de animais destinados ao abate ou à engorda para abate no exterior. A medida vale para bovinos, búfalos, ovinos, caprinos, suínos e equídeos e prevê multas de até R$ 20 mil por animal, além de outras sanções para quem descumprir a regra.
1: Gleisi Hoffmann ressalta que a proposta não impede a exportação de animais para reprodução, pesquisa e conservação. Segundo a deputada, a iniciativa amplia a proteção e o bem-estar animal e, ao mesmo tempo, estimula o processamento da carne no Brasil, gerando mais valor e emprego no país.
0: Baleia Rossi, do MDB de São Paulo, defende o projeto que autoriza o sepultamento de animais de estimação em jazigos pertencentes à família do tutor, em cemitérios públicos e privados. Ele argumenta que a proposta reconhece o vínculo afetivo entre os tutores e seus animais.
1: De acordo com Baleia Rossi, o projeto estabelece critérios para o sepultamento dos animais, como a comprovação de que a morte não foi causada por doença infecto-contagiosa. Ele afirma que a medida também exige autorização prévia da administração do cemitério.
0: Mário Frias, do PL de São Paulo, é um dos autores da proposta que endurece as regras de proteção aos animais. A ideia é aumentar as penas para crimes de maus tratos, tornar esses crimes hediondos e impunitíveis e determinar a perda da guarda dos animais pelos condenados.
1: O texto, que tem apoio de Mário Frias, também prevê educação sobre proteção animal nas escolas, atendimento veterinário público com castração gratuita e a criação de um cadastro nacional de pessoas condenadas por crimes contra animais.
3: Justiça.
0: Está pronto para ir a plenário o projeto que prevê punições para quem interditar idoso de forma abusiva. A repórter Paula Bittar explica a proposta.
8: A Comissão de Constituição e Justiça da Câmara aprovou um projeto que cria sanções civis e penais para quem tentar interditar idosos de forma abusiva ou fraudulenta. O objetivo

0: de idosos que ainda possuem plena capacidade. O relator, deputado Felipe Carreiras, do PSB de Pernambuco, considerou que é necessário garantir o caráter de medida excepcional para a curatela, com o objetivo apenas de assegurar apoio aos que não consigam praticar atos da vida civil de forma autônoma. Para ele, utilizar a medida com finalidade patrimonial e sucessória representa evidente desvio de finalidade e vulnera direitos fundamentais relacionados à liberdade, à autonomia privada, ao patrimônio e à dignidade da pessoa humana. O texto aprovado define a tentativa de curatela por má-fé como motivo para excluir o herdeiro da sucessão, resultando na perda do direito à herança. Além da sanção civil, o projeto altera o Estatuto da Pessoa Idosa para aumentar a punição nos casos de apropriação ou desvio de bens. A pena para esse crime, que é de reclusão de 1 a 4 anos e multa, será aumentada de 1/3 até a metade se ele for praticado mediante a instauração de processo de curatela abusiva ou fundada em motivos falsos. A proposta também atualiza termos legais e permite que o juiz reconheça a intenção de enganar de forma mais ágil durante o processo, evitando que a lentidão da justiça beneficie herdeiros de má-fé. A proposta, que cria sanções civis e penais para quem tentar interditar idosos de forma abusiva ou fraudulenta, ainda será analisada pelo plenário. Da Rádio Câmara de Brasília, Paula Bittar.
1: Segurança Pública.
2: Projeto de defensor Stélio Denner, do União de Roraima, inclui na Lei Maria da Penha o monitoramento eletrônico do agressor como medida protetiva de urgência em situações de alto risco à mulher. Segundo o deputado, a iniciativa visa conter a escalada do feminicídio no Brasil.
3: Pelo texto de defensor Stélio Denner, o juiz deverá observar novos critérios para conceder a medida protetiva, como casos de ameaça grave, histórico de agressões e perseguição. O texto também prevê a integração da tornozeleira eletrônica com mecanismos de alerta direto à vítima.
1: Direitos Humanos.
2: Amanda Gentil, do PP do Maranhão, recomenda a aprovação de proposta de emenda da Constituição que inclui a primeira infância como etapa prioritária na proteção dos direitos e garantias das crianças. Relatora da matéria, ela propõe reforçar a obrigação do poder público no desenvolvimento integral até os 6 anos de idade.
3: O substitutivo de Amanda Gentil determina que União, Estados, Distrito Federal e atuem de forma integrada em políticas para a primeira infância. O texto também exige a divulgação dos recursos destinados a essas ações e inclui creches e visitas domiciliares entre as medidas previstas.
1: Educação.
2: Jorge Sola, do PT da Bahia, defende a ampliação das escolas públicas em tempo integral, especialmente no ensino médio. Para o deputado, a política é também uma medida de enfrentamento ao crime organizado, já que é nessa faixa etária que adolescentes são mais vulneráveis ao aliciamento.
4: Oferecer escola de tempo integral, ou seja, segunda a sexta, de manhã e de tarde, o dia todo, com alimentação durante todo o dia, com formação profissional, com qualificação em várias áreas, cultura, esporte, línguas, e você, com isso, permite, né, que esse adolescente tenha uma melhor formação e perspectivas futuras, sendo afastado do risco da cooptação pelo crime organizado.
3: Jorge Sola acrescenta que a Bahia já conta com mais de 70 escolas de ensino médio reformadas ou construídas, com laboratórios, auditórios e espaços esportivos, e que outras 252 serão entregues. Ele aponta que a parceria com o Programa Federal Pé de Meia ajudou a reduzir a evasão escolar.
2: Termina agora o Jornal Câmara dos Deputados, produzido pela Rádio Câmara, com trabalhos técnicos de Wellington Teles e apresentação de Luciana Vieira e Val Monteiro. Boa noite.
3: A Voz do Brasil volta amanhã. Uma boa noite para você.
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0: Boa noite, Santa Vibe Região. Mais um sertanejão começando. Câmbio, câmbio, câmbio.
1: Vamos lá, vamos lá. O que fazer, né? Vamos lá, então, tá na hora. Boa noite! Boa noite, Santa Bárbara do Sul. Boa noite, nossa querida, linda e maravilhosa região. Está começando aqui na 97.9 FM, mais um sertanejão da Blau, um oferecimento da recicladora Doneda, de Luiz Carlos Doneda, Moto Esporte do Chico Orsolim, Casa de Carnes RBA, Faiden Funilaria e Nando Filmes. Nós vamos até às 22 fazendo companhia para você. A noite tá maravilhosa, tá convidando o Kitendel. A temperatura tá na marca dos 11 graus centígrados. E vamos que vamos então, né? Eu sou o Jorge Costa, amigo de vocês, comunicando a partir de agora, assumindo o painel, convidando você, fica ligado e nos ajude a fazer a programação. Tenho 1435, tenho 2503, tenho o WhatsApp da rádio aí para você mandar a sua mensagem, mandar o seu áudio, né? Então, vamos que vamos. Beleza? Show de bola então, tá tudo pronto e a gente começa com Rio Negro e Solimões, o grito da galera!

0: San Marino, página virada aqui nos Modão da Blau, são 20 horas e 11 minutos, a gente faz o intervalo agora, é rapidão, e voltamos já com a sequência do programa.
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0: Senhor.
1: Na Rainha das Coxilhas, agora são 20 horas e 13 minutos, 20 com 13. Pra você que tá ligado aí, uma boa noite, né? E vamos que vamos, que a noite tá bonitaça, tá convidativa, né? Que maravilha. E olha só, gente, pra nossa alegria, já temos aqui um B de Lima na sintonia. É o meu grande amigo João Batista de Lima, o camaradão do povo. Boa noite, meu amigo camarada!
2: Boa noite, Jorge Costa. Como é que tá, meu amigo?
1: Beleza?
2: Câmbio, tá na escuta?
1: Câmbio.
2: Lembrança. Jorge Costa. Nós é rico. Só lembrança, Jorge.
1: Opa, beleza, hein? Olha só que legal. Abriu uns cadernos bonitos aí já. Meu grande amigo, o camarada, hein? Um abraço aí. Baixada da Manduca tá com a gente, hein?

0: Eita, do baúzão, hein? Coisa linda, lembrança aí dos cadernos do camarada. Ouvimos com o milionário José Rico aí essa belíssima música, né? Essa belíssima composição. Aqui na Blau é assim, é só emoção, é só alegria. 20 com 21, depois do intervalo a gente volta.
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agora 20 horas e 24 minutos e é o momento aí, é chegado o momento aqui da nossa reflexão no programa, né? Hoje dizendo o seguinte: só é livre quem é disponível. A liberdade é sempre um belo ato de renúncia. Não se pode ser livre quando se está preso a um sentimento de paixão. Qualquer que seja, não é livre quem se apega demasiado a bens materiais. Não é livre quem se julga dono da verdade e não aceita os conselhos nem a opinião dos outros. Só é livre quem vive permanentemente disponibilidade para a verdade, para o amor, para a justiça e para o bem. Então, lembre-se de que no menor esforço de renúncia reside uma imensa força de libertação. Repito, no menor esforço de renúncia reside uma imensa força de libertação.

Que beleza, maravilha, hein? Roberto Carlos, para ilustrar o nosso programa aí, os modão, né? Nossa Senhora, 20 horas e 31 minutos.

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16: É isso aí, moçada, voltamos! Estamos de volta com a sequência aqui do Sertanejão da Blau, super bem acompanhado aqui dos nossos patrocinadores do programa, Nando Filmes, Faiden Funilaria, Casa de Carnes RBA, Moto Esporte do Chico Orsolim e Recicladora Doneda.
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1: Bom, agora é o seguinte, agora nós vamos... Aliás, não vamos nada. Não vamos nada. Agora para tudo que eu vou tirar uma teima aqui, Xé. Eu tava falando aí, ó, oh, Jorginho, carazinho. O pessoal tá te ouvindo aí em toda a região, Condor. Tá te ouvindo ali em Pejuçara,

0: Aniversário amanhã e a festa já começou hoje. Já estão lá nos preparativos, estão lá deliberando, né, Che? Que maravilha. Então, ó o pedido aqui, inclusive. Ó o pedido aqui, ó. Abre os cadernos aí pra nós, ó. Roda, só levante, só aceitar que digo que nós não chegamos em Pompei, Everton.
1: Oi, só pra tu ter noção que aqui em Carazinho roda...
0: Como é que é? Sem sentir dor, até... Beleza, abraço meu amigo Everton, abraço meu amigo Alencar e já os nossos parabéns aí, os nossos votos de muitas felicidades e muitos anos de vida pra você. Bom, agora é o seguinte, hein? Agora vamos dar um time aqui para informação. Daqui a pouquinho o Rodson levanta o seu leirinho. Agora vamos dar um time aqui para informação. Para você que está ligado. A Argentina amplia denúncias de atividades petrolíferas ilegais próximas das Malvinas. Javier Milei indicou que Buenos Aires continuará utilizando todos os meios à disposição para punir e impedir tais empresas. Trump diz ser horrível decisão da corte de rejeitar restrição sobre o voto por correio. Em março, Trump assinou um decreto para restringir o voto pelo correio antes das legislativas de meio de mandato em novembro. Oh!

Ney, Cigano e Silvio, dia em que o cão ensinou o homem. E agora bora pra Carazinho, hein? Meu amigo Perdiz, meu amigo Alencar, aquele abraço, vamos que vamos. Alguém na escuta aí, câmbio 20:45.

0: Olha aí que legal, hein? O baú da música sertaneja aí, escancarado, né? Quarto 16, Solevante Soleni, 20 e 49.
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0: Temos na escuta, galo velho.
1: É Jorg! O meu radinho tá colado na Valnuno, moço. Presta atenção aí, ó. Amanhã
0: 56
1: na paleta.
0: Maravilha! É isso aí, só alegria, hein? Amanhã é 56 na paleta. Abraço, meu amigo Alencar, meu amigo Perdiz. Vamos que vamos, hein? 20 com 54 agora.

0: Muito bem, vamos lá com a participação do ouvinte aqui. Meu amigo Leandro Barcelos está com a gente, hein? Um abraço aí pro Leandro. Boa noite, meu amigo. Meu amigo Jorge, eu sou o Leandro Barcelos de Santa Bárbara. Toca uma música à tua escolha aí. Olha só, me botou na responsabilidade aqui o Leandro, né? Mas, você sabe, né? Nós não, aqui ninguém dá o de casa em Itapera. E eu não abro o programa, já falei umas quantas vezes pra vocês, vou repetir. Eu não abro o programa aqui sem estar os cadernos. Se eu não enxergar os cadernos, eu não tenho condições de fazer o programa. Então, o Leandro me botou na responsabilidade e eu me sinto bem tranquilo, e eu me sinto bem à vontade e vou rodar então. Já abri aqui aleatoriamente, deu na página 77, Edson Hudson, Estrela de Ouro.
1: Ê, minha Estrela de Ouro.
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